Com muita alegria esta noite que estamos entrando em vossos lares para mais uma apresentação do programa musical evangélico pela 91.3 Rádio Renascer de El Subero, Misiones Argentina. Os que confiam no Senhor serão como os montes de Sião, que não se abala, mas permanece para sempre. Como estão os montes à roda de Jerusalém, assim o Senhor está em volta do seu povo, desde agora para sempre, porque o cedro da impiedade não permanecerá sobre a sorte dos justos, para que o justo não se estenda as suas mãos à iniquidade. Fazei bem ao Senhor, aos bons e aos que são retos de coração. Quanto àqueles que se desviam para os seus caminhos tortuosos, levá-lo-ás o Senhor com o que obram a maldade, paz haverá sobre Israel. Altíssimo Deus e Pai da eternidade, neste momento queremos orar, te agradecer por mais essa oportunidade que o Senhor tem nos dado para nós estarmos aqui para transmitir a tua palavra. Que nós venhamos servir de bênção durante esta hora que nós estaremos aqui, Pai amado, abençoando nossas vidas, também dos nossos ouvintes, Pai, dando o que cada um carece e precisa de Ti. Assim nós oramos. Amém e amém. É nesse momento que eu vos cumprimento e saúda na paz do Senhor, é o vosso irmão Elias dos Reis. Estamos aqui diretamente da cidade de São Valério do Sul, para todo mundo, aonde estiver um radinho ligado, um internauta conectado pelas redes sociais. Um abraço para vocês esta noite, né? E também mandamos um abraço para o diretor da rádio, também toda a sua família, e a família Louveira, né? E também para a irmã Thalia Vargas, isso aí, controlando os botões da 91.3. Que Deus abençoe a sua vida. E um abraço também para a família Renascer de Programadores. Estamos aqui essa noite, né? Uma noite bastante chuva, né? Nessa semana, promete muita chuva ainda, né? Mas Deus sabe o que faz, né? O homem critica, mas Deus sempre sabe mesmo o que fazer, né? Então, nós vamos em frente esta noite com mais uma edição desta programação há mais de 22 anos, levando o melhor da música evangélica e também a palavra de Deus, né? E já tem ligado para nós aqui o pastor Algemiro Preto. Um abração, pastor, aí, em Tira a Independência. É a independência, né? Que Deus abençoe o pastor Algemiro Preto, né? Esse nunca muda, né? É uma bênção de Deus, é sempre do mesmo jeito, né? É, que bênção de Deus. Um abração para toda a sua família aí e todos os irmãos aí de Independência, né? Tem muitos irmãos aí sintonizados conosco, aí de Independência, 3 de maio, aí a tia Celamira aí também escutando nós, e com certeza o nosso grande amigo Oswaldo Lopes, aí, 3 de maio, deu uma passada aqui por São Valério, né? Muitos anos por aqui. Agora está lá em 3 de maio, né? Que Deus abençoe a sua vida essa noite, né? Enquanto nós vamos falando, já está chegando aí o primeiro louvor desta noite para elevo espiritual de todos nós. Pode estar rodando, irmã Thalia, já já voltamos com vocês.

Vamos aí pela 91.3 com a nossa programação essa noite aí. E você quer participar com nós? Vamos estar dando o telefone aí para você ligar, mandar tua mensagem, quer fazer uma mensagenzinha rápida aí de áudio e nós estaremos rodando aqui. O programa é nosso, meu, teu, nosso programa musical evangélico pela 91.3. O telefone é 999-954506. Pode mandar. E também temos o 999-183101. Você estará mandando, nós estaremos anunciando o teu pedido aqui. É, que Deus abençoe a cada irmão, a cada irmã aí que estão sintonizados com nós na região aí, né? Um abração para vocês, né? Essa noite aí, você que não pôde ir na tua igreja, no teu culto, você que já está chegando e já está botando o volume no rádio, muito obrigado, você é a razão de nós estarmos aqui essa noite para nós glorificar e exaltar o nome do Senhor. Estamos aqui para transmitir a alegria, para transmitirmos a palavra de Deus, a palavra verdadeira que cura a enfermidade do corpo e da alma também. É muita alma doente nesses dias aí, né? Muitos preocupados com a chuva, né? Com o serviço, né? Muito serviço, pouco dinheiro, né? Mas sabemos o que Deus faz, ninguém pode desfazer, né? A porta que Deus abre, ninguém pode fechar. E aquela fecha, ninguém pode abrir esta noite, né? Vamos e que vamos. Pode rodar e mantar ali o próximo louvor aí. Já já voltamos com vocês esta noite.

Continuamos aí pela 91.3, Rádio Renascer, Deus Subir, Missões Argentina, programa musical evangélico, aí conduzido pelo irmão Elias dos Reis, diretamente aqui da cidade de São Valério do Sul, meus queridos e ouvintes da Rádio Renascer. Mandamos um abraço aí para os nossos amigos, irmãos, aí de Campo Novo, sempre escutando nós esta programação.

0: Sandra dos Reis também ajuda nós na programação também, além de Panambi, a Leila dos Reis da Veiga ajuda nós na programação também, o Valdair da Veiga, né? E Santa Rosa, Marisete Siqueira, Valdair Siqueira, né? Que Deus abençoe a vida de cada irmão que sempre estão ajudando nós a semearmos a semente do Evangelho. Um abraço também para a Mamaria dos Santos, né? Já está em casa, né? Não sei se o rio não encheu demais, irmã, foi nadando, né? Foi nadando para Porto Alegre, que bênção de Deus. Receba o nosso abraço, nosso carinho aí a todos os irmãos aí de Tiradentes do Sul, né? Maiara, Miro, né? E também o irmão Davi, né? O pastor lá, Daniel. E lembrei hoje, Daniel, nosso grande amigo também, aí no Alto Uruguai, a Chayana, irmão Lírio. E também a sua esposa aí, né? Que Deus abençoe, minha irmã, meu irmão, todos vocês aí da Balto Uruguai, também do outro lado, a Malvina, irmã Argentina também, né? Que Deus abençoe a todos os nossos queridos irmãos aí que sempre escutam nós, aí do outro lado aí da Argentina, né? Também irmão Sérgio dos Reis aí, no Djerba, né? Eu acho que aquela água levou, né? Tomara que não levasse, né? Que bênção de Deus! E que bênção! Levamos irmãos aí do 4 também, paraíso, né? Do 4 também, do 8, agudo baixo, agudo alto. Irmão Amantino, oh, maravilha, né? Irmão Amantino, irmã Lili, muitos anos aí fazendo programa. E nós estamos aí, já mais de 22 anos, já somos veinho, né? Já estamos veinho aí, né? Que Deus abençoe também. Irmão Marino, irmã Lili, também Ramon Lopes, Ramon Nunes e Ramon de Oliveira. Muito Ramon que a gente conhece ali, né? Mas são tudo gente boa, né? Que bênção de Deus, né? E também ali do Três, irmão Vargas, irmã Eva, programadora de manhã cedo. Está a irmã Eva Dávila, também irmão Alfredo, acho que é Alfredo do Rimbu. É, a gente às vezes aprende a dizer, às vezes não aprende, né? E continuamos com a palavra de Deus também, o Fábio Maia, Tumápole, Santa Catarina, ajudando nós há muitos anos, conhecendo esse alemão aí, né? Alemão, gente boa, barbaridade, né? Todos, né? Não é só ele. É, não tem cor, né? Para Deus é tudo igual, para nós também, né? Vamos e que vamos. A irmã Antônia aí está agarrada no rádio, irmã Antônia, coroados. Isso aí, muita gente também sintonizado com nós, em coroado. O polaco não pode trabalhar, né? Tá chovendo demais, né? Ele gosta bastante de trabalhar, né, irmã Antônia? E agora chovendo, tem que ficar em casa, né? Fica em casa, ajuda a lavar louça, né? Ajuda a lavar roupa, né? Oh, que maravilha, né? Então são os irmãos que ajudam nós nesta programação. E tem outros irmãos aí que ajudam nós com oração, jejum também, manda sua a contribuição espiritual para Deus, dizendo abençoa a programação. E nós estamos aqui pela graça de Deus. Continuamos até quando ele disser que sim e quando ele disser que não, nós se retiramos. Então você vai cantar agora junto, mesa preparada com o cantor Júlio, e você aumenta o volume do rádio. Deus já tem tudo para você. Lá de largar, Mantalinha.
1: Eu quero que vocês aplaudam para cantar comigo uma das músicas mais conhecidas do Brasil. Marcos e Mateus.

Benítez, nasceu sob a missão de Argentina. Transmitido por tio Dias e tia Chica, de São Valério do Sul, meus irmãos. Eu sou o Doutor da Sua Paz, senhor. Principalmente meu tio Dias e minha tia Chica, que estão apresentando o programa. E também saúdo minha tia Celanira, que também está com seu rádio ligado, escutando a programação. E também saúdo a irmã Maria dos Santos, que também deve estar com seu radinho ligado, escutando a programação. Eu saúdo os capazes, senhor. E vocês, meus amiguinhos, e os pais de vocês que estão na escuta, saúdo a todos com a paz, senhor. A todos que estão na escuta da programação. Agora, meus amiguinhos, hoje eu quero contar a história de Lázaro. Jesus, o amigo que traz a esperança. Era uma vez, meus amiguinhos, em uma pequena cidade chamada Betânia, três irmãos que se amavam muito. Seus nomes eram Marta, Maria e Lázaro. Eles eram amigos de Jesus e gostavam muito de recebê-lo em sua casa. Sempre que Jesus visitava Betânia, os três ficavam felizes por estar perto dele e ouvir as suas palavras. Jesus também amava muito aquela família. Mas aconteceu que uma notícia muito triste chegou para Jesus. Certo dia, Lázaro ficou muito doente. Suas irmãs, Marta e Maria, ficaram preocupadas e não sabiam o que fazer. Elas sabiam que Jesus amava Lázaro e poderia ajudá-lo. Então mandaram uma mensagem para Jesus dizendo: Senhor, aquele que tu amas está doente. Quando Jesus recebeu a notícia, explicou aos seus discípulos que aquela situação mostraria a grandeza de Deus. Enquanto isso, Lázaro ficou cada vez mais doente e infelizmente acabou morrendo. Marta e Maria ficaram muito tristes. Seus amigos e vizinhos foram até a casa delas para consolá-las. Lázaro foi colocado em um túmulo e uma grande pedra fechou a entrada. Parecia que toda a esperança havia acabado, mas a história ainda não tinha terminado. Jesus chegou em Betânia, e quando Jesus chegou em Betânia, Lázaro já estava no túmulo, havia 4 dias. Marta soube que Jesus estava chegando e correu para encontrá-lo. Com o coração triste, ela disse: Senhor, se estivesses aqui, meu irmão não teria morrido. Jesus falou com Marta e explicou que seu irmão voltaria a viver. Marta acreditava que Jesus era o Cristo, o Filho de Deus. Depois, ela chamou sua irmã, Maria. O mestre chegou e está chamando por você. Maria se levantou-se depressa e foi encontrar Jesus. Ao vê-lo, ajoelhou-se aos pés de Jesus e disse: Senhor, se tu estivesses aqui, meu irmão não teria morrido. Quando Jesus viu Marta e as outras pessoas chorando, ficou profundamente comovido. Ele amava Lázaro e se importava com a dor daquela família. Então Jesus chorou também. As pessoas perceberam o quanto Jesus amava seu amigo. Essa parte da história, meus amiguinhos, se nós for parar para pensar, ela nos ensina que Jesus se importa com a nossa tristeza. E nós também podemos conversar com Deus quando estamos felizes e também quando estamos sofrendo. Então, meus amiguinhos, a pedra é retirada. Jesus pediu para que o levassem até o túmulo onde Lázaro estava sepultado. Era uma caverna e uma grande de pedra fechava a entrada da caverna. Ao chegar perto, Jesus disse: Tirem essa pedra, movam-na do lugar. Marta ficou preocupada e respondeu: Senhor Jesus, já faz 4 dias. Mas Jesus lembrou Marta que ela veria a glória de Deus se cresce. Então as pessoas retiraram a pedra. Jesus levantou os olhos para os céus e orou ao Pai. Depois falou em voz alta: Lázaro, venha para fora. Todos ficaram em silêncio, esperando ver o que aconteceria. Então aconteceu algo maravilhoso. Lázaro saiu do túmulo, ainda envolvido pelas faixas usadas em seu sepultamento. Jesus disse para as pessoas que tirassem as faixas e o deixassem sem ir. Imagine, meus amiguinhos, a surpresa de Marta e Maria e a tristeza daquela família deu lugar a uma alegria enorme. Seu irmão, que havia morrido, estava vivo novamente. Aquelas pessoas, meus amiguinhos, presenciaram um milagre extraordinário realizado por Jesus. Então, meus amiguinhos, um milagre que fortaleceu a fé deles.
Quando as pessoas viram o que Jesus havia feito, muitas passaram a acreditar nele. Elas perceberam que Jesus tinha poder e que Deus estava realizando algo grandioso por meio dele. Marta e Maria puderam abraçar seu irmão novamente e agradecer a Deus por tudo o que havia acontecido. Né, meus amiguinhos? A história de Lázaro, meus amiguinhos, nos lembra que Jesus tem poder, que Deus merece nossa confiança e que nunca devemos esquecer seu amor. Mesmo quando nós, amiguinhos, mesmo quando não entendemos tudo o que acontece em nossas vidas, podemos orar, buscar consolo e confiar em Deus, meus amiguinhos. Também aprendemos a amar as pessoas que estão tristes. Assim como Jesus se importou com Marta e Maria, quando alguém, meus amiguinhos, estiver passando por um momento difícil, podemos oferecer um abraço, ouvir as pessoas e ajudá-la, ou ajudar essa pessoa a orar por ela. Pequeno José, meus amigos, nós parando para pensar, pequenos gestos de amor podem fazer uma grande diferença. E, meus amiguinhos, ensinamento, meus amiguinhos, é que vocês saibam qual é a grande lição da história de Lázaro. A grande lição da história de Lázaro é que Jesus nos ama e se importa com nossa tristeza e que nos ensina a confiar em Deus. Essa história, meus amiguinhos, também nos mostra o poder de Jesus sobre a morte e nos lembra da esperança da vida eterna que ele oferece. Amém, né, meus amiguinhos? Que história abençoada por Deus. E acabemos por aqui a história de Lázaro, da ressurreição de Lázaro. E fiquem agora então com uma música significante da história. E até terça-feira que vem, na história da Tia Chica. Ô, glória a Deus, aleluias, né, meus amiguinhos? E um abração para todos que estavam na escuta.

É isso aí, meus amados irmãos, são 21h35, continuamos pela 91 com o programa Música Evangélica. Deus abençoe também a todos que estão sintonizados com nós, o Samuel aí, que esteve contando esta bela história aí de Lázaro. Oh, que bênção, né? É, Lázaro tinha amigos, né? Amigos verdadeiros, né? Então, estamos aí com essa programação, né? Mandamos um abraço aí para a irmã Eva Dávila, aí, que está ligadinha com nós. Segura o rádio, irmã Eva, aí, que Deus abençoe essa vila aí, né? Essa vila do 4, do 3, né? 3 aí, né? Então, continuamos aí pela 91. Também mandamos um abraço, irmão Neus, irmão Jefferson, aí, Carlos Barbosa, filho Gerro. Da irmã Maria dos Santos, aí de Tiradentes do Sul, né? Nessa noite aí estamos alegres e felizes, porque Deus tem nos dado mais uma terça-feira para nós estarmos aqui, com vida, saúde e alegria, esperançoso pelo grande dia do Senhor, né? Que nós venhamos estar preparado aí, você do outro lado, aí, sabemos que tudo isso aqui vai ficar. Nós só estamos aqui de passagem, né? Estamos aqui só para cuidar isso que Deus nos deu, mas vai ficar tudo aqui. O que vai é a tua contribuição, a tua oferta, a tua dedicação, você estar ajudando o verdadeiro evangelho. Pregamos, falamos sempre, o verdadeiro evangelho que Jesus deixou. Ele disse: aquele que quer viver o verdadeiro evangelho, faça. Dar àquele que não tenha, visitar os órfãos, as viúvas. Aí ele diz ainda: estive preso, não me deste me visitar, tive fome e não me deste de comer, tive frio, né? E nós estamos aí momentos de, aqui no Brasil, né? Momentos de política, né? E aqui nós temos bolsa para lá, bolsa para cá, e muitos criticam essas coisas aí. Jesus não mandou ninguém dizer: ó, que está passando fome, vai trabalhar. Ele mandou, disse: ó, se tivesse fome, dá-me de comer. Tivesse sede, dá-me de beber. É isso mesmo, né? É isso que nós devemos viver. O verdadeiro evangelho é nós enxergarmos a necessidade dos outros, né? Mesmo sem muitas vezes ele pedir, você tem que estar pronto para ajudar. Não adianta você ter mansão, dinheiro, à vontade, né? Uma hora dessas dá uma parada no teu coração, e aí o que você vai fazer? Você vai continuar com aquilo que você depositou no céu, e aqui tudo vai ficar, né? Tudo vai ficar. Muitas vezes a gente é ser humano, né? Vivemos brigando por poucas coisas, né? Não se dá com fulano, ainda mais parentes, né? Mas nós sabemos que isso tudo vai ficar aqui e alguém vai continuar, né? Alguém vai continuar. Você cuida tanto aí da tua casa, é para nós cuidar sim, mas não estarmos entesourados. Pregamos muito sobre idolatria aos nossos amigos lá. Ali tem muita idolatria, se ajoelha perto de santo, mas você não se ajoelha na frente de santo, de barro, aí, de gesso. Mas as suas coisas material, você briga bastante, né? Mas então continuamos pela 91.3. Aí está ligadinho com nós, o Samuel, a minha irmã Nilza aí, e ela quer ouvir um louvor além do Rio Azul. Já está rodando no seu radinho aí, aumente o volume do rádio. Já já voltamos com vocês.

1,93, são 1h43 minutos. Ah, estamos chegando para os momentos finais da nossa programação, né? Alguém disse que passa muito rápido fazer os mesmos 60 minutos, né? É o mesmo 60 minutos, né? Que bênção de Deus. E que nós ficamos aqui envolvidos com a graça, com as ligações dos irmãos, com o poder de Deus, né? Então, parece que o tempo, não vimos o tempo passar, mas sabemos que já estamos se aproximando, né? E está sintonizado com nós, nossa grande amiga, irmã, a irmã Marli, também o irmão Ademar, estão escutando nós na cidade de São Martinho. Oh, maravilha, São Martinho, né? Sabemos que tem muita gente escutando nós. E aí ela está fazendo um convite, o dia 17, às 14h30, culto aí na Igreja de Cristo, aí na entrada do, lá pelo Trevo, lá perto do pórtico, né? Subindo ali. Ali já é a Igreja de Cristo. Ela está fazendo um convite para todas as irmãs aí da região que quiser lá participar. É do Outubro Rosa, acho que é isso aí, né? Rosa é mulher, né? Então está aí o convite da irmã Marli, né? E após o culto terá lanche. Agora aí, será que não dá para nós ir também, né? Será que vai ser só as mulheres? Meu Deus do céu, agora me deixou complicado, né? É um abraço para você, irmã Marli, que Deus abençoe, eu curto você, que possa ser uma benção. Vai lá, você não tem o que fazer no dia 17, aí, mulher, vai lá participar com as irmãs, ouvir a palavra de Deus, conversar, dar risada e se alegrar, e também alegrar o corpo físico, o estômago também. Vai ser um lanche de tirar lanca, meu Deus do céu. Então está aí este convite de fazer presente, né? E nós, ela pediu um louvor aqui, mas nós já estávamos com outro na ponta da agulha, né? Então vamos ouvir Lica e Cálita. Não queremos ficar aqui, não queremos ser marcados, né? Nós queremos subir, então se preparamos, pode largar, Matalia.

0: antes que venha essa marca da besta, né? Sabemos que vai vir para aqueles que não foram arrebatados, né? Para aqueles que não subiram na primeira vinda, na segunda vinda de Jesus. Primeiro será para aqueles que já dormem, depois nós seremos arrebatados até os céus, né? Então devemos estar preparados para não sermos marcados, né? É, que Deus abençoe cada um de nós, essa noite se preparamos, né? E eu fiz leitura na abertura da programação no salmo de número 125. E o salmista aqui está dizendo: os que confiam no Senhor serão como um monte de Sião, que não se abalam, mas permanece para sempre. A segurança daquele que confia no Senhor. Aquele que confia no Senhor tem os seus privilégios. É, não é só luta, não é só dificuldade, não é só cruz, não é só sofrimento, não. É, enquanto nós estivermos aqui, ele disse que nós teríamos dificuldade, doença, lutas, mas ele disse para aqueles, aquele que vencer, aquele que for fiel no problema, aquele que for fiel na luta, aquele que for fiel na dificuldade, ele disse, esse vai receber aquela voz, benditos do meu Pai, vinde para gozo eterno que tenho preparado desde a fundação deste mundo. E o salmista aqui está dando uma segurança para aquele, para aquela que for firme, fiel a Deus. Ele é dizendo, aquele que confiar no Senhor, ele vai ser que nem um monte, né? Nós dizemos muitas vezes uma subida numa estrada, uma subida ruim, uma subida forte, né? É, aquela ali pode passar patrola, pode passar tudo que é coisa ali. Ele continua firme. Não interessa a tempestade, não interessa nada. Ele ou ela continua firme. Não se abala, porque ele tem as promessas de Deus, que ele vai permanecer para sempre confiando. Mas nós temos que estar confiando na palavra de Deus. É, tem um louvor que diz o crente e a palmeira. Todos nós conhecemos a palmeira no mato verde. A palmeira se destaca. Ela é a mais grande que fica no meio do mato, porque ela não se deixa ficar na sombra das outras árvores. E se nós observarmos ali a sua estrutura, o seu tronco, seu corpo é muito fino, é muito, podemos dizer, bastante para nossos olhos, frágeis. Mas quando vem a tempestade, pode notar, as outras árvores largam galhos, largam tronco muitas vezes, arranca a raiz. Mas a palmeira, ela só se entorta, quando vem o vento, ela entorta, pode até alcançar no chão. Mas passando a tormenta, o vento, ela começa a levantar de novo. Quando vê, ela está de pé, despenca de novo no meio da árvore, mesmo que venha a tempestade. E aqui o salmista está dizendo que aqueles que confiam no Senhor é um monte. Vocês sabem o que é um monte? Todo mundo, nós sabemos, vocês que estão escutando nós esta noite, você sabe o que é um monte? O monte é uma proteção. É, muitos diziam assim, né, nós vamos construir a casa aqui no pé desse monte, que o vento vem e ele passa por cima. O vento vem, a tempestade vem e passa por cima da nossa casa, do nosso rancho, né? Não vai ser atingido pelo vento, né? E essa noite, já ouvimos a palavra, no momento da criança, esse louvor. Aonde que está firmado a tua fé esta noite? É, já falamos, né? Daqui mais um dia vamos ter eleição ali na Argentina. Também vai ter eleição. Será mesmo que você está firmado em Deus? Ou está dependendo ainda? Ah, meu lado ganha, meu lado vai ganhar, meu lado vai perder, sei lá. Mas que Deus ajude você que está aí do outro lado. Que você venha se firmar em Deus. Porque os dias difíceis estão aí, meu amado. Estão aí, as coisas estão acontecendo em nosso redor. Tivemos que quase chorar um amigo nosso aí, aí do Rincão Riúno, grande amigo, que criamos junto, né? Agora, esses dias, foi encontrado morto ali na cidade de Campo Novo, né? Diz a esposa, amigo, né, que levou mais de 20 tiros, né? Sabemos que nós estamos vivendo no meio da ganância, do poder. É, perdemos amizade por causa de política, por causa de dinheiro. Perdemos muitas vezes o sono por causa de você não perdoar. Oh, glória a Deus. É, perdemos, você perde o sono, não consegue dormir, você fica pensando no A, no B, me fez isso, me fez aquilo, não aguento, eu vou pegar. Mas que essa noite você possa descansar nos braços do Senhor, que você venha descansar nas promessas do Senhor. É aquele louvor da harpa, firme as promessas do Senhor. Que você venha estar firme aonde você está, tentando se firmar. Você está tentando se firmar em um amigo teu, uma amiga tua. Esse teu amigo, ele é o mais fácil de te dar, fazer uma traição para você. Você conta todos os teus problemas para ele. Você conta tudo, a tua dificuldade para ela. Muitas vezes você esquece de contar, de contar para aquele que tem a solução para teu problema, para aquele que tem a solução para tua enfermidade. Ele pode te curar esta noite. Não se queixa, aceita a prova, aceita que Deus está te provando, que Ele vai te abençoar. Essa prova não é para você morrer. Essa prova não é para você desanimar, mas é para você se firmar nas promessas de Deus. Aqueles que confiam no Senhor são como os montes. É a roda de Jerusalém, assim o Senhor está em volta do seu povo desde agora para sempre. Assim como os montes estão em roda de Jerusalém, Jerusalém está no baixo. É rodeada de montes, e ali está situada a cidade de Jerusalém. Não tem perigo das tempestades pegar nela, destruição nenhuma. E assim que Deus está em redor de nós, daqueles que confiam nele, daqueles que fazem a vontade dele. E você pode perguntar, mas irmão, isso, qual é a vontade de Deus? A vontade de Deus é que você seja separado, separado do mal, separado do pecado. E ele diz assim: sejam puros os seus vestidos. Sabe o que é a pureza? Um branco, uma cor branca, se pegar ou qualquer outra cor, parece. Vai aparecer a mancha. E é assim que ele quer que você seja, que eu seja separado. E essa noite Deus te escolheu, escolheu a nós para nós sermos diferença. E a qual é que é a tua diferença? Vamos orar, já estamos chegando a minutos finais da nossa programação. Altíssimo Deus e Pai, oramos neste momento, te agradecemos por essa oportunidade que o Senhor tem nos dado. Oramos, ó Pai, por este irmão, por esta irmã que está fazendo decisões contigo neste momento, de perdoar. de estar firme nas promessas de Jesus, curando, Pai, libertando, em tudo nós te pedimos e te agradecemos. Amém e amém. Volte-nos a sintonizar na próxima terça, a partir das 21 horas, estaremos aqui, se ele não voltar, até lá, na paz do Senhor. Amém e amém.
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1: Graças a Deus, quero nessa noite cumprimentar a toda a querida e amada audiência da FM Renascer 91.3, com a paz do Senhor Jesus. Com essa cortina musical, adentramos ao ar com mais um programa, programa esse intitulado Luz e Vida, programação que vai ao ar toda a terça-feira, a partir das 22 horas, termina o programa do irmão Elias, e nós seguimos aqui com a programação. Queremos agradecer a Deus por mais uma oportunidade aonde o Senhor nos alcança, sabendo que podemos dizer que até aqui o Senhor tem nos ajudado, tem nos dado vida. É importante, a Bíblia diz que em tudo devemos dar graças ao Senhor. Graças a Deus por mais um dia que Ele tem nos dado, por mais um amanhã aonde a sua misericórdia tem se renovado sobre a nossa vida, e por isso estamos aqui, para levar ao ar esse trabalho. Na última terça, creio que não foi possível, né, nós estar aqui na programação, devido que estávamos aí com bastante dificuldade, gripe, bastante tosse. Ainda estamos se recuperando da tosse, mas vamos fazer o possível para levar ao ar o trabalho nessa noite, porque sabemos que tem irmãos, irmãs, pessoas que estão aí esperando o começo desse trabalho, desse culto radiofônico, onde o nosso objetivo é de nós, aleluia, anunciarmos a palavra do Senhor, a palavra que salva, a palavra que liberta, a palavra que transforma, anunciar o caminho, o caminho que é Jesus Cristo, a verdade e a vida. E sempre digo que o programa de rádio é um culto radiofônico, aonde os irmãos podem se renovar na presença do Senhor, através da palavra, através dos louvor. E nessa noite nós temos certeza que não vai ser diferente. Não sabemos a forma, a maneira que você se encontra. Quem sabe você, louvado seja Deus, não tem, aleluia, começado uma semana muito bem. Quem sabe tem passado um final de semana lutado. Não sei o gigante que você está enfrentando, porque sabemos que cada dia nós temos um gigante para nós enfrentar. E nós temos certeza que no nome do Senhor Jesus, nós somos mais que vitoriosos, irmãos. Nós sabemos que, aleluia, o Deus que nós servimos é um Deus fiel, é um Deus que, aleluia, não perde batalha. E sabemos que há uma promessa do Senhor para a nossa vida. Se nós olhar para a palavra do Senhor, a Bíblia fala, aleluia, que, louvado seja Deus, há uma promessa do Senhor que diz a Santa Escritura, aleluia, ali no livro de Salmos, a Bíblia diz que é para nós olhar para os montes, de onde virá o nosso socorro. Nós sabemos que o nosso socorro vem do Senhor que fez o céu, que fez a terra. Aleluia, então, nessa noite nós temos certeza, louvado seja Deus, que é um socorro presente aí na tua casa, aonde está chegando essa programação. Há um socorro presente. O Senhor nessa noite, Ele está para te dar vitória. Louvado seja Deus, porque Jesus, Ele é o mesmo ontem, Ele é o mesmo hoje, e Ele será eternamente o mesmo. Nós sabemos que se nós olharmos para a palavra do Senhor, aleluia, por onde Jesus passava, aleluia, havia a grande multidão que sempre procuravam de andar, de caminhar com Jesus, porque aonde Jesus passava, milagres, maravilha, salvação, libertação acontecia, aleluia. E se nós olharmos para a Bíblia, louvado seja Deus, a Bíblia fala sobre, aleluia, a palavra do Senhor, ela nos relata, louvado seja Deus, de um cego que estava à beira do caminho, mendigando, aleluia, e meditando, irmão, nessa palavra, aleluia, eu não sei por quanto tempo, aleluia, esse cego estava ali, à beira do caminho, mendigando, quem sabe muitos passavam por ele, aleluia, e quem sabe até mesmo diziam, não, para você não tem mais jeito, para você não tem mais solução, mas nós sabemos, aleluia, que um dia, aleluia, esse cego de Jericó, irmão, ele ouviu, eu creio que ele ouviu falar, de Jesus, ele ouviu falar que por onde Jesus passava, aleluia, milagre acontecia, aonde Jesus passava, aleluia, o endemoniado era liberto, aonde Jesus passava, eu posso crer, irmão, ouvinte da palavra, aleluia, que louvado seja Deus, irmão, irmã, aquele cego escutou falar de Jesus, então ele tomou um propósito, ele tomou uma posição, ele quem sabe pensou consigo, não, mas é hoje que eu vou ser curado, é hoje que eu vou, aleluia, ter visão, é hoje que eu vou enxergar, porque o Mestre Jesus Cristo Nazareno, ele vai passar, ele está passando, ele está andando, aleluia, pela cidade, e é hoje que eu vou chamar a atenção do Mestre, eu vou clamar ao nome do Mestre, e eu quero receber, aleluia, a minha cura, o meu milagre, e assim foi, irmão, aleluia, ele ouviu falar que o Senhor passava por ali, então ele começou a chamar a atenção do Mestre, ele dizia, filho de Davi, tem misericórdia de mim, filho de Davi, tem misericórdia de mim, aleluia, e se nós olhar para a palavra, irmão ouvinte, aleluia, o Senhor, aleluia, a Bíblia diz, irmão, que a multidão mandava com que ele se calasse, a multidão, aleluia, mandava que ele ficasse quieto, mas a Bíblia diz que cada vez mais alto ele clamava em alta voz, Jesus, filho de Davi, tem misericórdia, tem compaixão de mim. Então, irmão, o Senhor, aleluia, escutou o clamor desse cego, irmão, aleluia, Eu olhando para esta palavra, podemos aprender, irmão, porque esse cego, irmão, ele tomou uma posição, aleluia, diante do Senhor. Quem sabe se ele fosse ter ficado ali, aleluia, do jeito que estava, à beira do caminho. Quem sabe se ele fosse ter ficado, irmão, calado, aleluia, ele não ia receber o seu milagre, ele não ia receber a sua cura. Mas não, irmão, se nós olhar, eu posso, irmão, nós temos uma certeza, aleluia, que esse cego de Jericó, ele tomou, aleluia, uma posição, ele tomou, aleluia, um propósito, aleluia, de clamar, de chamar a atenção do Mestre. Está entendendo nessa noite, irmão, uma mensagem? Eu não sei o teu problema, eu não sei a tua necessidade, eu não sei quanto tempo você está aí, à beira do caminho, esperando o milagre, esperando, aleluia, a vitória. Aleluia, mas nessa noite, te posicione no propósito, te coloque no propósito, tome uma posição diante do Senhor e tu receberás a tua vitória. Porque, irmão, esse cego se posicionou, esse cego clamou, chamou a atenção do Mestre. Irmão, irmão, nós sabemos que a oração, o clamor, ela tem muitos seus efeitos. Hoje, quem sabe, nós vivemos um tempo onde muitas das vezes o homem, onde muitas das vezes a mulher quer o milagre, quer a cura, quer a salvação, quer, quem sabe, que as portas se abrem, mas muitas das vezes não querem se colocar na oração, não querem se colocar no clamor. Mas esse cego recebeu a sua vitória, o seu milagre, através do seu clamor, através da sua fé, porque sem fé é impossível nós recebermos alguma coisa. Aleluia, por isso que a Bíblia diz que sem fé é impossível nós agradar ao Senhor. Sem fé é impossível, irmão, nós agradar o Mestre. Louvado seja Deus. E diz, irmão, se nós olhar para a palavra, a Bíblia fala, louvado seja Deus, aleluia, que então, irmão, o Senhor escutou o clamor daquele cego, aleluia, e assim foi, irmão, o dia do milagre, o dia da vitória para aquele cego. Aleluia, disse, irmão, que o Senhor, aleluia, tocou nos seus olhos, e assim foi, irmão, ele recebeu a sua vitória, aleluia, a sua fé. Aleluia, diz, irmão, que o Senhor perguntou para ele, o que quer que vos faça. Aleluia, então, irmão, nessa noite, o Senhor te pergunta, o que queres que te faça. Aleluia, também, irmão, logo após o Senhor disse, vai, aleluia, ser curado, aleluia, pois a tua fé te salvou. Então, irmão, nós sabemos que este cego, quem sabe, aleluia, ele não se calou, irmão, porque a própria Bíblia diz que enquanto a multidão, aleluia, mandava com que ele se calasse, cada vez mais alto ele clamava e chamava a atenção do Mestre. Irmão, podemos aprender com esse cego, igreja ouvinte, que ninguém pode calar a boca de um adorador. Aleluia, não tem prova, não tem gigante, nada e nem ninguém pode calar a boca de um adorador. Irmão, irmão, ouvinte, aleluia, ninguém pode calar a tua adoração, ninguém pode calar, aleluia, aleluia, o teu louvor, ninguém pode calar um adorador. Pois assim foi, irmão, com esse cego, aleluia, ele clamou, ele chamou a atenção do Mestre e recebeu a sua vitória. Irmão, eu pensava nessa noite em trazer outra mensagem, mas nessa noite, quando nós

Aleluia! Se nós olharmos, irmão, para a palavra, aquela mulher que sofria 12 anos daquele fluxo de sangue, diz a Bíblia que ela já tinha gastado todos os seus bens e nada tinha, aleluia, resolvido, nada tinha, irmão, aleluia, adiantado. Mas também, em certa oportunidade, Jesus passava pela cidade que estava aquela mulher, e eu creio que ela também já tinha ouvido falar que Jesus fazia maravilha, que Jesus curava, libertava, aleluia, salvava. E, aleluia, ela tomou também um propósito, uma posição. Ela dizia, não, se eu tão somente tocar nas vestes do Senhor, eu ficarei sã, eu ficarei, aleluia, aleluia, livre, liberta desse mal. E assim foi, irmão, aleluia, a multidão, aleluia, apertava, a multidão cercava o mestre, mas aquela mulher não olhou para o tamanho da multidão. Aquela mulher, irmão, com muita fé, aleluia, com posicionamento, com perseverança, aleluia, ela tocou nas vestes do Senhor e diz, irmão, a palavra do Senhor, aleluia, que ao tocar nas vestes do Senhor, aleluia, ela recebeu o seu milagre e o Senhor, o Mestre, irmão, sentiu que dele saiu virtude, aleluia, irmão, irmã, aleluia. Podemos aprender também com esta palavra, igreja, ouvinte que está escutando esse trabalho. Aquela mulher não ficou acomodada, aquela mulher, irmão, ela fez a sua parte. Irmão, nós sabemos que muitas das vezes, irmão, nós temos que ter ação. Nós temos que orar, temos que confiar, mas a palavra oração, ela também tem a palavra ação, é o que está no nosso alcance, temos que fazer a nossa parte, e o Senhor fará a parte dele, irmão. Muitas das vezes, quem sabe, muitos querem, irmão, aleluia, a vitória, muitos querem as promessas de Deus na sua vida, mas muitas das vezes não fazem a sua parte, ficam acomodados. Mas não, irmão, aquela mulher, ela não ficou acomodada, ela enfrentou a multidão com sacrifício, quem sabe, aleluia, com muita dificuldade, mas ela conseguiu tocar nas vestes do Senhor e alcançou, aleluia, a sua cura, alcançou, aleluia, a sua bênção, o seu milagre. Mas também foi através do que, ouvinte? Através da sua fé, através, aleluia, da sua posição, do seu propósito. Irmão, quem sabe hoje nós queremos as promessas do Senhor, nós queremos o milagre, queremos a cura, queremos portas abertas, mas nós queremos ficar no nosso comodismo, não queremos pagar preço, não queremos, quem sabe, irmão, se posicionar da maneira, da forma que o Senhor quer que nós se posicione, porque nós sabemos, meus amados irmãos, que esta mulher, aleluia, ela se posicionou, ela tomou uma posição, ela se levantou da onde estava, aleluia, e ela tão somente, irmão, tocou na veste do Senhor. Louvado seja Deus, irmão. O que o crente, irmão, o que o homem, o que a igreja, o que nós devemos ter, irmão, é ter posicionamento, é ter propósito, é ter confiança, é ter fé no Senhor, meus amados irmãos, porque nós vivemos um tempo onde a fé tem se escasseado, onde o povo não tem mais fé, o povo está deixando a sua fé se esfriar, e muitas das vezes, meus irmãos, quem

Conseguimos alcançar, aleluia, a vitória. Muitas das vezes, quem sabe, você pensa, por que que não acontece tal coisa? Porque muitas das vezes está faltando o homem, está faltando a mulher se posicionar na presença do Senhor, orar, buscar a face do Senhor, ter confiança, ter fé, que o Senhor pode, que para o nosso Deus não há nada impossível. Por nosso Deus não tem nada impossível. Ouvinte que está escutando esta programação, quem sabe você está dizendo: irmão, eu estou há tanto tempo, aleluia, esperando o meu milagre, esperando a cura. Eu estou há tanto tempo esperando, aleluia, louvado seja Deus, aleluia. Eu estou há tanto tempo esperando, aleluia, a promessa de Deus se cumprir na minha vida, e até agora nada, irmão. Faça a tua parte, o que está no teu alcance, o que você pode fazer, faça, porque o nosso Deus é do impossível. O possível é para nós, o possível está no nosso alcance, mas o impossível é para o nosso Deus, aleluia. Eu não sei quanto tempo você está aí, irmão, irmã, aleluia, à beira do caminho, esperando, aleluia, esperando uma resposta, esperando, aleluia, a vitória, esperando, aleluia, um renovo de Deus para a tua vida. Eu não sei, quem sabe você está dizendo: irmão, aleluia, eu estou no vale, eu estou na dificuldade, mas meu irmão, minha irmã, tem uma certeza, aleluia, que o fogo, irmão, aleluia, a prova, a luta, não é para matar, não é, não é, aleluia. Nós sabemos, irmão, aleluia, que este mal, quem sabe essa enfermidade, esta luta que você está enfrentando, essa dificuldade que você está enfrentando, não é para a morte, mas sim é para a glória do Senhor, é para a glória de Deus, aleluia. Pois se nós olharmos para a palavra do Senhor, Daniel, quando foi lançado na cova dos leões, quem sabe, irmão, muitos pensaram, muitos, quem sabe, aleluia, até mesmo disseram: não, agora vai ser o fim de Daniel. Mas se nós olhar para a palavra, irmão, Daniel era uma pessoa, era um varão de oração, era um varão que tinha intimidade com Cristo, era um varão que tinha, irmão, vida, vida no altar, vida com o Senhor, na oração, na comunhão, na presença do Senhor, aleluia. E se nós olhar, irmão, o Senhor conhecia, porque Deus conhece, Deus sabe quem nós somos, da mesma forma que o Senhor conhecia, da mesma forma que o Senhor sabia quem era Daniel, ele sabe quem tu é, ele sabe quem eu sou. E o Senhor, irmão, sempre estou meditando, irmão, que o Senhor, ele poderia, quem sabe, ter livrado Daniel de ser lançado na cova. Mas se nós olhar para a Bíblia, irmão, não foi, irmão, dessa maneira. O Senhor permitiu que Daniel fosse, aleluia, lançado na cova, mas naquela cova, meus irmãos, aleluia, o nome do Senhor foi glorificado. Por quê? Porque Daniel, irmão, aleluia, louvado seja Deus, aleluia, aleluia, os leões, irmão, não tocaram, não fizeram mal para ele. Por quê? Porque o Senhor, irmão, os anjos de Jeová, o Senhor estava com Daniel na cova, a presença do Senhor estava com ele naquela cova, aleluia. Então, irmão, tem muitas das vezes a nossa vida, tem luta, tem prova, tem deserto, irmão, há momentos que temos que passar, irmão, há momentos que Deus permite o homem passar, que Deus permite a mulher passar, irmão, pela dificuldade, pelo deserto, aleluia, louvado seja Deus, irmão. O Senhor permite passar pela perseguição, o Senhor permite
passar por espinho, mas não é para a morte, é para a glória do Senhor, irmão, porque assim foi com Daniel. O Senhor tinha o poder, irmão, de não permitir que Daniel fosse lançado na cova, mas não, irmão, o Senhor permitiu que ele fosse lançado, mas naquela cova, louvado seja Deus, a glória de Deus se manifestou, o nome do Senhor foi glorificado, o nome do Senhor foi adorado, aleluia. Espírito Santo de Deus, eu sinto a presença de Deus aqui, aleluia, nesta rádio, irmão, onde nós estamos aqui nesse estúdio, e tenho a certeza, aleluia, que você pode sentir a presença de Deus na tua casa. É noite de renovo, irmão, é noite de propósito, é noite de posição na presença do Senhor. Quem sabe, aleluia, você está aí desanimado, já não tem mais força de orar, já não tem mais força para ler a palavra, já não tem mais ânimo de congregar, não tem mais ânimo de servir a Deus, você já tem dito não, eu não vou mais, eu não suporto mais. Mas nessa noite, aleluia, existe um rio de água viva, existe um rio que está jorrando nessa noite, através aqui das ondas, aonde está chegando, aleluia, Espírito de Deus, aonde está chegando, irmão, nessa noite, esta emissora, essa programação, aleluia, existe nessa noite, aleluia, um consolo, existe nessa noite, aleluia, louvado seja Deus, um socorro bem presente da parte do Senhor. É com você mesmo, homem, é com você mesmo, mulher, que está escutando, é com você mesmo, jovem, que está escutando, você que está aí desanimado, você que já pensou, aleluia, você já disse, não, eu não vou mais buscar Deus, eu não vou mais congregar, eu não vou mais fazer a obra do Senhor, por causa das lutas, por causa dos problemas. Mas nessa noite, aleluia, saiba que esta luta, saiba que esse vale, saiba que esse deserto que tu está enfrentando não é para a morte, mas sim é para a glória do Senhor. Nós sabemos que o ouro, meus irmãos, é provado. Aleluia, o crente, irmão, nós somos provados como ouro, porque nós sabemos que o ouro, irmão, aleluia, ele resiste o fogo, mas quem sabe a pirataria, a bijuteria, irmão, aleluia, aleluia, não vence, aleluia. Então nessa noite é noite de vitória, é noite de milagre. Você que está distanciado da casa do Senhor, você que cantava, você que profetizava, você que congregava, está aí distante, é noite de propósito, é noite de propósito. O Senhor quer te dar vitória, mas acima de tudo, o Senhor quer novamente escrever o teu nome no livro da vida. O Senhor quer nessa noite restaurar a tua vida, restaurar nessa noite os teus sonhos, restaurar novamente, aleluia, os teus projetos, tudo aquilo que Satanás, tudo aquilo que o adversário, aleluia, tem colocado no teu caminho, tantos embaraços, tanta dificuldade, aleluia, você não está em paz, não há mais união, não há mais comunhão, aleluia. Mas nessa noite, louvado seja Deus, o Senhor está aí, é noite de propósito, é noite de nova aliança. Volte novamente, volte, irmão, volte, irmã, aquele banco, homem, aquele banco, mulher, está te esperando, aleluia.
aleluia. Quem sabe, aleluia, você achou que a solução dos seus problemas era você se distanciar. Você achou, aleluia, que a solução dos teus problemas era você deixar de orar, era você deixar de congregar. Não, a solução para os teus problemas é você permanecer firme, firme nas promessas de Jesus, firme na presença de Deus. Quem sabe há momentos que não tem palavra para orar, há momentos que não temos palavra para se expressar, mas devemos permanecer firme, firme nas promessas de Jesus, firme no querer de Deus a nossa vida, porque nós sabemos, irmão, Satanás não está brincando de ser Satanás. Satanás não brinca, irmão, e nós também não podemos brincar. Devemos ficar firme nas promessas do Senhor, firme nas promessas de Cristo. É noite de vitória, é noite, aleluia, de consolo, é noite de propósito. Eu sinto nessa noite o Senhor falando com vidas, há pessoas que estão derramando as suas lágrimas, escutando esta mensagem, escutando essa programação, e o Senhor está renovando as tuas forças, o Senhor está renovando nessa noite as tuas forças, o Senhor nessa noite está renovando, aleluia, aleluia, Espírito Santo, o Senhor nessa noite, Ele está aí, aleluia, vencendo. Eu sinto Deus nessa noite dissipando, vencendo muralha, vencendo gigante, vencendo nessa noite por vidas. Está entrando em lar, aonde não há mais paz, aonde não há mais tranquilidade, aonde não consegue dormir mais à noite, mas de hoje em diante, em nome de Jesus Cristo, a paz descende sobre esta casa, a alegria descende sobre esta vida, o sono de hoje em diante descende sobre esta vida. Eu sinto o Senhor repreendendo o demônio, demônio de inveja, demônio nessa noite tem que pegar a bagagem e bater em retirada da tua casa, do teu lar, da tua família. Existe um rio nessa noite.

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0: Há um rio nessa noite.
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0: Nós queremos aqui, irmão, ouvir um louvor. A presença de Deus está aqui e está aí na tua casa. Pode chorar, irmão.
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0: Pode chorar, irmã.
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0: Tem profeta que vai voltar a profetizar.
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0: Tem profeta que vai voltar novamente.
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0: Nós queremos aqui ouvir um louvor.
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0: Queremos também deixar os contatos para você que deseja participar.
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0: Telefone da rádio é o 999-10-1707, WhatsApp. Também temos aqui mais um contato. Nosso contato pessoal, que é o 999-56-39-16, para os irmãos participar. Podem participar pelo WhatsApp ou também podem ligar para cá. Esse contato aqui, aleluia, os irmãos podem, louvado seja Deus, escrever tanto por WhatsApp e também tanto por ligação normal, por chamado normal. Os irmãos podem estarem ligando 999-56-3916. Ou também temos o WhatsApp argentino, que é o 64-3636. 64-3636. Vamos ouvir um louvor e depois nós já queremos seguir com as mensagens, com as participações. Quero desejar oferecer toda a programação. Nós já recebemos aqui mensagem antes de nós começar o trabalho, né, irmãos? Recebi já a participação aqui dos irmãos que estão na companhia. Já esteve se comunicando aqui. Deixa eu escutar o áudio do irmão para mim ver bem certo.
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0: Quero saudar nessa noite o irmão Valdomiro, que mandou um áudio antes de nós começar o trabalho. Irmão Valdomiro, irmã Lore, que estão nos ouvindo na cidade de Independência. Deus abençoe o nosso irmão Valdomiro, Deus abençoe a irmã Lore, os irmãos que sempre estão na companhia aí na cidade de Independência. Também os irmãos ali do Pessegueirinho, que sempre escutam também o programa. Deus possa abençoar vocês, todos vocês que estão na sintonia. Vamos ouvir então o louvor e depois nós queremos já dar leitura nas mensagens, nas participações que nós estamos recebendo aqui para a programação.
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1: Graças a Deus, é precioso o louvor que ouvimos nessa noite de hoje. Quero agradecer aos irmãos que já estão participando, estão me ajudando a apresentar o programa, através da sua mensagem, do seu áudio. Deus abençoe o irmão Arnaldo Siqueira, grande amigo, a sua família que está nos ouvindo em 3 de maio. Deus abençoe o irmão Arnaldo. Diz paz, irmão, estamos escutando. Está saindo de bênção. Amém. Irmão Arnaldo Siqueira, quando quiser vir tomar um mate, as portas estão abertas, irmão Arnaldo. Venha estar num culto conosco aí, temos nossos cultos às quartas e dia de sábado também. Já estamos, como diz os castelhanos, né? Estamos estranhando, irmão, Já temos saudade aí de escutar o irmão Arnaldo predicar também a palavra, irmã, louvar a Deus, né? Deus possa abençoar vocês. Também diz aqui uma mensagem: paz, irmão. Estou escutando o programa e meu trabalho, passar-me uma alavança. Sou o irmão Antônio Benites, do quilômetro 63, São Vicente. Amém, irmão Antônio. Tá no trabalho aí em São Vicente, escutando o programa. Grande abraço para o nosso irmão aí de São Vicente. Bom trabalho também. A irmã Marisa, Marisa dos Santos, está na companhia. Deus abençoe a irmã Marisa. A irmã Marisa, o irmão João, aí do Grápia. Os irmãos do Grápia, bendiciones também, obrigado pela participação. Lá em Tiradentes também está na companhia, nosso amigo aí, irmão Mira, irmã Maiara, paz do Senhor, irmão, estamos ouvindo o programa, tá uma bênção, se possível, um louvor o crente a Palmeira. Deus te abençoe, irmão Miro, Deus abençoe, irmã Maiara, Misael, a Débora, já tivemos o privilégio de estar aí no lar do irmão Miro, agora não faz muitos dias, estivemos aí no lar do irmão e foi de grande bênção, tomemos um mate, passemos meio dia aí com o irmão Miro, com a família, então que Deus abençoe ao nosso irmão Miro, irmã Maiara, que estão na sintonia também aqui do programa nessa noite de hoje. Queremos agradecer também, está aí na companhia, o irmão Timóteo, irmão Timoteu, aí em Tuparandi. Deus te abençoe, irmão Timóteo, Deus te abençoe, abençoe a tua família, aí em Tuparandi, escutando esse programa aqui, a programação, obrigado pela sintonia também ao nosso irmão. Também está ouvindo o programa os irmãos lá de Redentora, irmão Rubens, a família, Deus abençoe. Também nós temos aí na companhia, na cidade de Erval Seco, a família aí do irmão Elias, a sua irmã, seu pai, seu cunhado, aonde no dia de domingo, agora que passou, tivemos conhecendo o pai do irmão Elias, o pai do irmão, que é um fiel ouvinte aqui do programa de rádio, a sua irmã, seu cunhado também, aí os irmãos Erval Seco, que Deus possa abençoar vocês também, grande abraço. Vamos escutar um louvor dedicando os irmãos que já estão confirmando a sintonia. Depois nós voltamos aí com mais participação, com mais mensagem nessa noite de hoje. E também queremos dizer para os irmãos que estamos grato a Deus, agradecemos a Deus por mais uma oportunidade, mais uma noite, mais um programa que podemos levar ao ar. Também que Deus possa abençoar a direção da rádio, o diretor, irmão Francisco, a irmã Marli, aonde graças a Deus que melhorou bastante a rádio de hoje à tarde, aonde estava com pouca potência, estava com pouca potência a rádio devido à queima aí do equipamento, né? Mas hoje à tarde o irmão esteve trabalhando aí e graças a Deus que já está chegando bem melhor, né, a frequência aí através da FM. Os irmãos já podem sintonizar novamente, o som bem claro, bem limpo, né? E vamos orar, irmão, vamos orar muito por essa obra, para que cada vez nós possa ir em frente, né? Cada vez possa melhorar mais e mais o som da rádio, que possamos chegar cada vez mais longe, através do rádio, da FM, através também dos aplicativos da rádio, né? Através da página, porque saber, meu irmão, que a FM Renascer é uma emissora que nasceu aí há 20 e poucos anos, está no ar já levando aí a palavra do Senhor. Então, nós sabemos que é um projeto de Deus, essa emissora. E vamos orar por esse trabalho, para que Deus possa abrir as portas e que cada dia possa melhorar mais e mais a sintonia. Que sabemos que Deus deu sabedoria aí para o diretor da rádio trabalhar, né? O irmão abre equipo, aí sabe onde está o problema, então já está resolvido. Então, creio que já está quase 100%, né? Já melhorou bastante a frequência aí da FM Renascer. Vamos ler mais uma mensagem aqui. Começaram a cantar. Que diz aqui: paz do Senhor, irmão. Estamos na escuta do programa. Um louvor para nós com o Joãozinho Felizardo. Deus abençoe o Israel, o irmão Franciele, a família, a Independência. Grande abraço para vocês também, o Israel. Que Deus possa abençoar você. E que os irmãos possam permanecer firme nas promessas do Senhor Jesus, sendo sempre esse obreiro submisso aí, dedicado à obra de Deus, ajudando na grande seara, né? Deus possa te abençoar e com certeza o Senhor vai recompensar os irmãos, né? Também quero saudar nessa noite a irmã Genes Conra aí de Criciúmal, que está ouvindo a programação. Deus abençoe os irmãos de Criciúmal. Então vamos ouvir um louvor e depois nós voltamos aí com a programação. Você que deseja confirmar a audiência, ainda dá tempo, né, para você mandar tua mensagem, o teu áudio para cá, né? Pega o telefone, pega aí teu WhatsApp, quem sabe ligue para cá e nós estaremos lhe atendendo, né? Vamos ouvir mais um louvor e depois nós seguimos aí com a programação. Também Deus abençoe o pastor Valmir Brita, irmã Maria. O pastor disse que ia chegar em casa e escutar o programa, então certamente já deve estar em casa. O pastor Valmir Brita, irmã Maria, o irmão também que sempre vem cada terça junto. Eu sempre me esqueço o nome do irmão, né? O irmão fica aqui do meu lado, tá aprendendo de operador, né, aqui no estúdio, e eu sempre esqueço o nome do irmão, mas eu já vou me lembrar, né, o irmão Adilson. Deus abençoe o Adilson, sua família, aí de Maurício Cardoso, esses irmãos abençoados que estão fazendo a obra de Deus aí, Maurício. Grande abraço para vocês, irmãos de Maurício Cardoso, pastor Valmir e a igreja e a congregação que estão trabalhando para o Senhor Jesus, né? Vamos ouvir então o louvor e depois nós seguimos com a programação. Graças a Deus, antes de nós ouvir o próximo louvor também, temos aqui mais participação, vamos aproveitar já o tempo e ler. Diz a paz do Senhor, irmão João, palavra poderosa, glória a Deus. Irmão Iaci, irmã Raquel, lá da linha Planalto, na companhia do programa. Irmã Raili também, seguramente está ouvindo o programa, irmã Raili. Deus abençoe a sua vida também, a família dos irmãos aí da linha Planalto, Pinheirinho do Vale. Diz paz o Senhor, tá uma bênção, pude derramar minhas lágrimas. Glória a Deus, Larmana Marilene, telefone argentino. Graças, irmã Marilene, que pôde derramar sua lágrima escutando la programação. Bendiciones, irmã Marilene. Não firma de onde é, irmã, mas obrigado pela participação, irmã. Por isso eu canto com muita alegria. Também temos aqui mais uma participação. Diz a paz do Senhor, tá uma bênção. O hino semeador com Raquel Broca, irmã Cláudio Moelias. Eita glória, lá de Sede Nova, Caçador. Os irmãos estão ouvindo o programa. Deus abençoe vocês. Paz de Deus, passo um louvor de Mara Lima. Sou Marcos, amém, irmão Marcos, bendiciones. Diz aqui, paz do Senhor, irmão, estamos escutando a Deus de Pacífico, Alicia Alta. Diz aqui, irmão Márcio, amém, irmão Márcio. Bendiciones, irmão Márcio, alô, irmão, a sua família, los hermanos desde Pacífico, Alicia Alta, Misiones, Argentina. Tem um áudio aqui, vamos ouvindo.
0: Estamos na escuta, irmão João Júnior, do programa, viu? Na escuta aí. Deus abençoe. Poder dar um hino para nós aí, do meu hino que eu gosto aí. Deus abençoe.
1: Deus abençoe, irmão Darcy, irmã Terezinha aí na companhia também, 3 de maio. Obrigado, irmão Darcy, pela sua participação. E dizer para os irmãos que quando os irmãos se congregam conosco aqui na nossa igreja, quando algum irmão quiser me ajudar a fazer o programa, tá aberta as portas, Seja quem for, o irmão, a irmã, aquele que canta, aquele que prega, que queira nos ajudar, vir trazer uma mensagem, cantar um louvor, sejam todos bem-vindos. Vamos aqui com mais louvor nessa noite de hoje.

0: Graças a Deus por esse louvor que ouvimos aí. É, irmão Israel pediu um hino com esse cantor, nós já rodamos aí esse hino, né? Vamos ler mais mensagem. É, também está ouvindo a programação, irmão Ramão de Oliveira, aí no Bar Alegre. Deus te abençoe, irmão Ramão. Deus abençoe a sua vida. Obrigado pela sintonia também aqui na programação. Também diz aqui, estou ligada também no programa, irmã Denise, Deus abençoe, irmã Denise. Bom, José aí também ouvindo o programa. A paz do Senhor, eu, Sueli e minha filha Tatiane estamos na escuta do programa, que está uma bênção. Pedimos o hino Soldado Lutador de Daniel e Samuel e dois maná em oração por nós e nossa família. Deus abençoe aqui as irmãs lá de Alegria. Diz aqui o maná.
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0: Os meus olhos procurarão os fiéis da terra. Salmo 101 e verso 6. O segundo maná diz aqui. Então me invocarei, irei, orarei a mim e eu vos ouvirei. Jeremias 29, 12. Para os irmãos aí de Alegria.
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0: Diz aqui, paz do Senhor, irmão João, graças a Deus, já estava com saudade desse programa. Eita maravilha! A irmã Tereza, lá de Giruá. Deus abençoe a irmã Tereza. É, glória a Deus que pode matar a saudade aí, né? Sintonizar a rádio e a programação aqui. A irmã Marilene diz, sou de Santo Antônio, Paragem 130. Amém, irmã, desde Santo Antônio, Paragem 130. Vamos aqui com mais áudio, mais participação aqui através da programação.
2: Paz do Senhor, irmão João Júnior, estou na escuta do programa. Preciosa mensagem que o irmão trouxe. Que Deus abençoe, Deus continue usando o servo do Senhor. Peço um louvor à escolha do irmão aí. Deus abençoe, irmão. Paz do Senhor.
0: Deus abençoe, irmã Maria Mendes, lá de Bento Gonçalves. É, está ouvindo o programa também nessa noite de hoje. Os irmãos lá de Bento, bênção, bem abençoada ter vocês aí na companhia. Também nós temos aqui, vamos ver, mais áudio. Vamos estar escutando as participações por áudio aqui para programação nessa noite. Vamos ver aqui, esse áudio está carregando, é, e já vamos poder escutar essa participação do nosso irmão Valdomiro, irmã Lori.
3: A paz do Senhor, irmão João Júnior. Chegamos em casa do culto lá do Pessegueirinho, temos escutando o programa maravilhoso. Tá uma benção. Vamos escutar ainda um pouco antes de pegar no sono. Um abraço, irmão João Júnior.
0: Deus abençoe. Grande abraço para vocês também aí. Obrigado pela participação. E aproveitando a oportunidade, irmão, quero convidar vocês que estão ouvindo o programa, vocês que estão participando. Agora, no mês de novembro, nós teremos uma programação especial na nossa congregação, é o Congresso do Círculo de Oração das Irmãs Guerreiras do Altar. Com certeza você já ouviu aqui na rádio a vinheta e nós queremos reforçar o convite para você. É você que nos ouve em 3 de maio, Santa Rosa, Independência, a região aqui noroeste, né? Anote aí na tua agenda essa data, 14 e 15 de novembro. Seria que vai ser duas noites. Abertura do congresso no sábado, dia 14, às 19 horas. E domingo à noite segue com mais um culto de encerramento. Então serão dois cultos, congresso do Círculo de Oração das Irmãs, na cidade de 3 de maio. 3 de maio, a igreja está situada na rua Oswaldo Cruz, número 2.

Deus, com certeza, é em você desejar, seja bem-vindo a participar desse congresso, Rua Oswaldo Cruz, número 2313, onde está situada aí a congregação, e já estamos orando, se preparando para esse congresso. Amanhã já é dia 14, então falta 30 dias, amanhã vai faltar 30 dias para esse congresso, dia 14 e 15 de novembro, aonde estará pregando a palavra a irmã Michele. A irmã Michele vai estar pregando a palavra do Senhor, desde a cidade de Juí. A irmã vai estar pregando a palavra do Senhor nesse congresso das irmãs, e você que nos ouve, desde já seja bem-vindo a participar. Já temos irmãos que estão confirmando as suas caravanas, irmãos aí de outros municípios, os irmãos estão dizendo: ó, irmão, vamos estar tal noite lá. Então, glória a Deus por isso, e você também faça a tua caravana aí, desde onde você está nos escutando, venha aí cultuar conosco, venha dar um glória conosco nesse trabalho, dia 14 e 15 de novembro desse mês que vem, então, esse congresso das irmãs. E também nós temos nossos cultos públicos, temos nossos cultos públicos dia de semana, toda quarta-feira temos o culto da vitória, venha buscar a tua vitória aí toda quarta-feira, 19 horas, a igreja está aberta para quem deseja orar, buscar a presença do Senhor. 19h30 começa o culto, toda quarta temos culto público, culto da vitória, na Rua Oswaldo Cruz, bairro Laranjeira, em 3 de maio, sei que tem grande audiência em 3 de maio, então venha participar conosco, você que nos ouve em 3 de maio, Independência, região aí, temos nossos cultos, público também, toda quarta-feira, e também todo sábado à noite também temos culto, temos louvor, temos palavra, no último sábado tivemos um precioso culto, abençoado culto de Santa Ceia do Senhor, onde Deus falou conosco através da palavra, dos louvor. Então não é diferente, nos demais cultos, venha participar, Rua Oswaldo Cruz, número 2313, bairro Laranjeira, aonde estamos aí congregado na presença do Senhor Jesus. Vou passar meu contato, quem sabe você está aí dizendo: irmão, passa a localização da igreja. Passo sim, me chama no WhatsApp que eu lhe passo aí a localização da igreja e você vai vir reto aqui na igreja e receber a tua bênção. Meu contato é 999-56-39-16, é meu contato, você pode nos chamar e nós mandamos a localização da igreja para você que deseja que nós enviamos aí, você clica lá na tua localização e você vem reto aqui na congregação da Igreja Missionária Primitiva, onde estamos trabalhando para o Senhor Jesus. Estamos aqui, e sabemos que a seara é grande. Quem quer trabalhar tem lugar, Porque a própria Bíblia diz: a seara é grande, mas poucos são os ceifeiros. Vamos em frente com a programação, com mais louvor nessa noite de hoje. 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

Deus abençoe também, irmão Daniel, irmã Jéssica, irmão Victor. Estão na sintonia. É. Obrigado, irmãos, pela sua participação também. Vocês aí de do interior, né, de Santa Rosa, obrigado pela sintonia. E o irmão também aí tem um propósito, né, um desejo de nos ajudar na obra aqui. E eu glorifico a Deus por isso, irmão, porque a promessa de Deus é, Deus falou muitas vezes que Deus ia levantar companheiros para nos ajudar na obra de Deus. Porque a obra de Deus, irmãos, não é feita só por mim, não. A obra de Deus precisa de ceifeiros, né, de gideões. Então, Deus é aquele que se compromete, ele é fiel com suas promessas e levanta aí seus companheiros, irmãos, irmãs. Eu louvo a Deus por cada irmão, por cada irmã que tem se colocado do nosso lado na obra de Deus, em oração, pregando, louvando. Sabemos que a união faz a força, né, irmãos? Então, que Deus possa abençoar vocês que estão empenhados, envolvidos na obra do Senhor Jesus. Quero também nessa noite aproveitar a oportunidade dizer para os irmãos que quando vocês orarem, irmãos, não se esqueçam de orar por nós, né? Nós precisamos da vossa oração, oração por nós, por nossa família, oração pela obra de Deus. Em breve, irmão, se Deus quiser, eu vou contar um testemunho aqui na rádio. Que muitas das vezes, irmão, nós não viemos aqui na rádio contar luta, não, irmão. Mas há momentos que só Deus sabe o que nós temos passado, enfrentado, juntamente com a minha família. E nós não estamos aqui para contar luta, não contamos luta na rádio, não contamos luta na igreja, mas Deus sabe, irmão. As batalhas de cada um, a dificuldade. Mas nós podemos fazer com nem aquela mulher, né? Que dizia, vai tudo bem. Então que Deus siga nos dando graça, sabedoria para nós permanecer, irmão, confiando e crendo nas promessas do Senhor Jesus. Irmão João, sempre estou dizendo, irmãos, que nós temos alegria em fazer a programação de rádio, temos alegria em fazer a obra de Deus. Sempre estou me recordando que devemos fazer com amor, irmão. E eu tenho uma chama no meu coração de fazer algo pela obra de Deus. Porque eu sempre medito, mesmo nós fazendo tudo, irmão, para Deus, nós somos comparados ao servo inútil. Então, imagina se o irmão João não querer fazer nada. Então eu peço oração dos ouvintes para que Deus siga nos dando essa graça, esse desejo, essa chama, irmão, aonde Deus, ele é Deus que abre porta aonde não tem porta. Não é verdade? Ele é Deus que abre porta aonde não tem porta. E eu creio numa grande vitória, irmão, da parte de Deus para a nossa vida, para a obra de Deus também. Que Deus nos fortaleça, irmão. E quero agradecer aos irmãos que sentem no coração de colocar sua oferta para o trabalho, para a obra de Deus. Essa semana que passou, Deus colocou no coração de um irmão, que não vou citar o nome. Esse irmão disse, ó, irmão, eu senti no meu coração de abençoar o irmão. E eu glorifico a Deus, irmão, porque só Deus sabe. Como eu disse, tem batalha que só Deus sabe, irmão. Nós não somos de se queixar para ninguém. O senhor me entende? Então Deus é Deus que provê. No silêncio, ele provê.
Então, quem sabe você nessa noite está aí com dificuldade, não sei o que tu está passando, mas tenha confiança que Deus proverá. Aí você vai testificar, irmão. Nós queremos aqui nessa noite agradecer aos irmãos, vamos escutar mais um louvor e nós já queremos encerrar logo a programação nessa noite de hoje.

Graças a Deus, quero agradecer aos irmãos que participaram, que aquele que não pôde participar, mas estava escutando, que Deus te abençoe nessa noite. Nós vamos orar aqui para encerrar a programação e, se Deus quiser, estaremos novamente com esse programa na próxima terça-feira, por esse mesmo horário, por essa mesma emissora, a 91.3. Vamos orar. Querido Deus, amado Pai, queremos te dar graça. Te louvo, meu Deus, por mais um programa onde nós podemos apresentar. Te agradeço por cada irmão, por cada irmã que esteve participando, que esteve nessa noite enviando sua mensagem, que esteve na sintonia. Senhor, Tu conhece, Tu sabe o que esse ouvinte precisa. Eu te peço a Tua bênção, a Tua graça, Pai. Que nessa noite a Tua misericórdia, Senhor, seja alcançada sobre esta vida. Alcança a vitória, abre a porta para esse irmão. Senhor, Tu sabe, Tu conhece o que essa pessoa está colocando diante da Tua presença. Senhor, venha, Senhor, abrir porta. Precisamos, Pai, da Tua graça. Precisamos, meu Deus, do Teu amparo, da Tua misericórdia. Abençoe esse ouvinte, esse irmão e essa irmã, que ele possa testificar, contar o milagre, a bênção de Deus, no nome do Teu Filho amado Jesus. Amém e amém. Deus te abençoe, chamado ouvinte. Querendo Deus, até a próxima oportunidade, através aqui da FM Renascer. Uma boa noite, uma abençoada semana, na paz do Senhor Jesus.

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2: 5 minutos após chegar no céu. Pode ser no momento ou após um tempo de espera, mas estarei diante do meu Senhor. Então, num instante, todas as coisas serão vistas por nova perspectiva. De repente, as coisas que achei ser importantes, as tarefas de amanhã, os planos da igreja, meu sucesso ou fracasso em agradar os que me cercam, essas coisas não terão a menor importância. E as coisas às quais dei pouca atenção, falar de Cristo ao vizinho, o momento de fervente oração, a confissão e o abandono do pecado serão reais. No céu desejarei de todo o coração poder ter de novo 1 milésimo do tempo que deixei escapar-me entre os dedos, poder retirar todas aquelas incontáveis conversas que poderiam ter glorificado meu Senhor, mas não o fizeram. 5 minutos após eu chegar no céu, creio que desejarei de todo o coração ter sido mais fiel para ler a palavra de Deus e esperar nele em oração, e que pudesse tê-lo conhecido enquanto ainda estava na terra, da forma como ele desejava que eu o conhecesse. Desejarei, mas será tarde demais.
3: Meia-noite e

trem da vida. A vida é como uma viagem de trem. Quando nascemos, entramos nesse trem e nos deparamos com algumas pessoas que julgamos estarão sempre nessa viagem conosco. Infelizmente, em alguma estação elas descerão e nos deixarão órfãos de seu carinho, amizade e companhia, mas isso não impede que durante a viagem, pessoas que virão a ser especiais para nós embarquem. Assim é a viagem, cheia de sonhos, fantasias, esperas, despedidas. O grande mistério é que jamais saberemos em qual parada desceremos. Mas há esperança que em algum momento estaremos na estação principal e teremos a grande alegria de vê-los novamente. Façamos então com que a nossa viagem seja tranquila, que tenha valido a pena e que Deus tenha sido o condutor desse trem, para que quando chegar a hora de desembarcarmos, estejamos certos de que o caminho foi traçado por Ele.

0: Meia-noite e 31 minutos.
1: Agora na Rádio Renascer FM, são exatamente...
0: Meia-noite e 31 minutos.

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3: Anseio da alma. Tenho ouvido de uma terra linda e encantada, de um lugar onde a felicidade é total. Os meus olhos já divisam não tão distante. Meus ouvidos já escutam sons divinais. Tão cansado estou da vida aqui deste lado. E meus braços quase já não podem remar. Calejados e feridos por tantos dias, querem bálsamo naquele porto encontrar.

0: uma hora.
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2: O Grande Joalheiro. Há muito tempo, um jovem que vivia desanimado dirigiu-se ao seu professor dizendo: "Me sinto tão fraco que não tenho forças para fazer nada. Dizem até que não sirvo para nada e que não faço nada certo. O que posso fazer para que me valorizem mais?" E o sábio professor tirou um anel que estava usando e deu ao garoto, dizendo: "Tente vender este anel pelo máximo possível, mas não aceite menos que uma moeda de ouro." E o jovem pegou o anel e partiu. Ofereceu a algumas pessoas, que olhavam com algum interesse, mas quando o jovem mencionava a moeda de ouro, alguns riam, outros saíam sem ao menos olhar para ele. Abatido pelo fracasso, resolveu voltar. E diante do seu professor disse: "Sinto muito, mas é impossível conseguir o que pediu pelo anel." E o professor disse: "Devemos saber então quanto vale. Vá até o joalheiro, diga-lhe que quer vender o anel e pergunte quanto ele dá. Mas não importa o quanto ele lhe ofereça, não o venda. Volte aqui com o anel." O joalheiro examinou o anel, pesou e disse: "Agora não posso dar mais que 58 moedas de ouro por este anel." "58 moedas de ouro?" exclamou o jovem. "Sim", disse o joalheiro. "Mas se não for urgente, eu posso oferecer até 70 moedas de ouro." Então o jovem pegou o anel e voltou emocionado à escola para contar ao professor. Depois de ouvir tudo o que o jovem lhe contou, o professor disse: "Somos como esse anel, uma joia valiosa e única. E ninguém, além do grande joalheiro, nosso Deus e Pai, que deu seu Filho Jesus por amor de nós, sabe o nosso real valor."

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0: 1:31.
1: Agora na Rádio Renascer FM, são exatamente
0: 1:31.

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1: Águia. A águia é usada como símbolo dos que esperam no Senhor e nele confiam. Verdadeiros cristãos são como águias. Você pode ver pombos, andorinhas e outras aves voando em bandos. Águias não. Ficam lá no alto, olhando o azul infinito. E é do alto que vem o poder do cristão. E quando vem a tormenta, as águias não se escondem. Abrem suas asas que podem voar em alta velocidade e enfrentam a tormenta. Elas sabem que as nuvens escuras, a tempestade e os raios podem ter uma grande extensão. Mas lá em cima brilha o sol. Nessa luta podem perder penas e se ferir, mas não temem e seguem em frente. Depois, enquanto todo mundo fica às escuras embaixo, elas voam vitoriosas em paz lá em cima. Mas as águias também morrem, só que não se acha por aí um cadáver de águia. Porque quando elas sentem que chegou a hora de partir, não se lamentam nem ficam com medo. Procuram com seus olhos o pico mais alto, tiram as últimas forças de seu cansado corpo e voam os picos inatingíveis. E aí esperam o momento final. Talvez por isso o profeta Isaías compara os que confiam no Senhor a águias. Nós também temos uma vida cheia de desafios. Eles podem parecer impossíveis de serem vencidos. Mas lembre-se, descanse no Senhor. Passe tempo com Ele e depois parta para a luta, sabendo que além da tormenta brilha o sol.

0: 2 horas e 1 minuto.
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sendo rico, se fez pobre. Aquele que é o pão da vida, começou o seu ministério sentindo fome. Aquele que é a água da vida, terminou o seu ministério cheio de sede. Aquele que convida os pecadores para descansarem nele, sofreu cansaço. Aquele que é a nossa consolação, no seu ministério chorou. Aquele que é o Senhor de todos, foi vendido como escravo. Aquele que é o nosso bom pastor, foi levado à cruz como ovelha ao matador. Aquele que é vida, se entregou à morte, a qual morrendo destruiu. Jesus passou por isso.

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1: Quem é este que, apesar de toda honra e glória, visitou minha casa e mudou toda minha história? Quem é este que salva e perdoa os arrependidos, cicatriza as feridas?

0: 2 horas e 30 minutos.
1: Agora na Rádio Renascer FM, são exatamente
0: 2 horas e 30 minutos.

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1: O tempo é um fenômeno interessante. A cada ano que se passa, observamos em nós mesmos as mudanças que o tempo opera. Nós não o vemos, vemos somente as marcas e os resultados que ele deixa. Entretanto, não há nada de errado com o tempo. É o curso natural das coisas. Disse o sábio Salomão: há tempo para todas as coisas. Tudo tem o seu tempo determinado, e há tempo para todo o propósito debaixo do céu. E em meio a tantas mudanças, será que podemos encontrar alguém que seja imutável? Sim, para a alegria e tranquilidade daquele cuja fé está firmada em Cristo, a rocha eterna, encontramos o maravilhoso testemunho das Santas Escrituras que afirmam: Jesus Cristo é o mesmo ontem e hoje e eternamente. Que maravilha podermos descansar em Cristo Jesus, sabendo que Ele não muda. E não muda porque não tem necessidade de mudar. Ele é perfeito e eterno. O seguidor de Cristo não se impressiona mais com o tempo. Para ele existe em sua frente apenas a eternidade. A eternidade.

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1: Mais uma chance. Havia um homem muito rico que possuía muitos bens e um único filho, seu herdeiro, que gostava de fazer festas e estar com seus amigos e nunca ouvia os conselhos do seu pai. Um dia, o velho pai, já avançado em idade, disse aos seus empregados para construírem um pequeno celeiro. Dentro dele, o próprio pai fez uma forca e junto a ela uma placa com os dizeres: para você nunca mais desprezar as palavras de teu pai. E disse ao filho: eu já estou velho e quando eu partir, você tomará conta de tudo. Talvez você deixe a fazenda nas mãos dos empregados, venda todos os bens para se sustentar e gaste tudo. E quando não tiver mais nada, teus amigos se afastarão de você e só então se arrependerá amargamente de não ter dado ouvidos a teu pai. Foi por isso que construí essa forca. Ela é para você. Quero que prometa que, se acontecer o que eu disse, você se enforcará nela. O jovem riu, achou um absurdo, mas para não contrariar o pai, prometeu, pensando que isso jamais pudesse acontecer. O tempo passou, o pai morreu e seu filho tomou conta de tudo. Mas assim como seu pai havia previsto, o jovem gastou tudo, vendeu os bens, perdeu os amigos e até a própria dignidade. Desesperado e aflito, começou a refletir sobre sua vida e viu que havia sido um tolo. E lembrou-se das palavras do seu pai. Pesaroso, o jovem levantou os olhos e avistou o pequeno celeiro. A passos lentos, dirigiu-se até lá e, entrando, viu a forca e a placa empoeiradas e então pensou: eu nunca segui as palavras do meu pai, não pude alegrá-lo quando estava vivo, mas pelo menos desta vez farei a vontade dele. Vou cumprir minha promessa. Não me resta mais nada. Então ele subiu nos degraus e colocou a corda no pescoço e pensou: ah, se eu tivesse uma nova chance. Então se jogou do alto dos degraus e por um instante sentiu a corda apertar sua garganta. Mas o braço da forca era oco e quebrou-se facilmente e o rapaz caiu no chão. Sobre ele caíram joias, esmeraldas, pérolas, rubis, safiras e brilhantes. A forca estava cheia de pedras preciosas e um bilhete. Nele estava escrito: esta é a tua nova chance. Com amor, teu velho e já saudoso pai. Deus é exatamente assim. Quando nos arrependemos, Ele sempre nos dá uma nova chance.

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1: O leilão da alma. Certo dia, Deus permitiu que uma famosa cantora e artista soubesse que em uma cidade da Inglaterra estava pregando um renomado evangelista, e ela desejou ouvi-lo. Quando entrou no grande salão repleto de pessoas onde se realizava o culto, o pregador já havia iniciado a pregação, mas ao perceber a entrada da famosa artista, ele convidou-a para ir à frente. Quando ela se aproximou do púlpito, aquele homem de Deus teve inspiração para transformar aquele culto em um leilão. Então ele disse à congregação: "Vamos levar esta alma a leilão. Vejo que há interessados, e o que melhor lance oferecer, esse a levará. Vamos ver quanto vale esta alma", disse o pregador. "Vejo que o mundo está interessado." "Mundo, quanto dás por esta alma?", perguntou. E o mundo ofereceu fama e aplausos, que só valem para esta vida terrena, sem fazer cálculos para o futuro. Diante de tão pequeno lance, o pregador disse: "Não será tua esta vida." E ele continuou dizendo: "Vejo aqui outro pretendente que está muito interessado. É Satanás. Dize-me, quanto ofereces por esta alma?" "Ah", disse Satanás, apontando para os reinos deste mundo e suas riquezas, "eu porei ao seu alcance todas as possibilidades. Beberá do cálice dos prazeres até a última gota. Triunfará em sua carreira." Então perguntou o pregador: "E quando terminar a sua existência? Quando sua carne não mais puder desfrutar os prazeres e ela sentir sua alma insatisfeita e tiver de apresentar-se ante o tribunal de Cristo, que farás em seu favor?" O pai da mentira respondeu: "Em oferta trata do presente, nada tem a ver com o futuro." E o homem de Deus disse: "És muito pretensioso, Satanás. Com glória tão efêmera e preço tão insignificante, não levarás esta alma. Tua oferta é muito pequena." E o pregador continuou dizendo: "Vejo presente outro interessado. Seu nome é Jesus. Dize-me, Jesus, quanto dás por esta alma?" "Eu dei a minha vida e o meu sangue quando morri na cruz", disse Jesus. "Apagarei todas as suas transgressões e lavarei todos os seus pecados no meu sangue. Em sua alma reinará paz que o mundo não conhece. Escreverei o seu nome no livro da vida. Se ela voluntariamente quiser me servir, eu irei adorná-la com o ouro da fé, perfumá-la com o aroma da santidade e cobri-la com o incomparável manto da justiça. E após haver terminado esta vida terrestre, o que ofereces a ela, Senhor?", perguntou o pregador. Então Jesus respondeu: "Se ela não se envergonhar do meu nome e me aceitar como único Salvador e Senhor, os anjos virão buscá-la para receber honras e glórias no paraíso de Deus junto a mim." Encerrando o leilão, o pregador disse a Jesus: "Tua oferta é incomparavelmente maior e melhor que todas as outras. Por isso, Senhor, esta vida é tua."

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0: 4:05.
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2: Pegadas na areia. Esta noite eu tive um sonho. Sonhei que caminhava pela praia acompanhado do Senhor. E que na tela da noite estavam sendo retratados os meus dias. Olhei para trás e vi que cada dia que passava no filme da minha vida surgiam pegadas na areia. Uma minha e outra do Senhor. Assim continuamos andando, até que todos os meus dias se acabaram. Então parei e olhei para trás. Reparei, em certos lugares havia apenas uma pegada, e esses lugares coincidiam justamente com os dias mais difíceis da minha vida, os dias de maior angústia, de maior medo, de maior dor. Perguntei então ao Senhor: Senhor, Tu me disseste que estarias comigo todos os dias da minha vida, e eu aceitei viver contigo. Mas por que Tu me deixaste nos piores dias de minha vida? E o Senhor respondeu: Meu filho, eu te amo. Disse que estaria contigo por toda a tua caminhada e que não te deixaria um minuto sequer. E não te deixei. Os dias que tu viste apenas uma pegada na areia foram os dias que te carreguei.

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e o mundo não acabou. Pessoas de várias regiões do globo terrestre têm previsto o fim do mundo. Cria-se grande expectativa sobre o tema. O temido bug do milênio não mostrou a cara e o mundo não acabou. Mas fica a pergunta, e se tudo tivesse acabado, aonde você estaria? Pense nisso e saiba que Jesus seria a única saída.

0: 4 horas e 31 minutos.
1: Agora na Rádio Renascer FM, são exatamente
0: 4 horas e 31 minutos.

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1: Visão divina. Outro dia entrei numa loja, vi um anjo por trás do balcão. Maravilhado com aquela visão divina, perguntei-lhe: anjo do Senhor, o que vendes? Ele respondeu-me: todos os dons de Deus. Custam muito caro? Perguntei. Não é tudo de graça, é só escolher, respondeu. Contemplei então a loja, vi jarros e vidros de fé, pacotes de esperança, caixinhas de salvação e sabedoria. Tomei coragem e pedi: por favor, embrulhe para mim muito amor de Deus, todo o perdão dele, um punhado de fé, bastante felicidade e salvação eterna para mim e para toda a minha família. O anjo do Senhor anotou meu pedido, separou os itens e acondicionou tudo num pequeno embrulho que cabia na palma da minha mão. Surpreso, perguntei-lhe: como é possível caber tudo isso aqui nesse pacotinho? O anjo do Senhor respondeu-me sorrindo: na loja de Deus, não vendemos frutos, apenas sementes.

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Uma carta de adeus. Acho que estas são as minhas últimas palavras. Está em tempo de saber a verdade. As drogas estão me matando. Conheci o tóxico ainda muito novo, através de uma pessoa que me apresentou aquilo que tiraria minha vida. Tentei recusar, mas disseram que não era homem, e então aceitei. No começo foram as torturas, depois o devaneio e a seguir a escuridão. Aí veio a falta de ar, o medo, as alucinações, e depois a euforia das drogas novamente. Eu me sentia mais gente do que as outras pessoas. Achava tudo ridículo e muito engraçado. Até Deus me ridicularizava. Mas hoje eu reconheço que Deus é o mais importante de tudo no mundo. Pois sei que não tenho a menor chance de viver. É muito tarde para mim. Mas tenho um último pedido a fazer. Diga a todos que em cada porta de escola, em cada cursinho de universidade, em qualquer lugar, há sempre alguém que irá mostrar-lhes o destruidor de suas vidas e que os levará à loucura e à morte. Não deixe que isso aconteça com você. Diga não às drogas, e sim a Jesus.

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1: Esse é o meu Senhor.
2: Cinco minutos após chegar no céu. Pode ser no momento ou após um tempo de espera, mas estarei diante do meu Senhor. Então, num instante, todas as coisas serão vistas por nova perspectiva. De repente, as coisas que achei ser importantes, as tarefas de amanhã, os planos da igreja, meu sucesso ou fracasso em agradar os que me cercam, essas coisas não terão a menor importância. E as coisas às quais dei pouca atenção, falar de Cristo ao vizinho, o momento de fervente oração, a confissão e o abandono do pecado serão reais. No céu desejarei de todo o coração poder ter de novo um milésimo do tempo que deixei escapar-me entre os dedos, poder retirar todas aquelas incontáveis conversas que poderiam ter glorificado meu Senhor, mas não o fizeram. Cinco minutos após eu chegar no céu, creio que desejarei de todo o coração ter sido mais fiel para ler a palavra de Deus e esperar nele em oração. E que pudesse tê-lo conhecido enquanto ainda estava na terra, da forma como ele desejava que eu o conhecesse. Desejarei, mas será tarde demais.

0: 5:30.
1: Agora na Rádio Renascer FM, são exatamente
0: 5:30.

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1: Hospital do Senhor. 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

0: 6:02.
1: Agora na Rádio Renascer FM, são exatamente
0: 6:02.

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1: As três árvores. Imaginemos três pequenas árvores que sonhavam que seriam depois de grandes. A primeira queria ser o baú mais precioso do mundo, cheio de tesouros. A segunda queria ser um grande navio para transportar reis e rainhas. A terceira árvore queria ficar no alto de uma montanha e crescer tanto que as pessoas, quando olhassem para ela, levantassem seus olhos e pensassem em Deus. Mas a primeira árvore acabou sendo transformada num coxo de animais coberto de feno. A segunda virou um simples barco de pesca, carregando pessoas e peixes todos os dias. E a terceira árvore, mesmo sonhando em ficar no alto de uma montanha, acabou cortada em grossas vigas e colocada de lado no depósito. Mas numa certa noite, uma jovem mulher colocou seu neném nascido naquele coxo de animais. E de repente, a primeira árvore percebeu que continha o maior tesouro do mundo. A segunda árvore, anos mais tarde, acabou transportando um homem que acabou dormindo no barco. Mas quando a tempestade quase afundou o pequeno barco, o homem levantou-se e disse ao mar revolto: "Sossega." E entendeu que estava carregando o rei dos céus e da terra. Tempos mais tarde, numa sexta-feira, a terceira árvore espantou-se quando suas vigas foram unidas em forma de cruz e um homem foi pregado nela, pois fora condenado à morte mesmo sendo inocente. Logo, sentiu-se horrível e cruel, mas no domingo, o mundo vibrou de alegria e a terceira árvore entendeu que nela havia sido pregado um homem para a salvação da humanidade e que as pessoas se lembrariam de Deus e de seu Filho Jesus Cristo ao olharem para ela. O coração do homem pode fazer planos, mas a resposta certa vem do Senhor. Pense nisso.

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1: A grandeza de Deus.
2: Sing hallelujah to the...
1: Deus é grande em glória. Deus é grande em poder. Ele é grande em misericórdia, perdão, amor, justiça, benignidade e sabedoria. Deus é tão grande que a palavra de Deus diz que o céu é o seu trono e a terra o estrado dos seus pés. Ele é tão grande, mas ao mesmo tempo tão pequeno, que cabe dentro do teu coração. Deixe-o entrar.

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1: O túmulo de Jesus. Quando visitamos cemitério, encontramos muitos túmulos e sepulturas, monumentos de mármore enfeitados e canteiros floridos. Muitos personagens históricos foram sepultados com honrarias e em belos monumentos, tendo seus nomes e feitos gravados em mármore ou esculpidos em bronze, mas sempre com a frase "Aqui jaz". O túmulo de Jesus é diferente de todos. Está vazio e aberto, pois o próprio anjo pronunciou: "Ele não está aqui, ressuscitou como havia dito, mostrando ao mundo a vitória do nosso Redentor". A ressurreição de Jesus é a garantia da nossa ressurreição.

Jesus abençoe nosso irmão Maurício, né, que está aí acompanhando a programação da Rádio Renascer já nessa manhã. Jesus abençoe a tua vida, irmão Maurício. A paz do Senhor Jesus, que Deus abençoe o nosso dia, amém. Olha aí, irmão Maurício, Jesus abençoe a sua família. Irmão Clairto, bem-aventurado é o homem que confia no Senhor e guia a veículo, cuja esperança é o Senhor. Bom dia, na paz do Senhor, irmão Clairto.

Jesus abençoe a vida do nosso irmão Paulo Aguiar, a sua família, também estão aí confirmando a audiência. Deus abençoe o irmão Paulo, Deus abençoe a irmã Claudete, nossos irmãos que estão acompanhando a rádio. Estamos aí aguardando já o horário da programação do irmão Marco.

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O telefone brasileiro é da área 55999101707 para nossos irmãos. Estamos também através do Facebook e da rádio. Deus abençoe a nossa irmã Marli Fátima, que está acompanhando a programação nessa manhã. Deus te abençoe, irmã. Confirmando a audiência, que Deus abençoe a irmã Marli Fátima, a sua família também, que estão aí através do Facebook e da rádio ouvindo a programação. A nossa irmã Luziana Pedroso também diz: peço oração para meus filhos e meus familiares, uma palavra para o meu elevo espiritual, obrigada, amém, e também um hino. Deus te abençoe, irmã Luziana Pedroso, Deus abençoe a sua família. Diz aí a palavra, irmã, porque para mim tenho por certo que a aflição desse tempo presente não são para comparar com a glória que nós está reservada. Romanos 8:18, para sua meditação nessa manhã, irmã Luziana Pedroso. Irmão Clairton, aproveite cada segundo da sua vida, pois na sua vida não há retorno, apenas recordações. Um bom dia, na paz do Senhor, irmão Clairton. Deus abençoe o irmão, a sua família também.

Aí, Deus abençoe sua vida, irmã Lúcia. Paz do Senhor Jesus, irmã e irmão. Está muito lindo o programa. Bênção de Deus para essa oração. Por Jean Carlos da Silva, ele está no presídio. É a primeira vez eu encaminhei ele para a internação e ele estava tomando remédios, controlando. Daí ele ficou 2 dias sem tomar o remédio, mas daí ele saiu beber. Daí foi parar no presídio de Três Passos agora, só Jesus mesmo. Ele estava parado na fé. Deus abençoe a vida da nossa irmã Lúcia. Lúcia de Oliveira, que Jesus te abençoe, irmã. Deus abençoe a vida do irmão também, que ela está pedindo oração. Irmão Jean Carlos da Silva, Deus abençoe a vida dos nossos irmãos nessa manhã. Paz de Deus, hermana, estamos escuchando su programa, está de bendición. Si puede pasar una alabanza, que estamos escuchando su programa en familia. 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Que el Señor venga a bendecir. Deus abençoe, irmão Paulo Aguiar. Deus abençoe a sua família nessa manhã. Que Jesus abençoe.

Deus abençoe a irmã Marli também nessa manhã, né, que está aí pedindo alguma informação. Logo mais nós vamos estar aí respondendo a sua mensagem, irmã. Que Jesus te abençoe. Creo que era necesita las participaciones en esta mañana. 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Adelante.

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0: 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Daniel 6:16 en esta mañana para su meditación espiritual. 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
1: Dios, hermano, estoy escuchando el programa. Estamos bendición. Paz, Señor.
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2: A señor Mariela, aquí hermano José Nilder Valseco. Tengo una escuta, estamos tomando chumarrão, eu e meu esposo. Peço um hino. Não se pode matar um crente.
0: Que Jesus te abençoe, irmã Rosenilda. Deus abençoe a seu esposo também nessa manhã. Logo mais vamos estar rodando aí o louvor. Não se pode matar o crente. Jesus te abençoe, irmã Rosenilda. Aos irmãos aí de Erval Seco nessa manhã que estão acompanhando a Rádio Renascer. Estou escutando, nos disse a irmã Eva Dávila, programadora aqui de FM Renascer, dia martes de 8 a 9 de la mañana. Que Deus bendiga a irmã Eva Dávila.
3: Padre Deus, irmã Mariela. Escucha la programación. Aprovechando el espacio libre, entonces voy a hacer una participación ahí. Dejé un himno de alabanza. Ollido do gran trono branco. Para mi meditación acá y meditación de todos los oyentes. Dios te bendiga, hermana Mariela.
0: Que Dios. Hermano
3: Sergio Gómez.
0: Dios bendiga al hermano Sergio Gómez, a los hermanos ahí de Indumare que están en sintonía. En esta mañana enseguida preparamos esta alabanza, hermano Sergio. A nossos irmãos aí que estão ligando no telefone brasileiro, já vamos estar atendendo aí nossos irmãos. Meu abraço, irmã Maria Rodrigues. Meu abraço, irmã Irene, os irmãos aí de Senador Salgado Filho. Bom dia, fazendo o serviço e escutando a rádio. Olha aí, irmã Luziana. Que Jesus te abençoe, irmã Luziana, nessa manhã, a família Pedroso. Alô, a paz do Senhor.
4: A paz do Senhor, irmã Maria.
0: A paz do Senhor, irmão Melo.
4: Como é que tá, irmã? Tá bem?
0: Tudo bem.
4: Tá. É, eu vou pedir um hino para a irmã rodar. Eu preciso pensar mais em Deus, com Jair Filho.
0: Muito bem, irmão Melo.
4: Tira um manazinho aí pra mim, irmã.
0: Tá certo, irmão Melo. Já vamos tirar o maná aí.
4: Paz do Senhor, irmão.
0: Paz do Senhor. Que Jesus abençoe, irmão Melo. Fazia muito tempo que o irmão Melo não ligava pra nós aqui no estúdio da Rádio Renascera. Que Jesus te abençoe, irmão Melo, a sua família. Vamos tirar um maná aí pro nosso irmão. Mas para mim, bom é aproximar-me de Deus, pois a minha confiança no Senhor Deus para anunciar todas as suas obras. Salmo 73:28, irmão Melo. Vamos aí com as alabanzas, complaciendo en esta mañana las alabanzas ha pedido, hermana Cintia. Cuando eu penso nesse amor, não aguento. Sacrificio de nuestro Señor y Salvador Jesucristo.

0: Irmão Jorge Luiz Machado, diz a paz do Senhor, irmã, estou na escuta, um abraço, Deus te abençoe, irmão Jorge Luiz Machado.
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0: Estou escutando a rádio, Deus te abençoe, irmã Raili, nessa manhã, meu abraço, irmã Raili.

0: Ahí escuchábamos esta preciosa alabanza en esta mañana, a pedido de nacer Morrosin Nilga. Olha aí o louvor do nosso irmão Melo.
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0: Já vamos estar ouvindo aí esse louvor, irmão Pedro Lima de Vila Cascata, está aí acompanhando a programação nessa manhã. Jesus te abençoe, irmão Pedro. A nossos irmãos aí de Vila Cascata que estão ligadinhos conosco nessa manhã. Irmã Elvira, paz do Senhor, irmã Elvira.
2: A paz do Senhor, irmã Mariela. Estou aqui, irmã, tomando chimarrão, escutando a programação. Tá uma benção, irmã. Irmã Mariela, roda o louvor, 4 horas da manhã com Matos Nascimento. Ofereço para todos que estão ouvindo a programação nesta manhã. E agradecendo a Jesus pela vida, né? Mais um dia estamos aqui, né, irmã? Glorificando, exaltando o nome do Senhor por mais um dia. Irmã Mariela, lê o maná para mim e peça oração por mim e minha família, tá, irmã Mariela? Agradeço, minha amada, que Jesus continue abençoando. Aqui é a Elvira aqui de Santa Rosa, paz do Senhor. Irmã Mariela, estou muito feliz com a rádio, tá limpa. Tá bom, voltou bem normal agora tudo, irmã. De primeiro eu não podia sintonizar com a programação, agora tá uma benção, irmã Mariela.
0: Glória a Deus, irmã Elvira, que Jesus te abençoe, a nossa irmã aí de Santa Rosa, né, irmã Elvira, meu abraço nessa manhã. As palavras do Senhor são palavras puras, como a prata refinada em forno de barro, purifica 7 vezes, Salmos 12, 6. Nessa manhã, para sua meditação, irmã Elvira, logo mais vamos estar rodando aí esse louvor que a irmã esteve pedindo. Temos aí o pedido ainda, Trono Blanco, Mano Sergio, em seguida vamos estar compartilhando também esta alabança.
3: A paz do Senhor, irmã, estou escutando o programa, ai que benção, graças a Deus que a Renascer está voltando ao normal. Ah, a gente fica perdido sem a Renascer no lar da gente. No meu lar é um culto diário, irmã. Eu ligo meu rádio de manhã, escuto as pregações, indo às orações. E Deus vai me dando força, renovando minhas forças espiritual. Que as lutas são grandes e vêm para derrubar a gente. Mas não, o inimigo não vai ter poder, né, irmã? E quero dizer para as irmãs, para a irmã, que eu fiz um voto de ajudar o irmão Francisco para os aparelho aí da rádio. 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E eu creio que Deus vai me dar condições, Deus vai me dar força, porque Deus já me deu um presente muito grande,

0: que foi minha aposentadoria. Eu agradeço a Deus todos os dias por essa bênção, que foi só a misericórdia de Deus, né? Que pra gente se aposentar 65 anos, né? Mas em março fez o ano que eu recebi minha aposentadoria. Graças a Deus por isso. E por isso eu jamais vou deixar de servir a Jesus, mesmo caindo, levantando, que a minha luta é grande, irmãs. Minha cruz é pesada. Às vezes eu ando de arrasto, às vezes eu choro em segredo com Deus. E eu sei que Deus vai dar vitória. Também quero testemunhar, sabe, irmãs, da cura da minha filha, que Deus curou ela de câncer. Deus fez um milagre muito grande na vida dela, porque ela estava com câncer no seu útero e para os médicos não tinha solução. Estava muito adiantado e não tinha como fazer cirurgia. Mas o nosso Deus trabalha, o nosso Deus faz milagre. Ele não fazia, ele faz ainda, é somente nós crer. É somente nós colocar nossa vida na presença dele e ele nos dá a vitória. Ele ouve quando nós clamamos, mas nós temos que ter a nossa vida de acordo com a sua palavra, porque nós temos que ser testemunha nesse mundo, né, irmã? E Deus trabalhou na vida da minha filha, tinha sido da igreja e Deus falou. Tudo que Deus falou, irmã, aconteceu. Só que Deus falou para mim que não era para mim me apavorar. Que quando Deus começasse a agir, era para mim levantar minhas mãos para o céu e dizer: Deus, se é para salvação, vai agindo. E eu creio que nosso Deus continua sendo poderoso, milagroso, né? E ela não tá assim, daí depois deu pedra na vesícula, fez cirurgia, tudo. Só que ainda ela tem uma dor muito forte na barriga dela, mas é Deus trabalhando, é Deus aperfeiçoando o vaso. Porque eu falo para ela assim: Deus quer você como tu era antes. Mas eu creio que Deus vai fazer, mostrar para ela o que que tá errado ainda na vida dela. E ela tem promessas grandes, né, com Deus, ela e a família dela. Também oro por a filha dela, a Gabriela, que está sofrendo com a depressão, essa guria só chora. Mas eu creio que Deus vai dar vitória. E continuo orando por mim, irmã, que eu permaneça firme, de pé. Que às vezes o diabo se levanta no meu lar assim para me derrubar, para me deixar lá embaixo. Mas Jesus está comigo, me dando força. E eu creio que eu vou vencer. Jamais vou trocar Jesus por nada nesse mundo. Porque desde que eu me converti, não larguei minha cruz, tá certo? A gente às vezes fica fraca, às vezes os problemas é demais, mas nós temos um consolador que é Jesus. Esses últimos tempos é só Jesus para nos consolar, nos ajudar, né, irmãs? E lê um manazinho para mim, irmã. Ah, o programa tá uma benção, tá bom, irmã? Paz, Senhor.
1: Que Jesus te abençoe, irmã Noeli, nessa manhã. Me senti muito feliz aí ouvindo a irmã, né? Não devemos trocar nosso Jesus por nada neste mundo. Eu sou uma também, né? Que sempre digo, né? Não vale a pena nós trocar nosso Jesus querido por simples coisas passageiras, né? Desse mundo aí que tem para nos oferecer. E sempre estou escutando aí o testemunho, né, da nossa irmã, sempre ouvindo aí, e acredito que Deus vai alcançar a força necessária, irmã Noeli, para a irmã continuar a caminhada.
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1: Olha, o Manazinho diz: pois tu, Senhor, és bom e pronto em perdoar, e abundante em benignidade para com todos os que te invocam. Salmos 86, verso 5. Amém, irmã Noeli?

0: Aí escuchábamos la alabanza por Jair Pires, hein? Louvor aí a pedido do nosso irmão Melo, homem sem Deus nessa manhã. Jesus te abençoe, irmão Melo, a sua família, nossos irmãos que estão acompanhando a rádio.
1: Novos, tribos, línguas e nações.
0: Vamos a ver se existe a alabanza, hermano Sergio, os irmãos aí de Indumara. Deus abençoe aí, irmã Luísa, irmã Lúcia Luísa. É o troco aí, é, irmã Luísa Fernandes. Às vezes eu falo irmã Lúcia, irmã Lucia. Mas a irmã Luísa Fernandes, né? Nessa manhã estou tentando descarregar aí o áudio, irmã.
1: E um varão de branco.
0: Logo vamos estar aí passando o seu áudio também. Acho que a irmã está na audiência nessa manhã também.
1: Que ajudar.

0: знаю.
1: Enseguida vamos a estar escuchando ahí la alabanza, entonces el trono blanco, vamos a estar escuchando ahí el audio de nuestra hermana en esta mañana.
2: Marielle, tô te agradecendo pela rádio abençoada. Hoje amanheceu limpa, limpa, sabe? Eu digo sempre que ela, quando ela está boa aqui, aqui em casa, é que nem a rádio está aqui dentro, sabe? Cada vez que a rádio está uma benção, tá? Então, uma benção amanheceu hoje aqui em casa, uma benção a rádio, tá? Tá limpa, limpa que você para estar aqui dentro, Marielle, falando aqui dentro de casa, minha. Tá, Marielle? Manda um louvor para nós, abençoado aí, tá? E eu deixo o Salmo 121 aí para todos escutar o Salmo 21 e ler na sua Bíblia, tá? E manda um louvor abençoado aí para ser o vaso de alamaço, tá? Estamos escutando aqui em casa, é uma benção, Marielle.
1: Que Jesus te abençoe, irmã Luísa Fernandes. Deus abençoe aí seu esposo também, né? Estão aí acompanhando a programação nessa manhã. Ficou muito feliz, irmã. A irmã estava aí com dificuldades para sintonizar a Rádio Renascer, mas já deu uma melhorada aí, né? Que Jesus abençoe a sua vida. E fico feliz também da irmã estar na audiência nessa manhã. Também a nossa irmã Lúcia, né? Agora vamos estar ouvindo aí o áudio da nossa irmã Lúcia nessa manhã também, que está aí acompanhando a Rádio Renascer.
3: Paz do Senhor, irmã Marielle. Mas que bom, a rádio tá uma benção aqui, ó. A gente não tava podendo sintonizar, mas agora tá mais especial de primeira, irmã Marielle. Então, irmã, eu quero oferecer um hino para todas as irmãs aí na Argentina, onde tem minha família também, no paraíso, né? Um hino com os irmãos Paim. Mamãe querida, é esse hino, irmã. Se a irmã puder passar, eu agradeço. É a irmã Lúcia, aqui de Campo Santo, Coronel Bicaco. Deus abençoe, irmã Marielle.
1: Que Jesus te abençoe, irmã Lúcia. Deus abençoe a sua família. Logo mais vamos estar aí, né, rodando esse louvor também aí, né, com os irmãos Paim nessa manhã. A irmã oferecendo a todas as mães, né, que aqui na Argentina, domingo é o dia das mães. Abraço, irmã Lúcia.
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1: Ahí escuchábamos esta hermosa alabanza a pedido de nuestro hermano Sergio, los hermanos ahí de Indumar, que están en sintonía en esta mañana. A paz do Señor, peço hino con Jair Pires, concertando altar, hermano Ari de Aguiar, de Tucunduva. Ahí está, Dios abençoe, hermano Ari, os irmãos aí de Tucunduva que estão acompanhando a programação.

0: Tenemos aquí más participaciones en esta mañana. Queremos dar a conocer. Deus abençoe a nossos irmãos que estão aí acompanhando a Rádio Renascer. Nossa irmã Luísa Fernandes, Deus te abençoe, irmã.
1: A paz do Senhor, irmã Mariela. Estou na escuta da programação. Bênção de Deus. É uma bênção, né? E aproveito também para homenagear as mães, então, da Argentina, pela passagem do Dia das Mães, domingo, né? Que Jesus continue abençoando cada mãe, cada mulher guerreira, mulher de oração, né? Que Jesus continue abençoando, dando vitória, resolvendo os problemas por cada uma, né? Que nos dias em que temos vivendo, né? Bastante dificuldade, lutas, problema. Mas eu sei que Jesus sempre, ele é o nosso amigo de todas as horas, né? O nosso amigo que nunca nos deixa só nem um segundo da nossa vida, né? E ele sempre está conosco para nos dar vitória, né? Então, parabéns no domingo, a passagem do Dia das Mães aí da Argentina. Que Jesus continue abençoando cada mãe, em especial a irmã Mariela também, que está aí trabalhando, né? Parabéns, que Jesus continue dando vitória em tudo. E abençoando nos projetos de cada uma de você, mãe, você mulher, que está na escuta da programação nesta manhã. Eu estou descendo ali para a igreja, tirar os meus momentos para Deus, mas pensei, vou mandar igual um áudio, vou deixar o meu rádio aqui ligado, aqui dentro de casa, e vou descer na igreja, orar um pouco, né? Que é tempo de nós se despertar para oração, para o jejum, né? Temos na hora final, né, da igreja. Então, o conselho que eu dou para você, mãe, para você, mulher, que possa se despertar cada dia mais e mais, né, para oração. Você que ama este trabalho do Servo de Oração, parabéns. Isso é um trabalho muito maravilhoso, né? Eu, desde pequena, minha mãe me levava no Servo de Oração das Irmãs, né? E eu amo este trabalho. E você que não tem esse desejo de ir para o Circo de Oração, talvez chegue o dia do Circo de Oração, você não vai, procura estar no Circo de Oração orando juntamente com as irmãs guerreiras, as irmãs de oração. Porque o Circo de Oração, né, ajuda muito. As irmãs estão orando pelos obreiros, pastores, né, nesta hora final. E é coluna da igreja, né, ajuda, da força, né, porque estão ali em oração, orando por a igreja, né? Orando pela juventude, orando pelas crianças, e devemos de fazer isso. Então, você que não vai para o Círculo de Oração, procura ir para o Círculo de Oração das Irmãs. Tenha pouca irmã, tenha bastante, mas vá orar, vá clamar, orar por nossa família, né? Necessitamos, temos que estar na oração, e orando uns pelos outros, Jesus vai nos dando vitória. E a paz do Senhor.
0: Que Deus te abençoe, irmã Raquel. Deus abençoe a irmã nessa manhã, programadora aqui da Rádio Renascer também, né? Jesus abençoe a sua vida, irmã Raquel. Que Deus abençoe aí pela sua participação, deixando um pedido de oração em nosso favor, então, aí para as irmãs. Irmã Mari disse, querida, estou aí

Os irmãos Paim cantando nessa manhã esse lindo louvor, oferecendo então a todas as irmãs, a todas as madres que estão aí em sintonia. Obrigada, irmã Raquel. Obrigada, irmã Raquel, né, por oferecer para nós também aqui. Que Jesus te abençoe, irmã Raquel. A nossa irmã Lúcia, que tinha pedido esse louvor aí com os irmãos Paim. Um saludo muito especial a los hermanos que nos escuchan desde Córdoba en esta mañana también.

A paz do Senhor, estou escutando, está muito bom esses hinos de louvores a Deus, glória a Deus. Meu abraço, irmã Roseli. Meu abraço nessa manhã para a irmã que está acompanhando a rádio.

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1: Está no ar o programa Clamor Missionário, esse que é o órgão oficial de divulgação do Departamento de Missões Somente pela Fé. 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Nosso presidente, Pastor Eliezer Moraes.
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1: E esse que vos fala, seu amigo irmão em Cristo, Abner Magalhães. É um prazer, uma alegria estar junto com todos os nossos queridos irmãos que estão na escuta do programa Clamor Missionário. 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

0: Glória a Deus, meus queridos irmãos, queremos já nesse momento apresentar aqueles que estão nos dando hoje a honra da sua presença. Temos aqui a alegria de ter conosco nosso querido irmão Ademar. A paz do Senhor, irmão Ademar.
1: A paz do Senhor, Abner, a paz do Senhor a todos os nossos queridos ouvintes do programa Clamor Missionário.
0: Glória a Deus, meus queridos irmãos, vamos nesse momento a leitura de um texto da palavra do Senhor. Convido você que está nos acompanhando para nós lermos um texto. Vamos fazer leitura do texto que está lá no livro do Êxodo. Vamos ler o texto que está lá no livro do Êxodo. Livro do Êxodo, vamos ler o capítulo de número 3. Vamos ler o texto da palavra de Deus, então, que está no livro do Êxodo, segundo livro da Bíblia, capítulo de número 3. Vamos estar fazendo leitura e vamos ler o verso de número 7. Êxodo, capítulo 3, e vamos ler o verso de número 7 para nós meditarmos nesta programação. Que diz o seguinte: e disse o Senhor: tenho visto atentamente a aflição do meu povo, que está no Egito, e tenho ouvido o seu clamor por causa dos seus exatores, porque conheci as suas dores. Esse é o texto que nós queremos pensar hoje nessa programação. Livro do Êxodo, segundo livro da Bíblia. Estamos fazendo leitura aqui então do capítulo de número 3 e o verso de número 7. Esse texto muito me encanta, na verdade, esta história, esse episódio bíblico, muito nos comunica a forma como Deus tira o seu povo da terra do Egito. Os detalhes que cercam, que envolvem essa história, são extraordinários. Pensarmos e imaginarmos a grandeza de um Deus que é detalhista. Se nós formos observar a história, desde o início, Deus é detalhista. Mas para contextualizar os nossos ouvintes, aqueles que não conhecem, que eu imagino que são poucos, porque esta é uma história muito conhecida, retratada em filmes, ilustrações, a história da saída do povo de Israel do Egito. Ocorre que o povo entrou no Egito a convite de José, sendo recepcionado por José, que era o segundo homem do Egito, uma autoridade, um homem que tinha poder para recepcioná-los. E assim ele o fez. Diz o texto sagrado que foram aproximadamente 70 almas, 70 indivíduos entram no Egito pela porta da frente. Entram sendo recepcionados pelo segundo homem do Egito, José. Interessante que o tempo passa e o contexto muda. O tempo passa e a situação ela dá uma mudada ao cenário. Já não são mais 70, são milhares e milhares. Os filhos de Israel, eles se multiplicavam de uma forma a chamar atenção, muito rápido, muito célere. E acontece que o fato de se multiplicarem traz a ideia de que um dia eles poderiam se aliar às nações vizinhas e dar um golpe de Estado, tomar o Egito. Esse crescimento atrai esse olhar do faraó. Este faraó que olha para eles desta maneira e desta forma não é o mesmo que os recepcionou. Aquela geração, aquele faraó, José, aqueles homens já não existiam mais. Eles já haviam partido, já haviam morrido. E se levantou um faraó, um rei, que não tinha conhecimento da causa e nem o porquê eles estavam sendo recepcionados. O capítulo primeiro e o primeiro capítulo e os primeiros versos, eles falam um pouquinho sobre isso. Lá no verso 5 diz: todas as almas, pois, que desceram de Jacó foram 70 almas. José, porém, estava no Egito. Quando os filhos de Jacó, os filhos de Israel, eles entram no Egito, são 70. José já estava lá. Verso 6: sendo, pois, José falecido, e todos os seus irmãos e toda aquela geração, os filhos de Israel frutificaram e aumentaram muito, e multiplicaram-se. Olha que ele usa três termos para dar ideia do que aconteceu com os filhos de Israel dentro do Egito: frutificaram, aumentaram e multiplicaram-se. Ou seja, aumentou, multiplicou, frutificaram, foram fortalecidos grandemente, de maneira que a terra se encheu deles. O Egito estava cheio dos descendentes de Jacó, dos filhos de Israel. Verso número 8: depois levantou-se um novo rei, um novo faraó sobre o Egito, que não conhecera a José, o qual disse ao povo: eis que o povo dos filhos de Israel é muito mais poderoso do que nós. Eia, usemos sabiamente para com eles, para que não se multiplique. E aconteça que, vindo a guerra, ele também se ajunte com os nossos inimigos e peleje contra nós e suba da terra. Os egípcios puseram sobre eles maiores tributos para os afligirem com as suas cargas, e edificaram faraó cidades e tesouros, Pitom e Ramsés. Mas quanto mais afligiam, tanto mais se multiplicavam e tanto mais cresciam, de maneira que se enfadavam por causa dos filhos de Israel. E os egípcios faziam servir os filhos de Israel com dureza. Assim, eles fizeram amarga vida com dura servidão, em barro e em tijolos, e com todo o trabalho no campo, com todo o seu serviço, em que serviam com dureza. Então perceba que é o que eu estou lhe dizendo, estou fazendo essa contextualização, esse pano de fundo. Os filhos de Israel entraram com 70 no Egito, aquela geração que entrou toda morreu, assume um novo rei, um novo faraó, que não conhece a José e nem tampouco a história. E ele vê neles uma ameaça. Diante do crescimento dos filhos de Israel, da multiplicação, da frutificação, ele vê neles perigo, uma ameaça. Eu quero só abrir um parênteses aqui, que o crescimento ele atrai, nós devemos estar prontos para o crescimento nesse sentido, porque ele atrai esses olhares, essas perspectivas. Quando a gente cresce, a gente desenvolve, a gente conquista, quando a gente ganha visibilidade, proeminência, de alguma forma nós devemos estar preparados para as consequências e os desdobramentos disso. Lembra quando Davi, as mulheres celebram que Saul matou os seus milhares e Davi os seus 10 milhares, algo do gênero, não lembro agora exatamente. Diante do cântico, da celebração que evidenciava o crescimento, a figura de Davi como um conquistador, além do que foi Saul, isso gerou em Saul um ciúmes, um sentimento amargo para com Davi. Isso revela que nós devemos estar prontos para as conquistas, para o crescimento, para o momento onde nós frutificamos, porque isso atrai o olhar de inveja, atrai o olhar de ameaça de alguns que nos cercam. Que todos nós venhamos estar prontos para o crescimento. O crescimento exige de nós essa preparação para as suas consequências. O povo multiplicava, frutificava e aumentava. E aí então eles decidiram, esse povo aí daqui a pouco vão dar um golpe de Estado, tão mais poderoso que nós, vamos encher eles de imposto e tributo. Nós, brasileiros aqui, conhecemos bem essa matéria de imposto, né? Isso aí a gente sabe muito bem como é que funciona. Imposto e tributo, a gente paga muito imposto, a carga tributária é muito alta no Brasil. Então essa matéria aqui não precisa nem eu fazer comentários de tributo e imposto. O brasileiro entende muito bem. E os filhos de Israel foram afligidos com isso. Mais imposto, mais trabalho. Lá no verso 14 diz: assim lhes fizeram amargar a vida com dura servidão, em barros, em tijolos, com todo o trabalho no campo, com todo o seu serviço, em que os serviam com dureza. Ou seja, eles faziam questão de amargar a vida dos filhos de Israel para impedir o crescimento. Olha como o inimigo trabalha. Vamos encher eles de amargura. Vamos encher ele de peso, de trabalho, uma carga exaustiva. Vamos levá-los à exaustão, porque assim eles não crescem. Assim eles não desenvolvem, assim eles não se multiplicam. Se nós os subjugarmos, se nós colocarmos um peso, um fardo, se nós cansarmos as suas mãos, se nós amargarmos a sua vida, se nós roubarmos a sua alegria, se nós conseguirmos imprimir esse ritmo de vida com dureza, severidade, aí eles vão parar de se multiplicar. E é assim que o nosso inimigo faz hoje também. Tenta nos imprimir esse ritmo acelerado do mundo, enchendo-nos de trabalho. Não que o trabalho ele não é uma punição pelo pecado, como muitos entendem. Não é desta forma. Antes da queda do gênero humano já havia o trabalho. Óbvio que não é com esse caráter exploratório como existe hoje, e aqui também está figurado nesse episódio bíblico. Mas o trabalho existia. O inimigo tenta ocupar, vamos ocupar eles com trabalho. Não vamos dar tempo para eles se multiplicar, para eles se fortalecer. Não vamos deixar eles com tempo para eles pensar em outras coisas a não ser trabalho. Trabalho, trabalho, trabalho. Vamos roubar força, energia, vitalidade deles. E assim a gente faz com que eles não se multipliquem, não se fortaleçam. Assim também é o nosso adversário, que tenta nos ocupar, fazer com que a gente se ocupe, se ocupe, se ocupe, se ocupe, se ocupe com um monte de coisas. E aí a gente não consegue nos fortalecer em Deus. A gente não consegue frutificar. Essa é uma estratégia que o inimigo usa desde os tempos do Egito. Mas é interessante que, diante de tudo isso, o texto lá de Êxodo capítulo 13, verso 7, o Senhor chama a Moisés, que o seu nascimento já é milagre, o seu desenvolvimento até os 3 meses é milagre, a chamada dele é milagre, tudo é a mão de Deus. E diante da sarça, o Senhor Deus diz a ele: tenho visto atentamente a aflição do meu povo que está no Egito, e tenho ouvido o seu clamor por causa dos seus exatores, porque conheci as suas dores. Eu quero pensar hoje com os irmãos, e aqui já passa a palavra ao irmão Ademar. Peço perdão pelo meu essa introdução tão prolongada aqui, né? me perdoem. Mas eu quero pensar com os companheiros no seguinte aspecto. O texto diz: tenho visto, tenho ouvido. Deus nos vê, Deus nos ouve. E lá no final diz: porque conhecia as suas dores. Deus nos conhece. O povo estava sofrendo com um trabalho exaustivo, o povo estava sofrendo com uma vida de amargura que estava sendo imposta, mas Deus estava vendo tudo, ouvindo tudo. Deus conhecia. Irmão Ademar, vamos pensar nisso e já lhe passo a palavra, pensar em um Deus tremendo, grande como esse, que ele não fecha os seus olhos para o nosso sofrimento, ele nos vê, ele nos conhece, ele nos contempla. Fica à vontade.
1: É verdade, Abel e queridos ouvintes. Esse trecho é bem conhecido, né? E ele mostra assim o comissionamento, né? Moisés, ele tipifica o libertador, ele tipifica Cristo.
0: Sim.
1: Né? Então, nós percebemos que nós não estamos diante de um Deus, muitas vezes, muitos pensam assim, estou passando por determinada luta, de um Deus que não vê, que não ouve, ou quem sabe alguma coisa está errada, né? Eu aprendo que as coisas na vida, elas sempre são mutáveis, né? Um povo que entrou, que usufruiu de muitas regalias, como tu disse, né? Faraó, quando Jacó chega com seus filhos e aquele povo que foi com ele, mandou ele escolher uma terra boa. E depois esse faraó morre, né? E entra um outro faraó que não conhecia José ali e começou aquela opressão, né? Tu já deu o contexto, mas só mostra assim que as coisas, tanto elas mudam, podem mudar para pior. Foi o caso do aconteceu com o povo de Israel, né? Foram oprimidos ali pelos seus exatores, mas que também as coisas, quem sabe algum ouvinte esteja passando por uma situação e não esteja vendo saída, as coisas mudam para melhor. E às vezes nós achamos, Deus, estou orando, mas acho que Deus não está ouvindo. Deve ter, quem sabe, alguma coisa aí, está dando um ruído na comunicação.
0: Sim.
1: Tem uma passagem de Daniel que eu acho muito, muito interessante, quando Daniel é consolado, lá no capítulo 10, nas visões que ele está tendo. Então, no capítulo 10, versículo 12, diz assim: então me disse, não temas, Daniel, porque desde o primeiro dia em que aplicaste o coração a compreender e a humilhar-te perante teu Deus, foram ouvidas as tuas palavras.
0: Amém.
1: E por causa das tuas palavras foi que eu vim. Ou seja, Deus, ele não está insensível, ele não está alheio ao sofrimento humano. Ao contrário, ele está atento. Ele pode ter um propósito pedagógico nisso, né? Às vezes, ele quer trabalhar um pouco mais, nos estruturar um pouco mais. Ele quer que ele não divide a glória dele com ninguém. Quem sabe a pessoa pode ainda estar titubeando entre dois deuses, dois senhores, não está totalmente alinhado com as coisas de Deus, e o Senhor está esperando, porque ele quer no fundo, o que a intenção maior do Senhor é nos salvar e que o seu nome seja glorificado. Então, amém. O propósito de Deus é esse, é nos conduzir, é nos salvar, é nos dar uma nova perspectiva em relação às nossas vidas. E aqui nós percebemos que Deus declara que ele vai livrar os israelitas do poder dos egípcios e vai tirá-los dessa opressão, ou seja,

0: entrar com socorro, mas acima de tudo, o nome dele vai ser glorificado, porque ele vai nos conduzir a um lugar que ele tinha prometido aos filhos de Israel. E ali nós podemos ver que Deus começa todo um trabalhar na vida do povo, né? Alguns até não entendem, né? Foi necessário que ele usasse de 10 pragas, porque o faraó, ele mesmo, endureceu o coração de faraó para que o nome dele fosse glorificado. Então, esse contexto, ele nos mostra, assim, que o objetivo, né, de Deus, evidentemente, que Deus não se alegra no nosso sofrimento, no sofrimento dos seus filhos, absolutamente. Mas, acima de tudo, ele quer que o seu nome seja glorificado. Ele quer que, nesse contexto aqui, ele livrou da opressão e os conduziu para essa terra boa, para essa terra que mana leite e mel. Então, houve essa intervenção divina, né, mostrando que um Deus que não é insensível, um Deus que se relaciona, um Deus que se move e age na história humana a fim de resgatar aqueles que o servem, aqueles que o amam, né? Então nós temos um Deus relacional. O pastor Marcos usa muito esse termo, né? E é verdade. Eu gosto muito de um texto de Isaías, que ele diz assim: assim diz o santo, eu habito no alto e sublime monte, mas também habito com o abatido e o contrito de coração. Ou seja, nós servimos a um Deus que ele pode intervir a qualquer momento na nossa história,
1: Amém.
0: né?
1: É verdade.
0: Ele não está alheio ao nosso sofrimento. Ele não está também impotente diante do nosso sofrimento, tipo, roendo as unhas, apavorado com a maldade humana. Nossa, o diabo está vencendo. Não, não. Ele pode intervir a qualquer momento. Mas
1: Verdade.
0: se ele não o fez ainda, não é porque ele não tem poder para isso. Ele tem um propósito nisso. E nós temos que compreender, né?
1: Verdade.
0: E quem sabe, muitas vezes, algum desafio pode ser assim, um convite a um pouco mais na presença dele, a renovarmos os nossos propósitos, quem sabe voltar ao primeiro amor,
1: É
0: né?
1: verdade,
0: A
1: é
0: caminhada com
1: verdade.
0: Deus, às vezes a gente. Bom, esse texto do Êxodo, ele mostra, ele deu a terra, mas a partir do momento que ele tirou o povo, que o povo reconheceu ele e o povo para conquistar a terra, agora vocês vão ter que fazer. Tem uns gigantes lá, ó, a terra é de vocês. Mas vocês vão ter que fazer a parte de vocês também, né? Então, é importante que a gente perceba isso, né? Não estou falando que nós devemos nos pautar e depender da nossa condição, mas que nós temos que estarmos sempre nos examinando, vendo se estamos alinhados
1: É
0: com o
1: verdade.
0: propósito de Deus para nossas vidas. E a partir daí, nós traçarmos a nossa estratégia para que nós venhamos, assim, agradar o Senhor, né? O Senhor,
1: É verdade.
0: ele tem interesse em nos salvar e nos abençoar. Deixa eu dar um pequeno relato, assim, que a princípio eu fiquei meio constrangido, sabe? Porque há umas 2 semanas. Umas 2 semanas, 3 semanas atrás, eu orei por uma pessoa, um vizinho, né? Ele estava muito. Eu vi, ele estava meio jururu, assim, meio mucambuzo na frente de casa. E ele é um homem, um prestador de serviço, e trabalha com construção, ele é um empreiteiro. E eu digo: Davi, tudo bem? Ele diz: Bah, rapaz, eu estou com um problema num pé aqui e tal. num dedo o Abner.

0: um dedo, uma unha meio inflamou, deu uma...
1: Sim.
0: E ele já tinha, estava tomando antibiótico e nada fazia efeito, mas ele era um homem que resistia a ir para o médico. Daí, eu, na minha boa intenção, eu fui lá e... O senhor aceita uma oração?
1: Uhum.
0: E ele disse, aceito. E eu fui lá e orei por aquele homem. Né? E agora, uns 3 dias atrás, eu fiquei sabendo que após aquilo ali, o homem não ficou bom. Ao
1: Sim.
0: contrário. É, parece assim que eu estou dando um testemunho, mas percebam como Deus trabalha.
1: Sim.
0: Aquele homem teve que ir para o hospital e eles tiveram que amputar um dedo mínimo do pé.
1: Sim.
0: Mas só que ele estava com a trombose aqui em cima já na virilha,
1: uhum.
0: que era a questão de se ele não vai para o hospital com uma certa urgência, ele ia perder a perna
1: claro.
0: Toda e quem sabe uma infecção generalizada,
1: Sim.
0: que a gente sabe que isso acontece.
1: Claro, claro, claro.
0: E ontem a nora dele falando com a minha mulher, ela disse assim... Daí quando a minha esposa falou isso... aparentemente, assim, eu estava diante de alguma coisa que deu errado.
1: Sim.
0: De uma resposta de oração que não... De uma oração que não foi respondida.
1: Uh-huh.
0: De um ministério reprovado.
1: Uh-huh.
0: Né? Eu poderia ficar cheio de apreensivos,
1: Sim.
0: né? Mas eu sei que eu fiz a minha parte e disse que esse homem está totalmente quebrantado no hospital.
1: Olha aí.
0: Ele só aceitou aí no hospital. Eu disse, Márcia, que chato, imagina.
1: Uhum.
0: Né? Orei pelo homem. Mas até parece, mas se ele não tivesse ido, disse que no mesmo dia que eu orei, ele
1: Sim.
0: foi para o hospital e eles iam ter que amputar a perna do homem.
1: É,
0: tu já pensou que coisa, né?
1: Uhum.
0: Claro que isto pode parecer um testemunho. Sabe? Mas Deus quer, antes de tudo, que nós sejamos salvos.
1: Claro.
0: Esse homem, ele já teve pessoas da família dele que conhecem a palavra de Deus, já tiveram da igreja, mas tem coisas que Deus ainda quer trabalhar na vida dele.
1: Exatamente.
0: Pequenas questõezinhas ali,
1: uhum.
0: sabe? Sobre hábitos que não seriam muito assim, aconselháveis para um cristão, tipo... Né, uma batalha que a gente vê muitas pessoas que não conseguem e não vão para o evangelho por conta do cigarro.
1: É verdade.
0: É uma luta, assim, muito... uma dependência, né?
1: Uhum, uhum.
0: E é um hábito, tipo, socialmente não é tão reprovável, supostamente,
1: Sim.
0: né? Faz mal para a saúde, mas... Não é como usar drogas,
1: uh-huh,
0: ficar uh-huh. alcoolizado e tal. Então, tem pessoas que não conseguem. E esse homem, eu não tenho a menor dúvida de que assim que ele voltar do hospital, ele vai se entregar para Jesus.
1: Amém. Glória a Deus.
0: E é isso que Deus, muitas vezes, ele trabalha por caminhos
1: uh-huh.
0: que nós desconhecemos.
1: É.
0: Né?
1: É que nós, muitas vezes, né, achamos que Deus tem uma única maneira de agir, que é a maneira que nós pensamos como ele deve agir.
0: É.
1: Só que Deus, ele vai muito além da nossa capacidade, da nossa visão.
0: Da nossa lógica,
1: da nossa lógica.
0: Para mim foi quase constrangedor.
1: Sim.
0: Mas daí quando eu soube todo o contexto, né, eu disse, o que que Deus fala? É melhor que a gente entre do céu sem um olho, sem
1: uhum.
0: um membro e seja salvo.
1: É.
0: Né? Porque lá nós teremos um corpo glorificado.
1: Sim, exatamente.
0: Né?
1: Exatamente.
0: Aparentemente, assim, foi meio... Eu me senti, no primeiro momento, constrangido, né?
1: Sim, sim.
0: Do hora, né? Mas é importante, assim, que a gente não tenha uma oração leviana.
1: É.
0: Que a gente, né, saiba, como tu bem falaste, que Deus tem os meios de trabalhar na vida da gente.
1: Exatamente.
0: Em última análise, ele não quer outra coisa senão que nós sejamos salvos.
1: É verdade.
0: Esse, acho que no programa, nos programas anteriores, eu e o Tiago falamos sobre a graça de Deus.
1: Uhum.
0: Esse é o propósito da graça.
1: É.
0: Ele mandou seu filho para que nós fôssemos salvos.
1: Exato.
0: É claro que... uma vida regrada, uma vida disciplinada, uma vida orientada pela palavra de Deus, ela inevitavelmente ela vai nos levar a prosperar.
1: Claro, claro.
0: Vai a termos suficiência, a sermos prósperos à luz da Bíblia. Quando eu digo Sim. prosperar, é à luz da Bíblia. Espiritualmente, enfim, né? Termos paz de espírito, paz na nossa casa.
1: Claro. Né?
0: Porque muitas vezes tem gente com muito, mas no fundo eles não têm nada.
1: É, miserável.
0: O vazio da alma.
1: É verdade.
0: Né?
1: É verdade.
0: Esse vazio que só Deus, só o Senhor
1: pode preencher. É verdade.
0: Esses vazios existenciais.
1: Sim.
0: O camarada tem tudo, já viajou o mundo, anda nos melhores carros, mas um vazio que ele não entende que ele tem que preencher com subterfúgios, né? Com álcool, com drogas, com vidas dissolutas, de licenciosidade, né?
1: É verdade.
0: E Deus, ele provê isso.
1: Exatamente.
0: Ele nos dá a paz.
1: Exatamente. A consciência de que Deus está no controle e que ele, a vontade dele para todos nós é boa, isso nos consola no sentido de que, independente do fato que eu estou vivendo agora, eu sei que a finalidade, o propósito de Deus é me abençoar. Deus, em tudo que ele faz nas nossas vidas, o propósito dele não é nos destruir.
0: Não.
1: O propósito dele é nos conduzir à presença dele, nos abençoar de uma forma plena. E a maior de todas as bênçãos, como o senhor falou, é a salvação.
0: Sim.
1: As demais, elas são adjacentes, elas são complementares, mas a bênção principal dada ao homem é a salvação. De modo que eu posso até passar por uma enfermidade. E aí entra os testemunhos que a gente muito ouve. Quantas pessoas que se encontram com Jesus em um hospital, às vezes depois de um acidente, uma situação terrível.
0: Claro.
1: E aí às vezes a gente pode até se perguntar, mas por que teve que chegar a esse extremo? Porque Deus sabe que de outra forma você não iria. Então ele se utiliza de situações da vida para te fazer se achegar a ele. Ele trabalha nessas situações, nesses contextos, para que você se aproxime dele e receba a maior das bênçãos, que é essa, a salvação. Ah, mas eu queria vir com um inteirinho. Mas aí é o que o senhor falou, tu prefere o quê? Ficar inteiro, digo assim, na questão física,
0: sim,
1: e ir para o inferno nessa condição, ou às vezes o camarada toma uns laçaços, mas se curva e se arrepende.
0: Se cura, a vida segue.
1: Exatamente.
0: A gente vê tantos testemunhos, assim, vê tanta coisa. Eu acho assim que uma coisa que se alinha muito com o que tu falaste é a respeito, por exemplo, quando Jesus cura 10 leprosos.
1: É verdade.
0: Os 10 foram curados e só um voltou para adorar o Senhor, para agradecer, para se render.
1: É.
0: E ele pergunta, cadê os outros 9? Né? Foram curados.
1: É verdade.
0: Mas não se sabe, a Bíblia não relata se eles foram salvos, né?
1: Sim.
0: Então,
1: sim.
0: Isso assim, a leitura que eu faço, que eu contextualizo, é que eles estavam só pela bênção.
1: É.
0: Né?
1: É verdade.
0: Se Deus me abençoar, eu sirvo. Às vezes, se Deus me abençoar, eu sirvo.
1: Uhum.
0: Nós chegamos diante de Deus já botando em ponto condições.
1: Exatamente.
0: Senhor, se o Senhor me abençoar. Né?
1: É verdade.
0: A ordem, a lógica, assim, no do reino é outro.
1: Uhum.
0: Eu te sirvo,
1: né?
0: E ele é que sabe o propósito dele para mim. Né?
1: O que ocorreu lá em João 6, né, quando houve a primeira multiplicação dos pães e dos peixes, aí o povo foi de atrás de Jesus para a segunda, né? Estavam assim já, né? Estavam viciadinhos nas provisões.
0: Sim.
1: E não é que Deus não faça, ele faz por sua bondade, mas nós nos relacionarmos com ele única e exclusivamente por conta disso é muito pouco, é muito raso.
0: Sim.
1: Seria como Deus comprar o nosso amor. E isso não faz parte do caráter de Deus.
0: Sim.
1: O amor verdadeiro, ele pressupõe a liberdade. Você tem que ser livre para amar.
0: É.
1: O amor ele é um sentimento, sim, mas também é uma escolha. Eu preciso ser livre para amar. Se Deus ele me faz amar, amá-lo tão somente por aquilo que ele faz, ele está um amor corrompido, uma corrupção. Sim. Porque eu só amo porque o Senhor faz. Se o Senhor deixar de fazer, eu não lhe amo mais. Então soa e denota uma corrupção, um comprar de algo. Não, é como um filho mimado. Não, se tu não fizer, eu vou fugir de casa. Não, se tu não me der, eu vou me embora, não te vejo mais, não te amo mais, diante de uma negativa, esperneia, porque ele não consegue olhar além daquilo que lhe dão. E o amor de Deus, ele não pode ser pautado só naquilo que ele nos dá. Ele é bom e pelo seu caráter, por ser quem ele nos enche de bênçãos.
0: Claro.
1: Mas nós não podemos atrelar o nosso amor só àquilo que Deus nos dá, mas sim por aquilo que ele é, a pessoa dele. E quando nós conseguimos amá-lo e ter essa visão plena de quem ele é, então nós escolhemos amá-lo. Apesar de que sempre parte dele é iniciativa, ele nos amou primeiro.
0: Sim.
1: Mas a gente corresponde a esse amor amando-o também de forma irrestrita. Agora que eu sei quem ele é, eu o amo. Mas e se ele não me curar? Eu o amo porque eu conheci ele.
0: Sim.
1: Independente de se ele me der ou não me der, eu amo. Independente da condição, eu o amo. É como aquele casal, o seguinte, passa o tempo, quando os dois se conheceram, tinha 20 anos, 18, 19, a pelezinha bem esticada, lisinha. Sim. Ah, o camarada ganhava bem, era o garanhão, era bonitão.
0: Sim.
1: Tempo passou, agora a pele já não é mais de pêssego, já tá mais, né, as marcas de expressão. E aí o camarada já não ganha mais tanto dinheiro, hoje lida com aposentadoria, já tá mais assim, mais resumidas as condições.
0: Claro.
1: Mas você olha para tua esposa, não é mais aquela menina fisicamente falando, mas você consegue amar ela de uma forma tão intensa como lá no início.
0: Ah, isso é maravilhoso.
1: Ela não tem mais aquela energia, não tem mais aquela força física, mas eu amo ela, não por aquilo que ela vai me retribuir.
0: Sim.
1: Mas eu amo ela porque eu a conheço, eu sei quem ela é.
0: É verdade.
1: E esse é o amor que Deus espera de nós, Mandemar. Que vá além daquilo que ele pode ou não nos dá. Não estou aqui de alguma forma desfazendo o fato que ele dá. Ele dá, ele é bom. Mas é você conseguir amar a Deus além das suas mãos. É você conseguir olhar assim, se Deus não me der nada mais daqui para frente, eu continuo amando ele porque ele já me deu tudo que eu preciso.
0: É verdade.
1: Ele me amou, ele ressignificou a minha história. Eu conheço ele, eu sei quem ele é. E às vezes a gente perde essa beleza do amor de Deus porque a gente está apenas nas mãos, naquela coisa assim, me dá, me dá, me dá, me dá, me dá. E nós estamos ligados a Deus por aquilo que ele nos dá. Mas que Deus venha de alguma forma nos ajudar, né, nesse entendimento, que a gente venha conseguir olhar para ele de fato e amá-lo por quem ele é. E também pelo que ele dá. Deus não é ruim, não.
0: E também existe até, às vezes, o pastor Marco conhecia uma pessoa que ele utilizava de uma expressão de um programa humorístico, né? E porque as pessoas pensam que estar com Deus, servir a Deus, é só vitória.
1: Uhum.
0: Mas nós servimos a Deus, ele não nos isenta de lutas, de desafios.
1: É verdade.
0: Prova está, quando Jesus, os discípulos foram acometidos ali por uma grande tempestade, Jesus estava com eles no barco.
1: Uhum.
0: Né? E isso não os livrou de passar.
1: É
0: ali havia uma pedagogia, Jesus queria ensinar uma lição para eles também.
1: Uhum.
0: Né? Então, as pessoas entenderem isso.
1: Exatamente.
0: Que a presença de Deus, ela não nos isenta. Né? Ao contrário, ele vai nos livrar. Tu usa bem uma expressão, Deus não, acho que é tu ou Luciano, Deus não nos livra da dificuldade, da situação, mas nos livra na dificuldade. Uhum. Né? Então, ele nos dá a estratégia, ele nos dá a saída, ele nos dá o escape. Exatamente. E, sobretudo, ele nos dá a paz. Saber que como nada dura para sempre.
1: É.
0: Né? Então, o que é a nossa passagem aqui nessa terra diante de uma eternidade junto com o Senhor?
1: Exatamente.
0: Né? Ainda que nós viéssemos a sofrer, né? Tem pessoas que a gente vê uma vida de sofrimento,
1: uhum.
0: mas o Senhor não quer isso.
1: Exato.
0: Ele quer que nos acheguemos a Ele, que clamemos a Ele, porque se nós assim o fizermos, o texto nos mostra isso. Ele via a aflição do meu povo, ele ouviu, ele nos ouve, né? Ele nos conhece e ele desce com a sua intervenção.
1: É verdade.
0: Seja ela, talvez a olhos humanos, não, peraí, isso aí deu errado.
1: Uhum.
0: Não deu errado. Exatamente. Deus não escreve torto por linhas. Não, certo por linhas tortas.
1: É.
0: Deus escreve certo por linhas certas.
1: Amém.
0: Porque ele conhece. Tudo aquilo que nós, para Deus tudo está descortinado.
1: É.
0: Então Deus, ele sabe exatamente como trabalhar das nossas vidas para que nós venhamos alcançar o bem maior, que é a nossa salvação.
1: Exatamente, exatamente. E assim como Deus contemplava, via, ouvia, conhecia o que estava passando com o povo no Egito, Deus vê, Deus não é indiferente ao que você está vivendo. Talvez de alguma forma o diabo tenha te feito crer que Deus é indiferente à tua realidade. Que você está sozinho, não, eu estou só nessa aí, ninguém está por mim, ninguém me ajuda, sou eu e eu. Saiba de uma coisa, Deus contempla, Deus vê, Deus ouve, Ele sabe tudo que está passando. Talvez nesse momento Ele ainda não se manifestou, porque alguém certa vez ilustrando como Deus age nas provas e nas lutas que nós enfrentamos, usou algo bem interessante. O professor, ele dá a matéria e fala durante a aula, mas quando chega na hora da prova, o professor se cala. E muitas vezes é assim que Deus faz. Deus, ele, quando você está sendo submetido a uma provação, um momento desses mais difícil, Deus está lhe observando. O fato dele não estar falando e dele não agir de uma forma visível e ostentosa não significa que ele não está te vendo. Deus está te contemplando, tenha certeza disso. Para aquele que hoje nos ouve, que tinha na sua mente esse pensamento, eu estou sozinho, Deus virou as costas para mim, eu estou só nessa, não, de forma alguma. Deus está te vendo, Deus te contempla, creia nisso, se assegure nisso, Deus te contempla e Deus está te vendo. Queridos, nós vamos nesse momento a um breve intervalo, já nós estaremos retornando. Já nós estaremos voltando, mas para você que deseja ligar, você que deseja uma palavra, uma oração, nosso telefone é 51 981 819063. Nós vamos a um breve intervalo e já estaremos de volta.
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0: Programa Clamor Missionário, que benção nós estarmos juntos nessa programação. 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Queridos, vamos mandar alguns abraços àqueles que nos ouvem. E eu inicio aqui mandando um abraço todo especial à irmã Osiane de Souza, que nos ouve da cidade de Sinop, no estado do Mato Grosso.
1: Irmão Jefferson Gomes, de Curitiba, Paraná.
0: Irmã Neida Araújo, que nos ouve da cidade de Parobé.
1: Também irmão João Alberto, de Santa Maria, aqui Rio Grande do Sul.
0: Irmã Carla Paz, nos ouve da cidade de Curitiba.
1: E eu concluo com o irmão Claudinei Gomes, de Ponta Grossa, Paraná.
0: Glória a Deus. Nesse momento nós vamos estar orando pela sua vida e para isso convido o irmão Ademar a estar fazendo uma oração por todo o povo.
1: Você que pode, dobre seu joelho, vamos falar com o Senhor. Senhor Deus, amado e bondoso Pai, nós te damos graças, Senhor, por essa palavra, que ela nos anima, Senhor. Ela nos mostra que o Senhor não é um Deus indiferente ao nosso sofrimento. O Senhor está nos contemplando e o Senhor tem os seus meios e os seus propósitos de trabalhar em nossas vidas, ó Pai. Nós te pedimos, ó Senhor, por aqueles que se acham em estado de aflição, Senhor, achando que o Senhor os esqueceu, achando que a sua situação não tem mais solução, Pai. Eu te peço que, em nome de Jesus, que venha o teu socorro, Senhor, em favor desses que estão orando, desses que estão pedindo, Senhor, o socorro, Senhor, a tua visitação, ó Pai. Em nome de Jesus, quem sabe essa pessoa que está numa situação tão desesperadora a ponto de, quem sabe, fazer algo terrível, sabe? Quem sabe até atentando contra a sua própria vida, Pai. Deus, eu te peço que em nome de Jesus venha a tua bênção, a tua unção, a tua paz, que venha o teu socorro, ó Pai, que essa pessoa, Senhor, venha a contemplar que o Senhor está, Senhor, não a punindo, mas que o Senhor está contemplando ela e a tua palavra diz que o Senhor estará conosco todos os dias. Então, Senhor, manifesta-se a essa pessoa, Pai, enche ela de paz, Senhor, traga esperança para a situação que tem afligido, Pai. Eu te peço que, em nome de Jesus, aqueles que se encontram em estados de enfermidade, enfrentando um diagnóstico desfavorável, ó Pai, pessoas que têm causas na justiça, Senhor, pessoas que têm perícias marcadas, que estão se deslocando, quem sabe, em cadeiras de roda para uma perícia e têm as suas perícias negadas, Pai, em nome de Jesus, Senhor, entra com providência, Pai, socorra-os, ó Pai, Tu és aquele que se importa com a Tua criação, Senhor, em nome de Jesus nós oramos e colocamos tudo e todos em tuas mãos e nós oramos pelos méritos de Jesus, amém.

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e conhecereis a verdade, e a verdade vos libertará. É, João 8,32, com esse versículo maravilhoso, queremos estar saudando todos os nossos irmãos ouvintes da programação Tempos Primitivos, né? Temos aí hoje dia 14 de outubro, né, de 2026, que Deus possa abençoar a tua vida. Mais uma quarta-feira estamos aqui para junto nós fazer essa programação. Que Deus abençoe ricamente a tua vida, o teu lar, aonde quer que você esteja, que Deus venha te abençoar. Nós queremos orar nessa manhã maravilhosa. Senhor nosso Deus e nosso Pai, obrigado, Deus, por esse dia maravilhoso que o Senhor nos tem dado. Obrigado, Deus, por o Senhor se fazer presente em nossas vidas. Te agradecemos, ó Deus, por essa noite maravilhosa. Meu Deus, por essa manhã que o Senhor tem colocado para cada um de nós. Eu lhe peço, ó Pai, que o Senhor venha abençoar cada um dos teus servos, as tuas servas, ó Pai. Eu lhe peço, ó Pai, que o Senhor venha abençoar o irmão Francisco, a irmã Marli. Que o Senhor venha abençoar os nossos companheiros. Pastor Gelson, pastor vice-presidente. Meu Deus, a nossa pessoa que estamos aqui fazendo esse trabalho, ó Pai, também. Todo o povo, ó Pai, os obreiros da igreja primitiva, os demais companheiros de demais denominação. E também os colaboradores, ó Pai. Que o Senhor entre com providência em causas, ó Pai. É que, ó Pai, ó Pai, são necessárias, mas o Senhor está muitas vezes provando, ou esperando, ó Pai, meu Deus, um reconcílio, um acerto de alguém. Meu Deus, entra com providência, trazendo a cura, a libertação, a união, ó Pai. Meu Deus, o prazer de pessoas, ó Pai, estarem diante de Ti, dentro da Tua casa, para Te servir. Eu lhe peço, ó Pai, que o Senhor nos dê, ó Pai, uma programação abençoada, louvores abençoados, o Senhor venha falar na vida de cada um. Em nome de Jesus, amém. Deus abençoe os nossos irmãos, né, que nos ouvem nessa manhã. Deus abençoe o irmão Celso Silva, está aí conosco, os irmãos aí de Palmeiras das Missões, Moadir, né, que sempre está ouvindo aí a programação. Que Deus abençoe ricamente, né, os nossos irmãos. O nosso Deus, Ele é um Deus poderoso e Ele tem vitória, né, para cada um de nós, né, cada um dos irmãos, né, as irmãs que estão juntamente conosco, né, que Deus possa abençoar ricamente os nossos irmãos, né. Nós temos certeza que o nosso Deus, Ele é poderoso, Ele tem vitória para o seu povo,

Graças a Deus. Deus abençoe o irmão Celso lá. Muito bom dia na paz de Cristo. Deus abençoe a sua vida. Deus abençoe o irmão Gilmar Silveira Vargas. Paz do Senhor, pastor Leuma. Já já vamos estar lendo aí.

Graças a Deus, graças a Deus. Deus abençoe os nossos irmãos que nos ouvem, né, nessa manhã maravilhosa, né? Deus abençoe os nossos irmãos que estão aí participando, né? Deus abençoe irmão Gilmar, né, que tem pedido um maná. É, Deus abençoe irmão Gilmar, que é nosso colaborador da programação. Deus abençoe irmão Gilmar Silveira Vargas, aí em Santa Rosa, né, sua mana, né, mano Josias lá, em Chapeta também aqui, em São Martinho, ali em Boa Vista. Que Deus abençoe. Diz assim, irmão Gilmar, lá comerães perante o Senhor vosso Deus, e vós alegrareis em tudo que fizerdes vós e vossas casas, no que vós tiver abençoado, Senhor vosso Deus. Deuteronômio 12 e 7, né? Deus abençoe, irmão Gilmar. Nós temos também aí a irmã Luciana Dornelles, né? Minha cunhada, estou na escuta, quero homenagear a Tcherla que estava de aniversário, dia 19 desse mês. Estará de aniversário, né? Então que Deus abençoe a Tcherla, né? Minha sobrinha aí em Campo Novo. Deus abençoe ricamente todos os aniversariantes. Deus abençoe a irmã Cláudia Queiroz, bênção de Deus, né? A irmã Marisa, a irmã Francisco, Deus abençoe a irmã Cláudia Moels, grande culto em Tenente Portela hoje, né? Ontem nós estávamos ouvindo aí, né, o culto em Tucunduva, né, irmão Marlo aí, os irmãos, companheiros, né? Bênção de Deus. Deus abençoe seu Hélio Bajeto, bom dia, né? Deus abençoe a sua vida, bom dia. Deus abençoe, irmã Gessi Nunes, paz do Senhor pastor. Nós, irmão, estamos na escuta, peço um louvor para oferecer para o Evandro, que está de aniversário hoje, né? Deus abençoe, irmão Jair, né? A irmã Gessi, né, também aí o Emanuel, toda a família, né, a irmã Amanda, parabenizando, né, o seu esposo, a irmã Gessi, o genro, irmão Jair, o genro, né, aí que está de aniversário, irmão Evandro Castelli, nosso, né, irmão, amigo, né, afilhado, né, somos padrinho de casamento aí, e eles têm um grande apreço por nós aí, então que Deus abençoe a vida de vocês ricamente. Deus abençoe, irmão Josias Silveira, está conosco já, né, confirmando aí a audiência. Deus abençoe tio João Leonides, né, Deus abençoe, irmão Josias, diz obrigado, pastor, estamos na escuta, uma benção, um abraço pro mano Gilmar Vargas, amém. Deus abençoe ricamente os nossos queridos irmãos. Nós temos aí a irmã Solange, irmão Juvenil, né, paz do Senhor, irmão, temos na escuta, peço um louvor, a escolha, peço oração por mim, muita tontura e ânsia de vômito, peço dois manão para mim e um para o Juvenil. Deus abençoe vocês, amém. Vamos estar lendo aí os maná que a irmã tem pedido, né, e vamos estar orando. Nosso Deus é um Deus de vitória, né? Deus abençoe a irmã Helena Nardes lá no paraíso, né, irmão Marcelo, irmão Ramão, os netinhos, as noras, toda a família, né, irmão Ramão Nunes também, né, o pastor aí, que Deus abençoe, né, irmão Marcelo lá na Barra Bonita, irmão Valença, todos os irmãos aí do paraíso, meu abraço, Monte Agudo, Grápia, né, Porto Soberbo, né, o quilômetro 4, também ali os irmãos do 13, irmão Leandro, irmão Ramon, do 14, né, os irmãos aí, lado 18, pastor Walter Torres, a irmã Tereza, né, que Deus abençoe ricamente a vida de vocês. Diz assim, irmã Solange, de maneira que eu volto em paz para a casa de meu pai, então o Senhor será o meu Deus, Gênesis 28, 21, né, o segundo maná diz assim, então disse o velho, paz seja contigo, tudo quanto te vier faltar, fique a meu cargo, tão somente não passe a noite na praça. Deus abençoe, Deus abençoe a irmã Ede Prebolinski, que está conosco, né? Ela diz assim, a paz do Senhor, pastor Nazir, estamos na escuta da programação, estão a bênção, peço maná e um louvor, vocês são bênção do Senhor Jesus Cristo, amém.
Deus abençoe vocês ricamente. O maná diz assim: o Senhor está comigo, não temerei. Quem me poderá fazer o homem? Salmo 118:6. Né? Deus abençoe a irmã Edith, a irmã Marisa, irmão Francisco, a paz do Senhor, pastor Nazir, quero pedir um louvor e oferecer para o meu esposo, presbítero Francisco Silveira, que estava de aniversário ontem, né? Que Deus abençoe ele muito, sempre, e o que eu e o meu filho Luiz, né? Desejam para ele, Luiz, né, irmã Marisa aí, por irmão Francisco aí, Deus abençoe, né, muitos anos de vida. Irmão Francisco é um grande amigo que temos aí, né, e numa distância aí nós temos parente, né, então Deus abençoe a sua vida. Deus abençoe a irmã Cassiane de Aguiar, né, também a irmã Geraldo, que são colaboradores da programação, né, irmão Ademir, né, também aí a irmã Rosane, né, irmão Valdir, a irmã Marta, né, a irmã Carmen, a irmã Jurema, meu abração para todos vocês aí, né, todos os companheiros de Tucunduva, né, Deus abençoe aí, irmã Cassiane, passa depois para nós quem vai estar na próxima terça-feira, junto com os irmãos. A irmã Helena diz: a paz do Senhor, estou assistindo com o meu neto Flávio. Meu neto Flávio, sou Helena Nardes, amém. Deus abençoe ricamente, né, a sua vida, irmã Helena, né, todos os irmãos aí, que Deus venha abençoar ricamente, né, a vida dos nossos irmãos. Nós temos aqui, irmãos, a irmã Jo Silva está conosco, minha prima, né, colaborador da programação aí. Deus abençoe ricamente a sua vida. Deus abençoe o seu João, meu grande amigo, né, tá aí com nós, seu João Raimo. Deus abençoe a sua vida, né, Deus abençoe a sua família. Nós temos um áudio do irmão Marcos, já já vamos estar aí ouvindo. Deus abençoe o irmão Rênio, está aí no Cerro Grande, né, com a família, né, meu abraço, pastor Nelson, a irmã Neile, no Cerro Grande, no Capim Largo aí. Deus abençoe também, né, irmão Antônio, né, Deus abençoe o irmão Luiz Carlos, que esteve aí juntamente com a mãe, com o pai, no final de semana, né, pastor Nelson, e Deus abençoe a vida do seu irmão João Bueno, meu abraço, também os irmãos da Vivianda, né, lá, o irmão Marino Machado, né, Deus abençoe a vida do senhor, irmão Mário Machado, todos os irmãos, né, a irmã Liliana lá, na cidade, né, parece que é Poçadas que ela tá. Deus abençoe a sua vida, né, toda a família Louveira aí, receba o nosso abraço. Deus abençoe a irmã Terezinha Brito Kozlowski, né, está conosco. Deus abençoe, Terezinha, que no domingo à noite tivemos com ela aí, foi bênção de Deus, né, vamos aí comer, uma comidinha forte, né, irmã Terezinha, irmão José, meu abraço, a Vitória, né, o Matheus, estava aí, a sua companheira, né, que Deus abençoe ricamente a vida de vocês, irmão Dauri, a família, né, Deus abençoe ricamente a vida de vocês, né, também meu abraço aí, pastor Vicente e família, irmão Natalino e família, pastor Jorge, família, pastor Paulinho.

diz que a oração de um justo pode muito em seus efeitos. Deus abençoe aí, irmã Josilva, que diz a paz do Senhor Jesus Cristo. Jesus, pastor Nazir, peço oração pela minha filha Raquel e família, e peço oração pelos demais meus filhos, e peço o maná. Amém. Diz assim: não se turbe o vosso coração, nem se atemorize. João 14:27. Deus abençoe, irmã Jô, né? Deus é fiel e ele tem vitória, né, para a sua vida. Nós temos também aí pastor Valmir Yankee, na Ponte do Buricá, a sua esposa, a sua mãe, né, todos os irmãos da Ponte do Buricá aí, os irmãos de Inhacorá, todos recebam meu abraço, paz do Senhor, é bênção de Deus, né? Meu abraço aos irmãos de Chapeta, irmão Elias, irmão Pedro, irmão Judite, né? Os demais irmãos, né? Já mencionei o irmão Josias aí, todos os irmãos, meu abração aí para vocês, Deus abençoe ricamente, né, a vida de vocês. Também aí, meu abraço para Rincão do Loureiro, Rincão do Alzino, né, família Azevedo, os irmãos, a irmã Terezinha, irmão Osvaldo, meu abração para os irmãos de Alegria, né, pastor Elisandro, pastor Maurici, né, pastor aí Derli, que Deus abençoe ricamente, todos os demais irmãos, também, né, o apóstolo Giovanni e a sua esposa no Inhacorá, Deus abençoe, estivemos aí no sábado, na reunião, né, que Deus abençoe ricamente. Hoje, né, com nós, a irmã Florestina de São Luís Gonzaga, né, ela mandou mensagem, então, acabamos lembrando o nome. O programa passado, nós não lembrava o nome, né, da irmã, mas que Deus abençoe, né, Deus abençoe o irmão Celso, em 3 de maio, ali, irmão Celso, né, toda a família, irmão João Júnior, né, também aí, o irmão Darcy de Oliveira, irmã Terezinha, irmão Paulinho, né, irmão João, né, que Deus venha abençoar ricamente a vida de vocês, irmã Ed, né, aí Independência, né, irmão Belgicano aí também, que Deus abençoe, né, a sua vida, e também pastor Valmir de Oliveira, né, nós temos aí o irmão Lucas, né, meu abração aí, que Deus abençoe ricamente a vida de vocês. Daqui um pouquinho nós vamos ouvir os áudios dos irmãos, né, Deus abençoe aí o Jordânio no trabalho, né, Deus venha abençoar ricamente a tua vida, Deus abençoe a Ana Paula, né, ontem ela tem enviado um louvor ainda, daqui um pouco nós vamos ouvir, né, que Deus possa abençoar ricamente, né, a sua vida, né, em nome de Jesus, né, a Odete, a Aninha, né, Deus abençoe, né, também os guri, né, a família da Aninha, dos guri, né, o Gilson, Edmilson, Misael, o Jonathan, o Gilmar, a Ana, né, os filhos, a Lili, o Adi, os filhos aí, que Deus abençoe toda a família aí, em nome de Jesus, né, Ana diz a paz do Senhor Jesus, já na audiência dessa abençoada programação, né, Deus abençoe, né, a tua vida, Deus abençoe vocês aí, ricamente, em nome de Jesus, né, o nosso Deus, ele é fiel, e ele tem vitória, né, Ana, que tenham feito um voto, e Deus tem dado vitória, né, Ana, e ela tá aí, fazendo, né, o que Deus colocou, né, no seu coração, para ela fazer, né, o nosso Deus, ele é fiel e ele tem vitória para cada um de nós, né, o Lombardi, né, conosco, bom dia, né, paz do Senhor aí, Deus abençoe a sua vida, Deus abençoe, irmão Justo, estou na escuta, vindo, né, meu abraço pro senhor aí, irmão Dalto Zambonato, né, sempre está ouvindo, meu abração, Deus abençoe, irmão Ana Paula Preto de Abreu, né, então de festa final de semana, né, irmã Ana?

Então vai ter a consagração que era para ser. Domingo passado é agora. Próximo domingo, então vai ser bênção de Deus, né? O almoço aí de graça, né? É só os irmãos levarem pratos e talheres, né? Talvez um refrigerante aí, né? Para se alegrar juntamente, né? Com os irmãos. E temos certeza que Deus vai abençoar a vida dos nossos irmãos. Meu abraço, pastor Fernando, irmã Catiane, todos os irmãos, né? Todos vocês recebem meu abraço. Pastor Silvio no Irapuá, irmão Vera, né? Pastor não pôde estar na reunião conosco. Deus abençoe a sua vida. Trabalhando no Irapuá também, na linha Mânica. Meu abração também aí para os irmãos de Coronel Bicaco, na pessoa do pastor Isaías, uma Liliana, né? Que Deus abençoe ricamente a sua vida. Os irmãos de Galpões, né? Todos os irmãos aí, Deus abençoe ricamente a vida dos nossos irmãos. Temos certeza que Deus tem vitória. Deus abençoe a irmã Maria Rúbia, né? O Lucas, a Paloma, a família de vocês, a irmã Nita, irmão Arlindo, né? O irmão Francisco, Deus abençoe também aí, a irmã Antônia, né? A irmã Luciana e família. Deus abençoe o irmão Tiago e família. Deus abençoe, né? A irmã Fabiana e família, irmão William e família, né? Que Deus possa abençoar ricamente os nossos irmãos, né? Deus abençoe também, nós temos aqui irmão Lucas Farias, a paz do Senhor, pastor Nazir, estou na escuta aqui em Coronel Bicaco, né, irmão Lucas, bênção de Deus, né, trabalhando, no Mini Mercado Farias, né, que Deus abençoe, e escutando a programação, irmão Lucas, Deus abençoe a sua vida aí, varão. Deus abençoa a família toda aí, nosso Deus é fiel e tem vitória, né? Tá de pé ainda a proposta, irmão Lucas, de vir pregar para nós aí, numa segunda noite, né? Se tiver previsto aí para essa segunda aí, dá um grito para nós aí, Deus abençoa a sua vida, Deus abençoe, né, a sua família, irmão Lucas está trabalhando ali, né? Também, com certeza, né, alguns ali, os familiares talvez estão na escuta da programação lá em Passo Fundo, através do Facebook, né? Através até mesmo do WhatsApp, né? Que temos enviado aí, irmão Daniel, né? Também o seu mano, né? Tem perdido aí, né? Seu pai no dia de ontem, então nossas condolências, né? Para toda a família dos irmãos aí, né? Que Deus venha confortar o coração de vocês, né? Que Deus venha abençoar ricamente na vida dos nossos irmãos. Pastor Daniel, né? Que foram fundamental aí, irmã Rose, né? Pastor aí Vilmar, né? Na recuperação do pastor Ezequiel, né? Então somos gratos a Deus pela vida de vocês, né? Deus abençoe o irmão Gilmar Guedes de Melo, né, que está conosco, irmão Noel Guedes de Melo, em Humaitá, irmão Ego, Jade, né, o Jonas, o Jardel, que Deus abençoe, irmão, dá o giro, que não perde uma programação, né?

Graças a Deus. Irmão, você está dando umas quedinhas na energia, né? Mas vocês fiquem aí conosco, né? Que nós vamos continuando. É, esses tempos chuvosos aí acontece bastante, quedas, né? Mas Deus vai nos abençoar. Deus abençoe a irmã Márcia Meirelles aí também, em Coronel Bicaco, né? Nós vamos ouvir um louvor aqui, irmãos. Que Deus possa abençoar, né, ricamente a tua vida, o teu lar, em nome de Jesus.

Graças a Deus, graças a Deus. Aí ouvimos, né? Ouvimos esse louvor maravilhoso, né? Deus abençoe os nossos irmãos, né? Que estão aí juntamente conosco, né? Deus abençoe aí, irmã Odete Franco, minha prima em Gramado. E um abração aí para vocês. Deus abençoe aí também minha irmã Marlene, né? É que diz a paz, pastor, estamos na escuta, peço maná para mim e meu esposo, Deus abençoe vocês, é, amém, Deus abençoe, irmã Marlene, lá em Estância Velha, irmã Marlene, bom Milton, que são colaboradores da programação, é, diz assim, porque João, na verdade, batizou com água, mas vós sereis batizados com Espírito Santo, não muito depois desses dias, Atos 1 e 5, Deus abençoe. É, o segundo maná aí por mão, Milton, diz assim, o cavalo não garante a vitória, não garante vitória, a despeito de sua grande força, a ninguém pode livrar, Salmos 33 e 17, Deus abençoe, é, aí a irmã Marlene, irmão Milton, Deus abençoe a irmã Gecilda de Quadro Pinto, né, também aí, né, sempre lembro de toda a família, também, é dos nossos irmãos, né, conterrâneo, que a gente diz, né, é aí em Sede Nova, Deus abençoe ricamente, né, é irmão Candinho, irmã Iracema, né, que Deus venha abençoar ricamente, né, a vida de vocês, é, com certeza Deus tem vitória para os nossos irmãos, Deus abençoe os irmãos que têm pedido louvor, né, nós vamos ouvir aí, Dune voz cantando bonito para nós, né? Que Deus abençoe ricamente, em nome de Jesus.

Graças a Deus, graças a Deus. Aí ouvimos esse louvor abençoado. Meu abração, né, pro Pedro, pra Marlia, Rússia, Rosa, né, o Paulo aí em Cedenova, é, também a irmã Jô Silva, né, a Claudete, a irmã Lúcia, né, Padilha, a irmã Selmira, a irmã Onírio, é, a tia Vô, né, o tio João, a tia Hilda, o tio João, o tio Miro, né, a Marta aí, né, que Deus abençoe a Marta, a paz aí, né, também aí os demais, né, o Elias, o Moisés, que Deus abençoe ricamente, né, é, o irmão Jacó, né, também a irmã Carmen, aí em Sede Nova, todos que nos ouvem aí, meu abração para vocês, né, que são é sempre fiel ouvinte da programação, Deus abençoe. Em continuação, meu abraço, irmão Derli, popular Dido, onde estivemos conversando bastante aí no interior de Sede Nova, né, que Deus possa abençoar ricamente, né, a vida de vocês. Nós queremos ouvir mais um louvor, é, que Deus possa abençoar. Estava meditando nesse louvor, né? A cruz e eu, né? Deus abençoe, né? A irmã Ana, irmão Enio, que estão conosco, né? É, vou escutar no telefone. Deus abençoe, né? A irmã Ana, irmão Enio, lá em Pinheirinho do Vale. Meu abraço aí, né? Para o Paulinho Ribeiro, é, colaborador da programação aí de Pinheirinho. Passou aqui essa semana, né? Veio trazer um suíno aqui em Boa Vista, né? Ia chegar aqui, mas aí estragou o caminhão do companheiro dele, né? E ele não pôde chegar aqui tomar um chimarrão, né? É, mas Deus abençoe o senhor também, a irmã Denise, sua esposa aí, e a irmã Lenir, em Pinheirinho do Vale, sempre ouvindo, às vezes esqueço o nome, né? Que Deus abençoe, né? Ricamente. Deus abençoe o Antônio Leiter, meu grande amigo, né? Ô, Antônio, aí, ó, quem tá cantando, ó,

Bob Robson cantando, né, bonito. Deus abençoe os nossos amigos aí, né, é, ricamente, né, temos pedido aí que Deus venha abençoar, né, os nossos colonos aqui, né, dando uma segurada na chuva, né, a chuva ela é benção em todo o tempo. É bíblico que aquele que planta merece colher, né? Às vezes algum murmura, reclama, mas Deus sabe de todas as coisas, né? Se nós pedir com fé, né, Deus vai dar vitória, né, para os nossos amigos. É aí que tem, né? A gente fica com pena, sabendo o valor que custa para plantar, né? O quanto custa para o povo comprar. Então, irmão, se nós darmos as nossas mãos, Deus nos dará vitória, né? Vamos escutar aí um louvor, então, é que Deus possa abençoar ricamente, né? Essa dupla maravilhosa, é José e Ricardo, antes de desistir, né? Deus abençoe.

Graças a Deus, graças a Deus, né? Muitos desistindo, né? Muitos parando aí na caminhada, né? Não luta, né? Derruba os braços, desanima, né? Perde as forças, senta na beirada do caminho com as lutas, as dificuldades, né? As aflição, né? Que enfrenta, né? Meu abraço aí, pastor Gelson, Sagrada Família, né? Nosso pastor vice-presidente, também Armavante, né? Seus filhos, irmão Jair, irmã Gessia, família de vocês, né? Irmão Breno, irmão Joss, né? Irmão Pedro, irmã Maura, né? Irmão Antônio Gravia, sua esposa, irmão José, seu filho, né? Deus abençoe o pastor Dirceu, né, irmã? Sua esposa, Deus abençoe também aí o Adilson, né, a família, o seu Vardo, o Jean, né, Deus abençoe todos vocês aí, Deus abençoe aí em Sarandi, né, irmão Zacarias, sua esposa, né, também pastor Valdeci, pastor Enéas, pastor Altamiro, né, meu abração para vocês, Deus abençoe ricamente, né, a vida de vocês, nosso Deus é fiel e ele tem vitória, né, que Deus abençoe ricamente. Não vamos desistir, irmãos, não vamos parar. As lutas são grandes, mas o nosso Deus é um Deus de vitória.

Deus abençoe a irmã Irani, irmão Arlindo, que já temos mencionado. Paz do Senhor, pastor. Peço um louvor. Tinha dado uma saída, mas agora estou na escuta. Então vamos ouvir, irmã Irani, aí um louvor abençoado, né? Tenho certeza que Deus vai falar. Nós vamos ouvir esse louvor aí com a Milton e Marlene, né? Deus abençoe em nome de Jesus, né?

0: Graças a Deus, graças a Deus. Aí ouvimos mais esse louvor abençoado. Deus abençoe a irmã Mari Alves, que está aí no estúdio central, né? Paz, lê o maná para mim. Estou na escuta. Já já vamos estar lendo as mensagens e ouvindo, né, irmãos? Os áudios que tem chegado para nós aí. Porque João, na verdade, batizou com água, mas vós sereis batizados com Espírito Santo não muito depois desses dias. É, eu acho que já mencionei esse versículo hoje pela manhã, né? Que Deus abençoe os nossos irmãos, né? As irmãs que estão ouvindo, já saiu esse versículo, sim, Atos 1:5, né? Deus abençoe ricamente, irmã Mari, né? Confirmando aí a audiência, trabalhando no Estúdio Central, já tem enviado mensagem para nós aqui, já já nós vamos estar lendo, né, as mensagens que têm chegado para nós aí. Moessi, né? Deus abençoe Moessi, trabalhador da Seara do Senhor, aí de Basílio da Gama, né? Deus abençoe Moessi, irmã Raquel, a irmã Reli, também recebo o nosso abraço, né, sogra da irmã Moessi. Paz do Senhor, pastor, tô na escuta do programa, tá uma benção, amém. Deus abençoe os nossos irmãos aí. Nós temos, já estou aguardando, né, a irmã botou aí para nós. Nós temos dois áudios que têm chegado, nós vamos estar ouvindo esses áudios que têm chegado do Estúdio Central aí para nós, né, que Deus possa abençoar os nossos irmãos aí, em nome de Jesus, né? Que Deus venha abençoar cada um aí, né?
1: Obrigado, Senhor, irmão Nazir. Tudo bem, irmão Nazir? Que abençoado seja o seu programa. Aquele chiapeta, quem fala é Jaci, está homenageando o aniversário do meu filho José Antônio, esse chiapeta também. Mas ele quer dizer aniversário dia 8 de outubro agora.
2: Minha prima, colaborador da programação aí.
1: Peço por irmão, vou botar o menino. Filho, não se esqueça.
2: Deus abençoe.
3: Claro que não tem meu. Meu irmão, como é que tá, meu irmão?
0: Deus abençoe, então, a irmã Gessi, né? Está homenageando aí o irmão Antônio, né? Deus abençoe aí pela passagem do seu aniversário, né? Que Deus abençoe ricamente. É a irmã que sempre está ouvindo a programação. Bom dia, irmão. Bom dia, irmão, aqui. É o Cristiano de Redentor, irmão. Temos na escuta do programa, eu e minha mãezinha Neuza. Peço um maná para mim. Amém. Vamos estar lendo aí, irmão Cristiano. O maná diz assim: guardai todos os mandamentos do Senhor vosso Deus, empenhai-vos por eles, para que possuais essa boa terra e a deixeis como herança a vossos filhos para sempre. 1 Crônicas 28:8. Deus abençoe, né? Os irmãos estão, que estão participando aí, né, da programação, né? Deus abençoe ricamente aí todos os irmãos, né? Temos certeza que Deus tem vitória, né? Nós temos aí também a irmã Raili, né? A paz do Senhor, pastor, estou escutando, o programa está muito bom, que Deus abençoe, amém, né? Irmão Osvaldo, né? Paz do Senhor, pastor Nazir, estou na escuta. Em Maurício Cardoso, peço um louvor ao vivo com o pastor e a irmã Janaína, amém. Daqui um pouquinho nós vamos cantar algum louvor aí. Deus abençoe, né? Irmão Julio, né? Irmão Rênio, que estão aí, tá aí lendo a palavra, né? Tá aí, que Deus abençoe a vida do irmão, escutando a programação aí, Deus abençoe ricamente, né, nosso querido irmão. Já já, irmãos, nós vamos ouvir, né, os louvores. Deus abençoe a Nelce, Silvio, André, Dona Gilda, né, a Dona Gilda que teve de aniversário na segunda-feira aí, né? Deus abençoe, sempre estamos aí tomando mate, conversando, né? Deus abençoe pela passagem do seu aniversário. Todos os aniversariantes, recebo aí o nosso abraço, né? peça uma palavra de Deus, né? A irmã Rose Cléia Cavaleiro diz assim: espera pelo Senhor, tem bom ânimo e fortifique-se o teu coração, espera, pois, pelo Senhor. Salmos 27 e 14. Deus abençoe, irmã. Deus abençoe, então, os demais irmãos, né? Que estão juntamente conosco, né? E daqui um pouquinho nós vamos estar ouvindo os áudios, né, dos irmãos que têm chegado para nós aí. Que Deus abençoe ricamente, né? Nós temos certeza que Deus tem vitória, né, para cada um dos irmãos, das irmãs, né, que estão conosco, né?

Graças a Deus, graças a Deus. Aí ouvimos os áudios dos nossos irmãos, né? Deus abençoe ricamente. Paz do Senhor, Pastor Nazir, sempre ligadinho nas programações. Peço maná. A irmã Terezinha, irmão Osvaldo, Rincão dos Loureiros. É ele quem dá aos reis a vitória, quem livra da espada maligna a Davi, seu servo. Salmos 144 e 10. Deus abençoe a vida de vocês. Nós temos aqui o irmão Darcy de Oliveira, irmã Terezinha, né, confirmando a audiência, como tenho pronunciado no início da programação aí, né? Deus abençoe a vida de vocês aí que estão escutando, né? Todos os irmãos aí, meu abraço. É Santa Rosa, irmão Sérgio, irmã Cleni, irmão Ivan, também aí Pastor Ivo, né, irmã Janete, os demais. Deus abençoe aí a irmã, o irmão Marcos, né, também aí do Grápia, né, ele pediu um louvor cantado por mim, irmã Jonaína. Deus abençoe, daqui um pouquinho nós vamos cantar. Deus abençoe também aí, nós temos a irmã Florestina, né, fazia dias que não podia ouvir a Rádio Renascer, não estava pegando bem, alguns irmãos se queixaram, mas graças a Deus deu vitória, disse que hoje está uma benção, né, que Deus abençoe a irmã Florestina. Nós temos aí o irmão Dauri, né, que pediu, se possível, um louvor com Roque Teixeira, né, foi os primeiros louvores que nós rodamos aí, foi benção de Deus, né, que Deus abençoe o irmão Dauri, né. E nós temos aqui mais mensagem: paz do Senhor, irmão, passem uma alabança e um maná para mim, sou irmã Elisa, amém. Vamos estar lendo maná e já vamos estar rodando um louvor aí, em nome de Jesus, né? Diz assim, na mesma noite lhe apareceu o Senhor, ele disse: eu sou o Deus de Abraão, teu pai, não temas, porque eu sou contigo, abençoar-te-ei e multiplicarei a tua descendência por amor de Abraão, meu servo. Gênesis 26 e 24. Deus abençoe os nossos irmãos aí que estão juntamente conosco aí, que Deus abençoe ricamente, né? Irmão Dauri pediu aí o banner, né, das irmãs, o trabalho das irmãs aí, dia 24, né, irmãos? Nós temos o trabalho do Circo de Oração dia 24 à noite, né? Que Deus possa abençoar ricamente os irmãos, as irmãs que vão participar, né, o trabalho do Circo de Oração, né? Que Deus possa abençoar ricamente, né, os nossos irmãos. Também nós temos, irmãos, né, o almoço no domingo, né? É a consagração lá em Miraguaí com o pastor Fernando. Deus abençoe nosso pastor Ezequiel, que está trabalhando aí em Campo Novo, né? E também Santo Augusto, meu abraço, os companheiros aí, irmão Derlin, Campo Novo, irmão Gabriel, os demais irmãos, irmãs, né, que estão trabalhando junto na Seara do Senhor. Também, né, a irmã Maria Leite, que sempre está ouvindo a programação, meu abraço, e os irmãos de Santo Augusto, né, que sempre estão participando, né, que Deus venha abençoar ricamente, em nome de Jesus. Nós temos aqui irmão José, né, irmão Juca, de Tucundu, paz do Senhor, pastor Nazir, estamos na escuta em casa, Deus abençoe, peço maná, se for possível, né, o maná diz assim: porque o mandamento é uma lâmpada, e a lei uma luz, e as repreensões da correção são o caminho da vida, Provérbios 6 e 23, Deus abençoe os nossos irmãos aí, em nome de Jesus, né, o nosso Deus é fiel, Deus abençoe ricamente, né, os nossos irmãos, né, que estão trabalhando na Seara do Senhor, né, o nosso Deus é fiel e ele tem vitória, nós vamos ouvir mais louvores, né,

Graças a Deus, graças a Deus. Deus abençoe os nossos irmãos. Deus abençoe a irmã Eliane, diz paz do Senhor, pastor. Estou na escuta, peço maná e um louvor. Abraço para o povo de Sede Nova, aqui em Dois Irmãos. É, também tem irmãos que escutam seu programa. Amém. Obrigado aí, irmã Eliane. Deus abençoe ricamente a vida de vocês aí. Deus abençoe aí também, né, a irmã Vera Lúcia Kozlowski, a paz do Senhor, irmão. Temos na escuta, irmã Vera, irmão Silvino, irmã Isabela.

Graças a Deus, graças a Deus. Aí ouvimos, né? Esses louvores maravilhosos, né? Que Deus abençoe aí os nossos irmãos, né? Que estão juntamente conosco.

Graças a Deus, né, por esses louvores abençoados. Deus abençoe o irmão Ricardo Mantonella Lopes de Lima. É, Deus abençoe o irmão Alaércio Seixas, meu grande amigo. A paz do Senhor Jesus, pastor. Deus abençoe. Nós íamos cantar um louvor aí com a irmã Janaína, mas as horas se passam depressa, né? É, o tempo ele é precioso, irmãos. E nós temos que, irmãos, está aí reverente que Deus tem para as nossas vidas, né? A palavra do Senhor diz assim: tudo que te vier a mão para fazer, fazei segundo as tuas forças, porque para o além, para onde vais, né? Ninguém mais faz nada, né, irmãos? Eu tenho uma palavra aqui, irmãos, no livro de 2 Reis, capítulo 9, o versículo 1. Talvez é necessário, tem às vezes o pregador, ele lê um versículo, ou ele fala uma passagem e ele prega sobre aquela. E eu admiro muito tudo que é feito, irmãos. Me admiro muito tudo que é feito. Mas eu tenho uma palavra aqui, irmãos, que às vezes necessita para nós que falamos numa rádio, no Facebook, né? E outras. Locais, né, que aí é mencionado, aí que é mencionado, né, os irmãos sabem

0: em que quem escuta muitas vezes não vai entender se não for, né, uma passagem maior, né? Então aqui diz a palavra do Senhor, segundo Reis capítulo 9 e o versículo 1 diz assim: então o profeta Eliseu chamou um dos filhos dos profetas, ele disse: cinge os teus lombos e toma esta almotolia de azeite na tua mão e vai-te a Remote e Gileade, e chegando lá vê onde está Jeú, filho de Josafá, filho de Ninsi, e entra e faze com que ele se levante no meio de seus irmãos e leva-o à câmara interior e toma uma motolia de azeite e derrama-o sobre a sua cabeça e diz: assim diz o Senhor, ungite rei sobre Israel. Então abre a porta e foge, não te detenhas. Foi, pois, o mancebo, o jovem profeta de Remote de Gileade, entrando ele, eis que os capitões do exército estavam assentados ali. E disse: capitão, tenho uma palavra que te dizer. E disse Jeú: a qual de todos nós? E disse: a ti, capitão. Então se levantou, entrou na casa e derramou azeite sobre a sua cabeça. Ele disse: assim diz o Senhor, Deus de Israel: ungite rei sobre o povo do Senhor, sobre Israel, e ferirás a casa de Acabe, teu senhor, para que eu vingue o sangue de meus servos, os profetas, e o sangue de todos os servos do Senhor, da mão de Jezabel. E toda a casa de Acabe perecerá, e destruirei de Acabe todo varão, tanto o encerrado como o desamparado em Israel. Porque Acabe, a casa de Acabe, hei de fazer como a casa de Jeroboão, filho de Nebate, e como a casa de Baasa, filho de Aías, e os cães comerão a Jezabel no pedaço do campo de Jezreel, não haverá quem a enterre. Então abriu a porta e fugiu, e saindo Jeú, servos de seu senhor disseram-lhe: vai tudo bem? Por que este veio a ti, este louco? E ele lhes disse: bem conheceis o homem e o seu falar. Graças a Deus, irmãos, até aí já dá para nós entender, irmãos, a palavra do Senhor, né? Essa palavra maravilhosa, irmãos. Nós vimos que Deus, ele fala de várias maneiras, né? Deus, ele fala conosco. Eu olhando para essa palavra, irmãos, e ontem eu mencionava um versículo, né? Então o Senhor me dera essa palavra, estava aqui. Eu nunca tenho uma palavra escolhida, mas o Senhor nos dá uma palavra. E eu meditando aqui, irmãos, a Bíblia diz que Acabe, ele vinha de uma linhagem de homens que antes temente a Deus, alguns temente e depois facilitaram, alguns sinceros, o tempo todo, né? Que Deus abençoe a tua vida, o teu lar, meu amigo, minha amiga, né? Que nos ouvem nessa manhã maravilhosa. Nós vimos que a diferença, irmãos, é de um homem para o outro, a diferença de uma mulher para outra, a diferença de quem serve a Deus. A palavra diz: então vereis a diferença entre o justo e o perverso, entre quem serve a Deus e quem não serve, né? E aqui nos diz, irmãos, que então o profeta Eliseu, ele chama, né? Ele chama um dos filhos dos profetas. Ele dá uma olhada, o Senhor diz: aquele ali Isso que eu medito na palavra do Senhor. Eliseu é profeta. É? A Bíblia diz, irmãos, que ele fica no lugar de Elias. E talvez Eliseu faz coisas que Elias não fez. Por quê? Porque ele pediu porção dobrada. É? Ele pediu porção dobrada do Senhor sobre a sua vida. E agora ele faz uma coisa, irmãos. É? E ele diz assim: então o profeta Eliseu chamou um dos filhos dos profetas. É? Eu quero dizer para os irmãos que me ouvem, os pastores, você homem, é? Que é reverente, dono do teu lar, qual é o desejo? É? O que que você quer que o teu filho seja? O que que você quer, mulher, que a tua filha seja? Hã? Aqui diz que ele chama um dos filhos dos profetas. Hã? Então o profeta já está ali, já está capacitado. Hã? E muitas vezes o filho, ele diz assim: o pai é meu herói, eu quero ser igual ao pai. Hã? Mas quando vem, se trata do evangelho, é difícil. É difícil o jovem que abraça a causa. Eu olhando para o irmão Estevão ontem cantando, né? Com o irmão ali de Santa Catarina, irmão Silvano. E eu vendo que Deus deu dom para ele tocar diversos instrumentos. Tá? E eu vendo ali que ele tem um prazer. O meu pai fazia a mesma coisa comigo, irmãos. Tá? Me incentivava, me colocava ali e... Por um tempo, irmãos, aí da juventude me distanciei dos caminhos do Senhor, mas nunca perdi o temor de Deus. Ah? Mas você, jovem, que puder ficar sempre na presença do Senhor, que puder dar fruto, que puder alegrar o teu pai e a tua mãe, você sendo um servo de Deus já é grande coisa, agora trabalhar melhor ainda. E a Bíblia diz que ele chama, e eu fico pensando, talvez essa mãe, quando nasceu esse jovem, disse: olha, vai ser, é um quebrador de pedra, né, que tinha lá, e era uma profissão boa, vai ser um pintor, né, e era uma profissão boa, e talvez dizia, vai ser um lavrador, e era uma todas as profissões são boas, né, às vezes o sonho de alguém é o mínimo, né, a pessoa se contenta com aquele sonho, o sonho das pessoas é fácil de realizar, mas não se sabe, talvez ela dizia, vai ser um juiz, vai ser isso, vai ser aquilo, mas irmãos, ela não sonhava, esse pai não sonhava, que depositando ali seu pai sendo um profeta, seria um sucessor, seria alguém que ia ir lá, e direcionar para Jeú, as palavras certas, seria alguém corajoso, irmãos, porque para fazer a obra do Senhor tem que ser corajoso, tem que falar a verdade, irmãos, tem que se desviar da mentira, do mal, dos vícios, tem que se desviar da prostituição, tem que se desviar das coisas da carnalidade que existe sobre a face da terra, do eu, da posição que muitas vezes temos. Mas agora, irmãos, quando nós olhamos para essa palavra, é diferente. Ela começa a pensar: será que meu filho vai ser um sacerdote? Será que o meu filho vai ser um profeta? E era, irmãos, e aconteceu. A Bíblia diz que Eliseu chamou um dos filhos dos profetas, ele disse: cinge os teus lombos. Quer dizer que o profeta observava, quer dizer que o profeta tinha um olho, além do olho humano, ele tinha olhos espirituais, e ele olha para a vida daquele moço, e ele pensa: olha, eu preciso fazer uma missão tão séria, mas eu preciso ter alguém para enviar. E talvez quando ele se levanta e diz: olha, eu tenho algo para resolver hoje, eu tenho que enviar um profeta, os profetas se colocaram em pé, eu vou, Eliseu. Ele disse: não, o Senhor me dá uma novidade hoje, o Senhor me coloca algo diferente na minha vida hoje. E ele disse: olha, eu vou chamar um filho de um de vocês. E agora, qual é o privilegiado que está ali? Qual é o privilegiado que está ali para saber que seu filho vai ir na missão que talvez outrora seu pai fazia? Qual é esse pai, irmãos, abençoado? Queria dizer: glórias a Deus pelo meu filho. Deus me prometeu que meu filho seria alguém de posição, e eu achava que era terrenal, mas não, seria um instrumento celestial. Irmãos, às vezes o nosso querer é com os olhos humanos. Ah, meu filho tem que ser advogado, tem que ser juiz, tem que ser granjeiro. Ah, quando nós temos que dizer: o meu filho só tem que temer a Deus, ele só tem que obedecer a Deus. Ah, sabe por quê? Porque o nosso Deus é médico dos médicos. O nosso Deus é juiz. Ah, o nosso Pai Celestial, ele é tudo que precisamos. A Bíblia diz, irmãos, que ele chama um dos filhos dos profetas. Ele disse: cinge os seus lombos. Talvez quando aqueles homens se colocam em pé, isso é pensamento meu. Nós vamos, qual é de nós? É todos, um. Não, nenhum de vocês, mas quem então? A missão é diferente, hoje é um dos filhos. Cinge os seus lombos. Precisamos estar preparados, irmãos. Estamos numa batalha, estamos em guerra. Ah, e a nossa guerra não é, a nossa luta não é contra a carne, mas contra as potestades infernais da maldade nos lugares celestiais. Ah? Agora, irmãos, ele manda aquele jovem se preparar, cingir os lombos, e toma tua vasilha, tal motolita, motolia de azeite, pega na tua mão, e vai que arremote Gileade. Ah? Hoje, irmãos, para nós pegar nossa Bíblia e carregar, tá? Temos vergonha de carregar a Bíblia? Temos ou não temos? Quantos têm? Eu não tenho, irmãos. Mas eu digo temos porque me incluo a muitos. Tá? Não tenho vergonha de carregar a Bíblia, não tenho. Tá? Procuro meditar nela. Às vezes leio uma passagem, um versículo, mas procuro meditar naquele versículo. E o Senhor fica trabalhando, porque é essa palavra que diz: bem-aventurado o Senhor, aquele, o Senhor disse, aquele que medita na sua palavra de dia e de noite. Às vezes nós temos em mente um versículo que o Senhor nos dá, e nós passamos meditando: Senhor, por que que o Senhor me deu esse versículo? Por que que eu estou meditando nesse versículo? É porque Ele quer nos encaminhar, Ele quer nos encorajar, Ele quer nos capacitar. E agora nos diz a palavra do Senhor, que quando ele diz para aquele moço, ele disse: hoje um moço vai ir fazer o trabalho. Qual é dos moços? Será que é o teu? Será que é o meu? E ele aponta: olha, você aí, cinge o teu lombo, pega a tua vasilha, pega na mão, eu não quero que tu coloque numa mochila, eu não quero que tu coloque numa cesta, eu não quero que tu coloque em alguma vasilha, não. Vai na tua mão. Sabe por quê? Porque talvez muitos olham para o teu filho e dizem: ele não vai ser ninguém. Ele não vai ser ninguém, ela não vai ser ninguém. Ah, e quando eles veem eles carregando, ah, isso aí é brincadeira. Isso aí fez porque é o filho dele, não. Mas Deus tem ungido. E nós não temos compromisso com quem pensa isso, com quem pensa aquilo. Nós temos compromisso é com Deus. E para aquele pai que viu seu filho sendo direcionado e carregando aquela vasilha de azeite, era a melhor coisa. O que que os nossos filhos estão carregando? O que que os nossos filhos estão fazendo? Todos os dias eu coloco os meus filhos na presença do Senhor, para que Deus venha moldar, para que eles venham dar fruto de crente, para que eles venham permanecer nessa caminhada, para que eles não venham se desviar, para que quando eles carregar, irmãos, a palavra santa, alguém dizer verdadeiramente, é uma crente, é um crente. Verdadeiramente, quando carregar a vasilha de azeite, é um profeta. É criança, mas é profeta. É novo, mas é profeta. Deus é com ele. É. O que eu me admiro nessa passagem, irmãos, é que fala conosco essa passagem. O profeta manda e ninguém desobedece. Ah, não, ele é novo. Ele, às vezes, ele desobedece eu, mas o coração é voltado a Deus. Ah, aquele homem de Deus conhece quem ele está mandando. E se eu mandar e Jeú diz eu não aceito, ah, não, Jeú é homem de Deus. Ah, pode se levantar a criancinha, irmãos, que mal a pena caminha e mal a pena fala. Quando falar, ele diz, pode falar, Senhor, que o teu servo ouve. Se não tiver dente na boca, eu não ouço. Se não tiver carrão, eu não ouço. Se não tiver um bom terno, eu não ouço. Se não tiver posição, eu não ouço. Ah, quem é você? Nós temos que ser submisso ao Espírito Santo de Deus. E ser pronto para ouvir, tardio para falar. Quantas vezes você tem pagado o preço? Porque tem se levantado contra o homem de Deus. Tem se levantado contra a mulher de Deus. Tem se levantado contra o ungido. E você se garante com os trocos que você tem. Com a posição que você tem. Sendo que você é um miserável. Ah! Nós somos miseráveis, irmãos. Distante do Senhor, nós somos pó. Nós somos cinza. Ah, e ainda sem Ele, sem a presença dEle, estamos caminhando para o abismo. Estamos indo para o inferno. Talvez, irmãos, quantos testemunhos. Ah, Senhor, eu fazia uma prova contigo. Manda alguém aqui em casa falar. Eu já tive essa experiência. Numa certa ocasião, eu disse, Senhor, o Senhor sabe que até hoje eu não falei isso aqui dentro da igreja, mas manda alguém para falar. E Deus mandou. E Deus falou aonde eu queria que falasse. Então Deus é contigo. Para que nós não pedir com confiança? A Bíblia diz que ele se preparou, pegou aquela vasilha de azeite na sua mão, e ele foi a Ramote de Gileade. E chegando lá, vê onde está Jeú. Ele tinha um endereço, ele tinha um nome. Filho de Josafá. De Josafá, filho de Ninsim. O pai é Josafá, a mãe tem que ser Ninsim. Talvez ele ia dizer assim, aonde está Jeú? 10 Jeú ia levantar. Então ele sabia, ele ia perguntar, mas é filho de Josafá? É filho de Ninsim? Porque Deus não se engana. Deus já fala, é? Tem pessoa que tem dúvida no que fala, é? Seu pensamento está cocheando. Ah, Deus me deu essa profecia, mas é ruim, não falo. Deus me deu essa palavra aqui, mas não vou aceitar, não falo. Você é profeta ou você é covarde? Você é homem de Deus ou você é covarde? Você é mulher de Deus ou você é covarde? A Bíblia diz que Deus não chama covarde. Agora você, eu, muitas vezes se acovardamos em fazer o que Deus manda. A palavra do Senhor nos diz, irmãos, que ele disse, entra e faz com que ele se levante no meio de seus irmãos, e leva-o à câmara interior, e toma a motolia de azeite, e derrama sobre a sua cabeça, e diz assim, diz o Senhor, ungite rei sobre Israel. Uma coisa podia acontecer, esse moço podia dizer, mas ele vai duvidar de mim, ele não vai aceitar, ele não vai querer, eu sou simplesmente um moço, filho de um profeta, é? Mas ele era bem instruído, ele tinha intimidade com Deus, ele sabia que idade não ia fazer diferença, quando Deus quer usar um vaso, ele sabia disso, ele sabia o Deus que o seu Senhor ali servia, ele sabia o Deus que o profeta Eliseu servia. Talvez ele chegou a conhecer Elias. Talvez quando Eliseu dizia: olha, eu ensino vocês. Mas quem me ensinou passou a capa dele sobre mim. Quando estava com as mãos no arado e eu abandonei o arado. E eu segui após ele sem querer. Não era mais o meu querer. A palavra diz: não vivo eu, mas Cristo vive em mim. Por que que nós não abandonamos o pecado, a vaidade, a mentira? Ah? Nós vamos lá, limpemos o nosso roupeiro, olhamos para algo que não agrada a Deus. Deixa isso aqui aí. Ah? Eu quero contar algo para os irmãos aqui. Um dia eu estava dentro da casa de um casal, e esse casal tinha vindo para Jesus, e essa mulher começou a trabalhar, né, fazendo manicure, né, e ela tinha essas coisas dentro de casa, e ela começou a ver, né, isso eu estou contando, é real, eles estão ali em Santo Augusto. Ela começou a ver, às vezes, sombras, cortinas se mexer. Ela começou a ver ouvir barulhos, tropéços dentro de casa. E ela pedia para sua filha maior: ô fulano, está acordada? Vai deitar? Não respondia. Dá-lhe um pouco de novo. E foi por várias vezes assim. E ela disse: mas eu vou tirar uma dúvida, eu vou olhar, vou observar. E numa daquelas que ela vai observar, ela vê que a cortina se mexe, entra para dentro do quarto, e vai e abre a porta do guarda-roupa, e ela sente arrepios, como? E ela viu que entrou, ela olha, a menina estava dormindo, seus filhinhos estavam dormindo, e ela vai olhar, e ela vê o que tem naquela prateleira. Estava lá, irmãos, aquelas coisas que muitas vezes leva alguém vaidoso a estar sempre fazendo, né? Ah, mas isso aqui não faz mal. Ela disse: não fica mais um dia, não fica mais uma hora. Fincou fora aquilo lá e Deus libertou do que vinha acontecendo. Eu quero te dizer, nós temos que se libertar o que não agrada a Deus. Aí você está sofrendo com a enfermidade, aí você tem uma fotografia de alguma coisa que não agrada a Deus. Você tem uma fotografia, isso aqui eu tenho para prova, isso aqui é meu eu, pincha fora, queima isso aí, termina com isso aí. Aí eu tenho isso aqui, ó, isso aqui é uma prova, tira fora, arranca da tua cabeça, A pessoa que você pensa, talvez já pediu mil vezes perdão para Deus, e você está aí querendo crucificar, querendo justificar alguma coisa que Deus já perdoou. E muitas vezes perdendo a salvação. Agora, irmãos, a Bíblia diz que ele pegou e foi, irmãos, e ele disse: ungite rei sobre Israel. Então abre a porta e foge, não te detenhas, não converse com ninguém, não fale com ninguém, tu vai para fazer isso. Às vezes o Senhor nos incumbe para fazer algo, e nós vamos lá, e já começamos a falar do Pedro, do Paulo, já fizemos alguma coisa, não, ó, vai lá e faz o que Deus mandou. Se é só para tomar mate, toma mate. Saiu para fazer uma visita, faz uma visita, ora e volta. Não vai falar mal do teu irmão, não vai criticar alguém, ajude, vai lá, vamos orar para o fulano, lembrei do fulano, está passando por luta, por prova, vamos lá fazer isso aqui. Agora nos diz: foi, pois o mancebo jovem, profeta remoto em Gileade, entrando eis que os capitães do exército estavam assentados ali, e disse: capitão, sabe o que é isso? É intimidade com Deus. Quando ele diz capitão, alguém sente o chamado, ele sabe quem veio na direção. Talvez o Senhor disse: nessa manhã, Jeú, eu vou falar contigo, é nessa manhã, Jeú. Talvez o Senhor falou contigo nessa manhã, eu vou falar contigo, meu servo, minha serva que precisa ouvir minha voz. Abandone alguma coisa que desagrada a mim, ao Filho e ao Espírito Santo. Tire alguma coisa de tua vida, do teu lar, e você vai ver a vitória chegar. Agora, quando ele diz que estão os capitães, então estão todos lá. Mas quando ele diz, ele não chamou por Jeú. Ele disse, entrando eis que os capitães do exército estavam assentados ali. Ele disse, capitão, eu tenho uma palavra a te dizer. E disse Jeú, a qual de todos nós? E disse, a ti, capitão, é? Se você se prontificou, eu vinha pedindo para Deus que... isso a Bíblia não relata, eu estou dizendo. Eu vinha pedindo a Deus que me desse uma prova, estaria talvez todos os capitães. Mas que quando eu falasse, o Senhor se colocasse em pé, eu saberia que seria o Senhor. E a palavra diz, irmãos, que quando ele se coloca em pé, a quem? A ti, Senhor. E agora, a Bíblia diz que, então se levantou e entrou na casa, e derramou azeite sobre a cabeça, e disse, assim o Senhor Deus de Israel, assim te diz o Senhor Deus de Israel, ungite rei sobre o povo, sobre Israel, e ferirás a casa de Acabe, é? E toda a casa de Acabe perecerá, e destruirei Acabe e todo varão, tanto o encerrado como o desamparado em Israel. Porque a casa de Acabe hei de fazer como a casa de Jeroboão, filho de Nebate, e como a casa de Baás, filho de Aiás. E os cães comerão a Jezabel, no pedaço do campo de Jezreel. Não haverá quem a enterre. Então abriu a porta e fugiu. E o que que aconteceu? Os que estavam ali disseram, capitão, o que que esse louco veio fazer aí? Ele olhou e disse para eles, louco? Ah? Vocês acham que ele é louco? Vocês sabem, vocês bem sabem quem é que ele é. Vocês sabem quem ele é, eu sei quem ele é. Porque a unção desceu sobre Jeú. Eu sei quem ele é e vocês também sabem quem ele é. E Jeú se foi e fez o que Deus mandou, irmãos. Ah, quando Jeú pega, ele fica esperando. Oh, casa de Jezabel. Oh, se chegasse a minha vez. Ah, quantos que o Senhor tem deixado chegar a vez, tem se levantado, mas o dinheiro tem corrompido, mas é a prostituição tem corrompido, é a mentira tem corrompido, quantos que o Senhor tem levantado, e você muitas vezes procura achar alguma coisa aqui ali, para tirar o teu corpo fora, mas você tem que se arrepender, você tem que ficar na posição que foi chamado, acabe foi rejeitado por aceitar uma prostituta dentro do seu lar, por aceitar alguém que derrubava ali os homens de Deus. Mas um dia, irmãos, Jeú orava, Senhor, pode ser que chegue o momento. E o dia que ele recebeu a unção, ele foi fazer o que Deus incumbiu. E quando ele vai furioso, eles mandam, vai lá, parece que é Jeú, pelo andar, pelo jeito que ele anda, é Jeú. Eu quero te dizer, tem gente que te conhece o teu andar. Como é que tem sido o teu andar? Será que se nota de longe? Ou será que só um sabe que o que sai da tua boca é mentira? Que o que sai de você não é verdade? Que o que você aparenta não é? Será que alguém sabe? Eu estou falando não com parede, eu estou falando com quem que Deus está dando uma chance nessa manhã. Deus te conhece, a vida de aparência tem que mudar, para entrar lá, tem que ser lavado e remido no sangue do Cordeiro. Lá não entra pecado, lá não entra vaidade, lá não entra mentira, lá não entra engano. Eu quero orar contigo, eu tenho certeza que Deus vai te abençoar. Senhor nosso Deus e nosso Pai, Obrigado, Deus, por essa oportunidade, por essa palavra maravilhosa. Eu levo diante da tua presença cada um dos teus servos, as tuas servas, aqueles, ó Pai, o qual tem uma necessidade, a qual, ó Pai, nós precisamos mudar alguma coisa, nos ensina, nos...
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0: Saúde a todos os irmãos, com a paz do Senhor neste meio-dia. Agradecemos a Deus por este privilégio mais que o Senhor nos deu para estar apresentando esta programação Vitória no Vale. Que Deus abençoe os ouvintes aí que estão desde pela manhã escutando aí a FM Renascer, os irmãos que estão fazendo seus programas, e que Deus abençoe a cada um de vocês de uma maneira especial. Nós queremos aqui já estar orando para nós dar abertura nesta programação e pedindo aí também a bênção do Senhor para a sua vida. E vamos orar, meus irmãos, depois vamos estar lendo aqui a palavra do Senhor no livro de Tito, capítulo 2 e no versículo 11. Vamos orar juntamente com a audiência e pedindo a Deus a sua direção. Senhor Deus, amado Pai, diante da sua presença estou, Senhor, aqui neste meio-dia. Quero pedir a administração do seu Espírito Santo, pedir a direção, Pai, para a tua palavra, que o Senhor venha colocar as tuas mãos sobre a tua palavra, abrindo o olho do nosso entendimento, para explicar a sua palavra, Senhor, aos ouvintes que estão na sintonia desta programação, sabendo, ó Deus, que precisamos que o Senhor venha falar com os corações, as vidas, venha, Senhor, clarear, iluminar os seus entendimentos para entender da sua palavra e da sua vontade. Senhor, fica conosco, direcionando-nos e ajudando-nos em nome de Jesus. Amém e amém. Deus abençoe a todos meus irmãos aí que estão na sintonia dessa maravilhosa programação. E nós vamos aqui, meus irmãos, entrar na palavra do Senhor, já desde já pedindo aí para os irmãos mandar seus mensagens. Vamos passar aí para a irmã Mariela, antes de nós ir a palavra, para a irmã estar dando os números dos telefones aí para os irmãos que querem participar. Paz do Senhor, irmã Mariela.
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0: Dios abençoe aí, então, tá, já a saudação da irmã operadora. E também os números dos telefones que os irmãos querem participar. Que Deus venha abençoar, irmãos, a vida de cada um aí nesse dia. Vamos entrar na palavra do Senhor, meus irmãos, aqui no livro de Tito, onde nós estivemos dando aqui, já citando o nome, né, do livro, e o capítulo é 2 e o versículo é 11. Quem quer compartilhar aí, quer ler na sua casa, é uma palavra muito maravilhosa, irmãos. Vale a pena ler essa palavra. Vamos aqui, já está dando leitura. Diz assim a palavra do Senhor: porque a graça de Deus se é manifestado trazendo salvação a todos os homens, ensinando-nos que renunciando à impiedade e às concupiscências mundanas, vivamos neste presente século sóbria, justa e piamente, aguardando a bem-aventurada esperança e a aparecimento da glória do grande Deus e nosso Senhor Jesus Cristo. Deus abençoe esta palavra, aonde Paulo escreveu a Tito, quando Tito estava em um lugar de Creta, cuidando uma congregação. A Bíblia disse que Paulo escreve para ele dizendo: Tito, fala sobre a graça para o povo de Creta. É porque o povo vivia, meus irmãos, com fábulas, viviam com genealogias humanas e não conheciam a verdadeira palavra do Senhor. Então Tito disse, Paulo falou para Tito dizendo: olha, Tito, Você explica para eles aí sobre a graça do Senhor. Por que, meus irmãos? Porque o povo de Deus, Deus escolheu eles para ser seu. E a Bíblia fala que no princípio Deus criou o homem ali e colocou no jardim de Edém para que lhe adorasse, para que lhe servisse. E a Bíblia fala que assim o homem se corrompeu, pecando, comendo da fruta que Deus disse que não era para comer. Mas Deus decide de julgar o homem, tirando ele do jardim e colocando trabalhar, lavrar a terra. Mas mesmo assim a maldade se multiplicou, e a Bíblia fala que Deus continuou, aleluia, fazendo aliança com o homem para que ele pudesse se salvar. Mas Deus via que o homem não conseguiria, porque mesmo assim os descendentes de Adão e Eva continuaram fazendo o pecado. Abel morreu pela mão do seu irmão Caim, e a Bíblia disse que continua a descendência, Deus julgando eles, colocando um dilúvio de Noé. Mas a Bíblia fala, meus irmãos, que Noé escapa com a sua família dentro da arca, mas os descendentes de Noé começam a multiplicar, e o que acontece? Começaram a construir uma torre, para quê? Para se glorificar a si mesmo. Mas o que Deus decide fazer é julgar, aleluia, essas pessoas, aleluia, confundindo a língua delas. Leia a Bíblia que você verá. Leia desde de Gênesis até, aleluia, chegar no Novo Testamento e tu verás o que Deus, aleluia, fez para que o homem pudesse escapar. Aleluia, mas o homem mesmo assim pecava, errava. Mas Deus acha ali um homem, aleluia, entre, aleluia, aquele povo, Abraão. Aleluia, ele disse: Abraão, saia do meio da tua terra e da tua parentela que eu vou te abençoar. No meio dos caldeus, Deus acha um homem e faz uma promessa para ele, dizendo: olha, Abraão, vai para este lugar que eu quero te abençoar. Mas a Bíblia disse que mesmo assim, meus irmãos, o povo, aleluia, entra no Egito por José. Eu quero adiar porque eu quero chegar, irmãos, num ponto da palavra. E a Bíblia disse que lá no Egito, José entra com o povo. A dispensação da promessa, a aliança que Deus havia feito. Mas ali a Bíblia disse que, passar dos anos, Deus decide de levantar um homem também, fazendo aliança com ele, chamado Moisés. Dizendo: olha, Moisés, tu vai lá no Egito, tira o meu povo de lá. É porque eu quero levar a eles a uma terra prometida. E Deus dá as leis para Moisés ensinar o povo, guiar o povo. Mas a Bíblia disse que mesmo assim o povo se corrompeu. Aleluia, no ponto de Deus olhar para o povo e dizer: o que eles precisam é de um salvador. O que eles precisam é de alguém para salvá-los. Aleluia, se a lei não pode ajudar, aleluia, mas agora eu enviarei alguém para salvar esse povo. E assim a Bíblia disse que Deus, aleluia, tirou ali aquele jugo de cima do povo, dizendo: aleluia, enviarei Jesus, o meu filho amado, para resgatar esse povo do pecado, fazendo de um povo, fazendo de dois, três povos, um só povo, reunindo judeus e gentios, um corpo só de Cristo, aleluia, para a glória do seu nome, para a adoração do seu nome, aleluia, para que o povo pudesse alcançar a misericórdia. Mas agora, quem sabe você perguntará: mas como, irmão Ariel, seremos salvos? A Bíblia fala, meus irmãos, que crer em Jesus Cristo, somente de nós crer e acreditar que Ele vive, que Ele existe, através da fé, o homem e a mulher é salvo. Crer em Jesus, crer que Ele deu a vida, crer que Ele morreu, crer que Ele ressuscitou no terceiro dia e Ele subiu ao céu. Aleluia, em glória! E enviou o Espírito Santo para estar conosco, aleluia, todos os dias até o arrebatamento da igreja, para nos guiar, para nos direcionar, para nos ensinar e para nos selar, para que o dia do arrebatamento nós possa subir para o lugar que Deus preparou. Aleluia! Quem sabe você está dizendo, mas como, Emanuel, podemos pecar e a graça nos salva? Meus irmãos, a graça de Deus, aleluia, a Bíblia fala que a lei mostrava para o homem e exponia o seu pecado ao juízo. Aleluia, quando pecava, em certos pecados morria apedrejado, já era julgado. Mas Jesus, Ele veio, meus irmãos, para cumprir essa lei, para se sacrificar por nós. Aleluia, para que nós possamos não pecar, para que nós possamos, meus irmãos, aleluia, não dar lugar ao pecado, não porque nós conhecemos a palavra e a graça de Deus nos salva, podemos pecar, não, mas para que eu e você possa dizer assim, porque eu sou salvo, eu não vou pecar. Aleluia, não é só porque a palavra de Deus, é? Você que está me ouvindo aí, que gosta de pecar e acha só porque é o tempo da graça, você pode continuar pecando, você está sendo relaxado na presença de Deus, porque é pela graça de Deus que nós não pecamos, porque é Ele que nos dá graça para não rechaçar o pecado. É? Quem sabe você pode dizer, mas é por causa da graça, posso fazer tal coisa? Não. Sabe o que é o sacrifício de Jesus pela tua vida? Ele pagou o preço dos teus pecados. É a mesma coisa que você dever um valor tão alto para alguém e não tiver como pagar, mas daqui a pouco vem alguém e diz, já tudo está pago. Assim Jesus fez para perdoar os nossos pecados, para escaparmos da destruição, para escaparmos da condenação eterna. Aleluia, quão precioso é quando o homem e a mulher entendem, aleluia, que Jesus deu a vida para salvar você, deu a vida para resgatar-te daí onde você está. É? Mas a Bíblia fala que essa dispensação, meus irmãos, ela começou onde? Começou, veio João Batista, aleluia, predicando no deserto, dizendo, preparai o caminho do Senhor, porque o machado já está posto à raiz da árvore que não dá fruto, será cortada. Aleluia, mas aquela que dá fruto para que dê mais fruto, ela será abonada. Mas eu quero dizer para ti, meus irmãos, que João Batista veio como um trator abrindo caminho para Jesus entrar, para que o povo pudesse crer nele, para que o povo pudesse amar ele, acreditar nele e escapar da condenação. Mas João Batista dizia, aleluia, vem um após de mim, que esse qual eu não sou digno de desatar as sandálias dele. Esse é o que batiza com o Espírito Santo e com fogo. Aleluia! Quem sabe, meus irmãos, tinha ali no Jordão uma carreira de gente, uma fila de gente para ser batizado por João. Mas João olhou, João viu naquela fila que via alguém que era diferente, alguém que João já conhecia. E ele disse, aleluia, quando Jesus chegou a ele, ele disse, eu careço ser batizado por ti, e o Senhor vem a mim. Mas o que é que Jesus disse para ele? Jesus disse, é necessário, João, que se cumpra para que o povo veja, aleluia, que eu me peço a eles, e esse é o caminho. O caminho é Jesus, Ele é o caminho, a verdade e a vida, e ninguém vai ao Pai senão por Ele. Não adianta o homem pensar que vai ser salvo por outro caminho. Não, não tem salvação se não é por Jesus. Não adianta, não se engane, porque o caminho é Ele, é o Cordeiro vivo que desceu do céu. Quantos que estão enganados hoje? Aleluia, quantos que estão cegados hoje? Caminhando por um caminho escuro que não há resposta de salvação, que não há porta de salvação. Mas eu quero dizer para ti que hoje a salvação chegou na tua casa. Hoje a oportunidade chegou para ti. Hoje chegou como chegou para Zaqueu. Jesus chegou e disse: Zaqueu, hoje a salvação chegou na tua casa, Zaqueu. Aleluia, glorificado é o Cordeiro vivo de Deus. Aleluia, e hoje chegou até a tua casa. Você que está me escutando através da FM Renascer, e eu quero dizer, aleluia, que Jesus Cristo é o único que salva. Saia, aleluia, das genealogias, saia do engano, saia daí onde você está caminhando, aleluia, para o caminho escuro, e venha o caminho da luz, que é Jesus. Deixa de se enganar a você mesmo. Deixa de se enganar. Aleluia. Abre os teus olhos hoje e veja essa luz que brilha para você. Jesus Cristo Nazareno, aquele que foi à cruz do Calvário. Aleluia, deu a vida por ti. Porque ninguém, meus irmãos, ninguém poderia dar a vida um pelo outro para poder salvar. Mas lá no céu Jesus disse: eu irei, Pai, eu irei dar a vida por eles, Pai. Oh, meu Deus do céu, quantas pessoas, meus irmãos, aleluia, que hoje descuidam com as coisas de Deus. Quantas pessoas, meus irmãos, que hoje, num tempo oportuno de graça, estão brincando com a palavra de Deus. Quanto, meus irmãos, quanto a porta da graça está aberta. Quantos estão caminhando por um caminho enganoso, um caminho errado. Aleluia! Mas vai chegar o momento, meus irmãos, no soar das trombetas, em que essa dispensação vai se fechar, e aí vai haver somente o ai, aí vai haver somente o desespero, porque não quiseram aceitar a salvação da sua alma, não quiseram aceitar, aleluia, dar lugar às coisas enganosas, às coisas erradas. Mas hoje eu vim para te dizer que Jesus Cristo quer salvar a tua vida. Hoje eu vim dizer para ti que Jesus quer te libertar. Hoje eu vim dizer para ti que o caminho é esse. Não há outro caminho para você. Não há outra direção se não é Jesus. É o único caminho de escape para a vida eterna. É Jesus. A Bíblia disse, meus irmãos, que Jesus veio. Aleluia, ali foi bautizado por João. E quando Jesus foi bautizado, a Bíblia disse que João viu descer do céu uma paloma e pousou sobre Jesus. E a Bíblia fala, meus irmãos, que veio uma voz do céu e disse: esse é o meu filho amado em quem eu me comprazo. Aleluia, sabe por quê? Porque ele era o filho de Deus que veio dar a vida pelo homem e a mulher pecador. Pelo homem e a mulher que não pôde cumprir a lei, que não pôde se salvar com seus próprios méritos, que não pôde se salvar com seu esforço de obedecer a lei, porque o povo todo dia levantava, aleluia, sabia que tinha que obedecer toda a lei. lei que Moisés havia dado, e mesmo assim não conseguiram. Aleluia, mas agora há o escape, agora é a oportunidade para ti que me escuta aí, nesse presídio, ou aí nesse hospital onde você está. Quem sabe sem entender a vontade de Deus, quem sabe sem entender o plano de salvação. Mas a Bíblia disse, meus irmãos, que quando Jesus foi à cruz, a Bíblia disse que quando Jesus deu o brado e entregou o Espírito ao Pai, a Bíblia disse que o véu do templo se rasgou de cima a baixo. E o que que foi? Aleluia, que aconteceu? Por que que se rasgou de cima a baixo? Porque estava dizendo Deus, o caminho está aberto para todo aquele que crê no Filho unigênito de Deus, será salvo. Todo aquele que aceitar a graça, todo aquele que dar lugar, aleluia, ao Espírito Santo de Deus, que foi enviado para estar conosco, Ele nos guiará, Ele nos ajudará, meus irmãos, Ele vai nos corrigir também, aleluia, Ele vai dizer, não faça isso, não faça aquilo. É uma aliança que Deus fez com o homem, mas quantos, meus irmãos, não querem, quantos que não querem, mas eu quero dizer para ti hoje, que está aí na tua casa, aleluia, a oportunidade é hoje para ti, é hoje que o Espírito Santo quer habitar na tua vida, é hoje que Ele quer fazer morada contigo, é hoje, meus irmãos, a oportunidade. Jesus, aleluia, te convida ao banquete naquele dia em que Ele vai vir arrebatar a sua igreja. Porque essa dispensação, meus irmãos, ela vai se terminar, sabe aonde? No arrebatamento da igreja. É? A oportunidade que você tem é hoje. A oportunidade que você tem não é amanhã, é hoje, de você abraçar a este Jesus, abraçar a este caminho, obedecê-lo, cumpri-lo com a sua vontade. Quantos, meus irmãos, que estão dizendo, não, mas Jesus morreu, eu posso fazer qualquer coisa, é o tempo da graça. Não, meus irmãos, não é bem assim, é... Não é só porque é o tempo da graça que o homem e a mulher podem andar no pecado. Podem andar numa vida relaxada. Numa vida errante. É. É porque somos salvos que não devemos de pecar. É. Porque a salvação nos alcançou. Aleluia, esse Espírito Santo, Ele habita em nossa vida. É. E quando Ele está conosco, Ele nos está guiando. Aqui em Romanos 6, versículo 1, vamos ler o que diz assim, ó. Havemos de permanecer no pecado para que a graça seja maior de modo nenhum. Como é que, só porque é o tempo da graça, o homem ou a mulher pode dizer, mas é a graça, eu posso pecar e a graça vai me alcançar, porque Jesus veio pelos pecadores. Mas não é assim.

eu não quero pecar. Sabe por que você vai dizer assim, eu não quero pecar? Porque a graça me alcançou. Porque a salvação me alcançou. Então agora eu sou um homem diferente. Agora eu sou uma mulher diferente. Agora eu sou uma pessoa salva. Eu não posso fazer isso. Eu não posso fazer aquilo. Sabe por quê? Porque Jesus te salvou. Ele pagou o preço por você. Somente para você crer. Aleluia, nele. E obedecer. Aleluia, à vontade do Espírito Santo. Aleluia. E hoje a porta está aberta para ti. Mas vem dias, diz o Senhor, em que muitos sentirão sede e fome de também ouvir a sua palavra, mas não vão conseguir, porque não vai ter mais, porque o Espírito Santo já vai ser levado daqui. É? Sabe, meus irmãos, que estou sentindo aqui, aleluia, a graça de Deus, a presença de Deus, para mim transmitir a palavra para ti. E o escape para você está aqui nesta palavra. É Jesus, é Ele, o Salvador. Eu deixo essa mensagem para ti. Eu deixo essa palavra de Deus para a tua vida. Aleluia, que não esqueça que o Espírito Santo falou contigo hoje. Não leve livianamente a palavra de Deus, mas leva a sério. Não brinque com as coisas de Deus, porque vai chegar o momento em que vai haver um ai sobre esta terra. Mas leve a sério a graça que Deus tem dado para salvar a tua vida. E não leve de qualquer maneira. É, não leve de qualquer jeito. Aleluia. Abrace a Jesus Cristo. E dê frutos dignos de arrependimento. Frutos dignos de um homem salvo. De uma mulher salva. Reconhecendo que não foi pelos teus méritos. Reconhecendo que não foi pelas tuas obras. Mas foi crendo. E através da fé em Jesus Cristo, você está dando fruto. Através da fé, você está vivendo como um homem e uma mulher salvo, para a glória do nome de Jesus. Vinde a mim, todos que vós estáis cansados e oprimidos, e eu vos aliviarei. Tomai sobre vós o meu jugo e aprendei de mim, que sou manso, que sou humilde de coração, e encontrarei descanso para as vossas almas, porque o meu fardo é leve e o meu jugo é suave. Se você está cansado, se você está se sentindo angustiado hoje, aleluia, pela vida em que você está levando, pela trajetória que você está atravessando, mas sepa que hoje ressona na voz, dizendo, vinde a mim, vinde ao Senhor, vinde a Ele, você que está cansado, você que está oprimido, você que se sente inútil, você que o diabo está dizendo, mas para ti não resta mais viver, para ti o melhor é sacar tua vida, mas hoje eu vim dizer para ti no nome daquele que vive e daquele que está lá no céu intercedendo por nós, o sumo sacerdote Jesus Cristo, aleluia, que intercede por nós ao Pai, dizendo, Pai, olha por esse aí, olha por aquele lá, perdoa ele e dê uma oportunidade de salvação. Ele hoje te chama, ele hoje está de braço aberto te esperando. Você que me escuta, aí nesta cidade, aí nesse bairro, aí nesta vila, aonde você está, hoje Deus te chama, hoje Deus diz, vem, vem, que eu quero fazer-te descansar. Entrega tuas ansiedades ao Senhor, entrega a Ele, quem sabe a tua circunstância de vida, quem sabe na área financeira, quem sabe na área espiritual, na área conjugal, na área em que você esteja sofrendo. Cristo quer que você entregue a Ele as tuas ansiedades e deixe que Ele tenha cuidado de vós, deixa que Ele te cuide, deixa que Ele domine a tua vida, deixe que Ele domine a tua família, o teu ministério, aleluia, a tua área financeira, e você verás o que Ele fará por ti. Porque Ele é o único que está intercedendo por mim e por você. Aleluia.

e você verás uma diferença. Você verás a mão de Deus. E disse Pedro: humilhai baixo a potente mão de Deus, para que no tempo certo ele te exalte. Aleluia, quem sabe você está dizendo: mas eu queria que Deus me exaltasse, eu queria que Jesus me ajudasse. Mas primeiramente tem os requisitos para o Senhor te ajudar. Primeiramente humilha-te. Primeiramente fica abaixo a mão dele. Fica abaixo os cuidados dele. Fica abaixo a direção dele. E no tempo certo ele vai te ajudar. Mas fica com ele, não só por o que ele te dá, não só porque ele é o que ele faz por ti, mas fica com ele por o que ele é, por o que ele fez, por o que ele, aleluia, resolveu de fazer para nos salvar, fazendo nós membro, aleluia, do corpo dele, para a adoração do seu nome, para a glória de Deus, aleluia. E disse Paulo a Tito, dizendo: porque a graça de Deus se há manifestado, trazendo salvação a todos os homens, ensinando-nos que, renunciando à impiedade e às concupiscências mundanas, vivamos neste presente século sóbria, justa e piamente. Meus irmãos, quando nós aceitamos a graça de Deus na nossa vida, ela nos dá a força de renunciar à impiedade, a concupiscência mundana, e podamos viver neste presente século sóbria, justa e piamente. Não pelos nossos méritos, não porque nós somos bons, não porque nós podemos, não porque nós temos dinheiro, não porque nós temos, aleluia, uma casa boa, não porque tu tem um carro zero quilômetro, não porque tu tem uma conta bancária, mas porque Jesus morreu na cruz para dar-te a salvação. E por esta graça nós podemos viver, aleluia, sóbria, justa e piamente. Aleluia, nós não vivemos por obrigação, mas porque somos salvos, que damos fruto bom. É porque a graça nos alcançou, é porque a graça te alcançou. Não foi pelos teus méritos, como já falei, mas porque alguém deu a vida, porque alguém derramou sangue para purificar os teus pecados, para lavar as tuas vestes. E hoje é a oportunidade de salvação. Que Deus te abençoe. E eu termino agora com a mensagem que Deus colocou no meu coração, aguardando a bem-aventurada. E hoje eu sinto uma porção dobrada de Deus aqui. Aleluia! Glória ao nome do Cordeiro de Deus, que vive agora e viverá eternamente para conosco. Aleluia! E pela sua graça nós fez filho, pela através da sua adopção, de nós adotar como filho, de nós enxertar nele, para receber esta força através da sua graça. Aleluia, que você está recebendo hoje neste meio dia, através do Espírito Santo, pela fé que você professa no Senhor Jesus. Você está recebendo graça aí onde você está. Você está recebendo força de Deus. Está recebendo, aleluia, o entendimento da salvação para a tua vida, para você escapar
da ira futura que está por vir. Depois do arrebatamento da igreja, ainda tem 1000 anos por frente. É? Tribulação, angústia, dor. Mas alguém vai perguntar dizendo: aonde foi o pregador da FM Renascer? Rachadai. Aonde foi aquele irmão? Aonde foi aquela irmã que eu escutava pela rádio pregando a palavra? Para onde foi? Ele subiu no tocar da trombeta. Ele subiu. Ele foi arrebatado. Ela foi arrebatada. Porque a promessa tinha sido feita. Não siga no engano. Não siga vivendo por aparência. Mas viva porque tu és um salvo. Mas viva porque Deus te salvou. Mas viva porque Deus te resgatou. Do mundo de perdição para o mundo de salvação. Não viva mais o jeito que você está vivendo. Aleluia, pelo caminho só escuro. Por um caminho de engano, de ilusão. Todos os dias se levanta cedo. Você não tem paz na tua vida. Você não sente mais paz. Porque você está caminhando no caminho de ilusão. Mas o caminho certo é Jesus. Entrega o teu caminho a Ele hoje e verás a diferença que Ele fará na tua vida. Amanhã você pode me chamar e dizer: verdadeiramente, Moriel, o Espírito Santo me deu força para vencer e entender a vontade de Deus para minha vida. Agora eu sei que não é mais por aparência, mas é pela graça, favor e merecido. Eu não merecia, mas Ele veio, se prontificou e deu a vida. Reacicleande, o povo de soberbio, o povo aonde me escuta, vocês não estão vivendo porque vocês são, vocês estão vivendo porque alguém deu a vida por vocês. Aleluia, Ele se prontificou, Ele se prontificou. Não é pelos teus méritos que você tem uma boa casa, um bom filho, você tem saúde, você tem paz, mas é porque Ele deu a vida por você, que você está vivendo como você está vivendo. Deus vai sacudir esses tempos, meus irmãos, muitas vidas para acordar e ver que o homem não pode fazer nada para se salvar. É pela graça, não é pelos teus méritos. A Bíblia diz que quando o povo levantou aquela torre, dizendo: vamos chegar ao céu para serem glorificados, para ser exaltado, Deus olhou e disse: não, a glória é minha, a honra é minha. Deus disse: vamos confundir o homem. Deus não vai confundir a tua língua hoje, mas Ele vai sacudir você. Ele vai te dar um chacoalhão para você reconhecer que é a graça, que é a misericórdia, que é Jesus. É Ele.
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Vocês verão que o nome que vai aparecer não vai ser o fulano de tal, mas o nome que vai começar a aparecer vai ser Jesus Cristo, Salvador da humanidade, Salvador do povo, Salvador do homem e da mulher. Porque hoje muitos tentaram se glorificar, mas lá alguém não deu glória para Deus e foi para o pasto comer capim. É? Tomamos cuidado, irmãos. Eu deixo essa palavra, eu queria já ter parado, irmãos, mas o Espírito me impulsiona. Aleluia! Rica, cicleja. Eu sinto o Espírito Santo passeando, chegando até hogares. Rimiriga, cicleja, cicleja, cicleja, subarra, cicleja. Rimiriga, cicleja, cicleja, cicleja. Aleluia! Rica soma de asi crehe asi hai. Deus está entrando nesse exato momento dentro do estúdio da FM Renascer. Ele passeia por dentro, aleluia, desse estúdio, deste meio-dia. Raia, ha, si, ha, she, he. Riha, so, maha, de, hea. E há mistério do Senhor. Eu quero dizer para ti que hoje é o escape para a tua vida. Através de Jesus, através desse mediador entre Deus e os homens, Jesus Cristo. Eu quero deixar, irmãos, um tempinho para ler os mensagens, mas não consigo parar. O Espírito Santo me segue. Riasi, Clei. Eu sinto como que o Espírito Santo sopra em mim aqui, dizendo: prega a minha palavra, prega. Vai ser grande a obra do Senhor, vai ser grande o que Deus vai começar a fazer. Mas quando o homem começar a reconhecer a Jesus em primeiro lugar, a sua vida, a mulher, o guri, a criança. Quando começar a reconhecer ele somente, botando ele na frente, dizendo: se eu fosse ele, hoje eu não estaria aqui. Dizendo: se não fosse aquele que furaram as mãos dele, pegaram os seus pés, furaram o seu lado, eu não estaria aqui, este povo, essa nação. Xarai. Porque vai ser grande o mover de Deus nesse tempo. Vai ser grande o que Deus vai fazer. Mas primeiro ele vai agir. Primeiro ele vai ensinar. Primeiro ele vai instruir. Que Deus abençoe, irmãos. Está forte aqui, está forte o impulso de Deus. Eu queria parar.
mas o Senhor conhece. Eu sinto como que o Espírito Santo passeia. Visitando vidas. Eu sinto os céus abertos. Aleluia! Solaca, xiribineha, suclebeneha, siclei, riclebeneha. E diz o Espírito Santo para mim, de alguns lugares, ele já tem se afastado. Porque ele tem se entristecido. Mas diz o Espírito Santo, se haver arrependimento, se haver confissão, o Senhor sarará a tua terra. Eu queria parar, irmãos. Mas eu tenho que obedecer a voz daquele que vive. É? Deus vai fazer grande obra. Deus vai mover. Vocês pensam que a obra do Senhor vai parar por aqui? Você que pensou dizendo, mas será que já é o fim? Não é o fim ainda. Deus ainda vai agir. Vocês verão a voz do leão da tribo de Judá. Falando através dos micrófonos desta rádio Renascer. Assim como hoje está falando o Espírito Santo através da palavra. Vocês vão ouvir a voz de Deus bradar. Rasi kleha soha shehai. Rimini kaso kolomana sikelemenehai. Vidas que o Senhor alcança. Almas. Riassumande clemine rassucou. Porque Deus é poderoso. E quando Ele quer agir, ninguém pode impedir. É ou não é, meus irmãos? Ninguém pode impedir. Ninguém pode parar. Sinto como se move águas nos aires neste meio-dia. Porque a voz de Deus está falando. Riaço clemeneha. Sim, meu Deus. Aleluia. Espírito Santo, aleluia. Você que me escuta no país do Brasil, reminica suclemene raciclehai. O Espírito Santo de Deus hoje toca em você aí. Deus vai repreender demônios de confusão. Riclemenecaço, clemenehacicle, raço, barrade. Riclemancho, monade, cleai. Riclehaço, maniclehade, ai. Diz o Espírito de Deus, hoje repreendo demônio de confusão e restauro meu povo. Rehasi, rehade. Rivinia, solehai. Arrecei ao começo, diz o Senhor, do que eu vou fazer. Você que está aí sentada, mulher. Você que está aí escutando a FM Renascer. Você que está triste aí, teu coração amargurado.
dizendo: o que será? Diz o Senhor pra ti,

Meus irmãos, eu quero parar, mas não consigo. Mas eu quero obedecer a Deus, nem que a próxima programação. Nós vamos conhecer os mensagens. Eu sei, meus irmãos, que o inimigo vai cair por terra hoje. É, vai cair por terra legiões de demônios que se levantaram para impedir o obrar de Deus, para que os servos do Senhor caiam em fracasso. Hoje o Senhor restaura a tua vida. Se você crê nesta promessa, pegue ela e não tire mais do teu coração. E creia e receba. Riande Cleaço. Meus irmãos, eu quero orar neste momento. E se sobrar uns minutinhos, eu quero passar com a irmã operadora. Senhor, muito obrigado. Muito obrigado, Senhor, pelo Senhor usar a minha boca aqui. Senhor, eu sou apenas aquele que o Senhor deu vida para te adorar, para te servir. O Senhor sabe que se não fosse o Senhor, eu não estaria aqui. Ninguém estaria nessa face de terra se não fosse o Senhor. Mas estamos porque o Senhor deu vida a cada ser vivente que vive. Mas perdoa aqueles que não reconhecem o Senhor. E eu quero, Pai, neste momento, me despedir desta programação até a próxima quarta-feira. E abençoe cada vida, a cada ouvinte, em nome de Jesus. Amém e amém. Deus abençoe, irmãos. Eu deixo aí com a irmã operadora, o que restou aí, se a irmã puder dar as mensagens, em nome de Jesus.

0: 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Paz do Senhor, irmã Marielle, estou escutando o programa, está muito bom. Deus abençoe a vida da nossa irmã Raili, que está aí acompanhando a programação também nesse meio-dia. Que Deus abençoe, irmã Raili.
1: Paz do Senhor, irmã Marielle, estou aqui escutando o programa do irmão, tá? Maravilhosa palavra. Ele que continua falando a verdade. E uma hora nós vamos trazer ele e vocês para cá, para pregar para nós e cantar. A hora que tu puder vir para cá, avisa. Venha por teu espaço que demos jeito de te buscar lá.
0: Glória a Deus, que Deus abençoe a vida da irmã Iracema nessa manhã aí ligadinha conosco, irmã Iracema. Que Jesus te abençoe, meu abraço, a sua família. 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
2: 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E peço um hino, valorize o seu pastor. Nós somos da igreja do pastor Roberto. Programa que está uma benção nosso lar. E se o pastor Roberto estiver escutando, mandar para ele também esse hino e a irmã Samara. Tá, uma benção aqui no meu lar, o seu programa.
0: Que Deus abençoe, irmã Eva, diz como servo brama pelas correntes das águas, assim suspira minha alma por ti, ó Deus, Salmos 42, verso 1, diz, Jesus, vinde a mim todos os que estáis cansado e oprimido, e eu vos aliviarei, Mateus 11, 28, aí para seu esposo também, que Jesus abençoe a sua vida, a paz do Senhor, irmão Ariel, palavra abençoada, dirigida por Deus, amém, glória a Deus, a nossa irmã Terezinha Benete, Deus abençoe a irmã Terezinha, que está aí ligadinha conosco, hermana Elizabeth, quiere un maná esta mañana, dice el Señor, encamine vuestros corazones al amor de Dios y a la 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

0: 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João 16:27, irmã, para sua meditação, Jesus te abençoe. 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

A paz do Senhor a nossos irmãos, ouvintes da Rádio Renascer e da programação Vida Missionária de todas as quarta-feiras, a partir das 13 horas aí, você está ouvindo essa programação através do teu rádio ou através do teu celular, um aplicativo. E Deus abençoe a vida de cada irmão que está aí ouvindo nesta tarde. Seja...

0: Agradecendo a Deus aí por esta maravilhosa oportunidade, e os irmãos aí que estavam com o rádio um pouco difícil, eu creio que deu uma boa melhora aí na rádio, né? Através do rádio agora está sintonizando bem, né? Aqui na região, aqui perto da Argentina, é o rádio que está ligado, né, na casa dos irmãos. Eu creio que os irmãos vão ficar aí com seu rádio ligado hoje e vão ouvir toda a programação, né? Vamos aqui ler uma palavra que é muito conhecida, né? Muito conhecida, mas foi o que Deus tocou no meu coração nessa tarde para nós ler o Salmo de número 23. Eu creio que antes de começar a leitura, você já sabe aí recitar o primeiro versículo, que diz: o Senhor é o meu pastor, nada me faltará. Deitar-me faz em verdes pastos, guia-me mansamente às águas tranquilas. Refrigera a minha alma, guia-me pelas veredas da justiça por amor do seu nome. Ainda que eu andasse pelo vale da sombra da morte, não temeria mal algum, porque tu estás comigo, a tua vara e o teu cajado me consolam. Preparas uma mesa perante mim na presença dos meus inimigos. Unges a minha cabeça com óleo, o meu cálice transborda. Certamente que a bondade e a misericórdia do Senhor me seguirão todos os dias da minha vida e habitarei na casa do Senhor por longos dias. Vamos estar orando. Ó Deus, louvamos a Ti, Senhor, em nome de Jesus, porque Tu és bom e a Tua misericórdia dura para sempre. O Senhor tem nos abençoado, nós Te agradecemos.
1: Força e poder ao nosso...
0: Por tudo que o Senhor tem feito em nossas vidas, Pai. Pela vida, pelas vitórias. Senhor, ó Senhor, só o Senhor é que tem nos abençoado até este momento. Te agradecemos, Senhor. Venha abençoar os irmãos que estão na audiência nesta tarde. Venha dar a nós a Tua graça, Pai. Venha me dar a Tua graça nesta tarde, Senhor, para mim continuar fazendo essas programações. Que o Senhor possa usar, Senhor, os meus lábios. Dá-me no meu coração, Senhor, a graça do céu, Pai. Dá-me, Senhor, o Teu Espírito Santo, a direção divina para a minha vida, Senhor. Ajuda-nos, ó Pai. Tem compaixão, venha fazer milagre nesta tarde, curar os enfermos, libertar os oprimidos. Ó Deus, eu peço a Ti, Senhor, que o Senhor fale conosco nesta tarde e nos dê vitória. Em nome de Jesus. Amém. Vamos ouvir aí o louvor da nossa harpa cristã para você estar meditando aí. Vamos ver aqui qual é o louvor que vamos estar ouvindo, né? E vamos passar aí aos irmãos o hino de número 500 da nossa harpa. Eu creio que você conhece o hino de número 500. Quero ver a Jesus Cristo. Vamos ouvir então este louvor.

Queremos enviar uma saudação aos irmãos que estão na escuta nesta tarde aí, a irmã Maria Mendes Cavalheiro em Bento Gonçalves. Está na escuta do programa, a irmã Claudinha de Quadros em Caçador. Deus abençoe os irmãos do Caçador. Certamente melhorou aí a rádio. Deus abençoe o irmão Jerônimo aí na Vila Ipiranga. Deus abençoe a todos os irmãos aí do bairro Ipiranga que escutam a programação. O irmão Albino, a irmã Rosinha, a irmã Osmilda escutam aí também. O irmão Abrão diz que escuta a Rádio Renascer. Deus abençoe os irmãos aí do bairro Ipiranga. Também tem a irmã Eliane, dois irmãos perto de Porto Alegre, está escutando. Deus abençoe a irmã que se ocupa ali na sua cozinha aí. Escuta a Rádio Renascer. E eu já estava aqui com o celular ligado também, achando falta do rádio, né? Mas o celular, tranquilo, dá para escutar também, através do aplicativo. Os irmãos aí que quiserem escutar a rádio através do aplicativo, nós ajudamos aí vocês a arrumarem no celular, né? Fica fácil de ligar aí o celular, gasta um pouquinho a bateria, mas é normal, né? Tem o carregador, e deixa o celular carregando aí depois, né? Pode deixar durante a noite carregando, isso é normal, o celular gastar bateria, mas ouve a rádio, não podemos ficar sem ter esse culto dentro de casa. A irmã Evanir, lá em Novo Barreiro, está escutando a programação, é minha irmã também, né? E Deus está ali, através dos programas, ela está sempre ouvindo, né? E pedindo oração, Deus tem dado vitória. A irmã Morgana, aqui em Independência, está na escuta junto com a irmã Undina. Querem ouvir um louvor, vamos ouvir aí um louvor maravilhoso, né? Para as irmãs escutarem também aí, né? Deus abençoe a todos os irmãos aqui da cidade de Independência, do bairro Cidade Alta. E tem uns quantos irmãos que tem os rádios ligados por aí, né? Às vezes não precisa ligar o rádio, que a irmã Edith está falando perto aí, ouve, né? Irmão Getúlio Mendonça, irmã Terezinha, irmã Maria Guimarães, a irmã Leontina de Melo, né? E mais irmãos por aí que escutam, né? E é uma benção, né? A Rádio Renascer. É, e vamos aí mandar uma saudação a todos os irmãos que nos ajudam aí nesta programação, nos auxiliando. E vamos continuando aí para que a Rádio Renascer funcione, né? Só os irmãos aí que moram longe, num lugar sem acesso aí, né? Às vezes aos cultos, né, sem poder ir na cidade, às vezes não chega nem uma visita, né, durante o dia, durante a semana, mas eles têm o rádio ligado ali, né, e estão ouvindo a Rádio Renascer, né, então os irmãos têm essa oportunidade, né, quando Deus abre uma porta, né, certa vez nós levamos um rádio, não sei se está na audiência, a irmã Loura e o irmão, vamos ver como é que é o nome, Wilson. É, eu acho que é Loura e Wilson, moram lá no interior de São Martinho, mas no interior mesmo. Eu tinha o telefone dos irmãos, mas acho que não tenho mais. Vamos ver se os irmãos ali estão escutando naquela localidade ali de São Martinho. É para baixo do Espírito Santo, ali na divisa com São Martinho e Espírito Santo, município de Alegria.
E a irmã disse que o rádio dela estragou, né? Então, ela não tinha rádio, não tinha como ir para procurar um rádio. E ficou lá orando. Diz que 2 anos ela orou lá. E quando nós levamos um rádio, ela disse: "Bah, eu orei 2 anos para Deus mandar um rádio, que mandar a Rádio Renascer aqui na minha casa." Então ela orou 2 anos e apareceu um rádio lá. Levamos um rádio com o irmão Nelson Knoll lá. Eu creio que de repente está escutando a irmã Loura e o irmão Wilson ali. Mas vamos ver, uma hora nós achamos o telefone da irmã para ligar, saber como é que estão de saúde, né? Os irmãos estavam enfermos e faz tempo que a gente também passa dificuldades para sair, então não conseguimos mais fazer uma visita para os irmãos ali. Mas eu creio que tem os irmãos ali que são sobrinho dela que estão escutando, a irmã Janice. E me lembrei do nome de uma agora, a irmã Janice, e a outra eu não sei o nome. São duas irmãs que trabalham ali no interior com gado, leite e alguma coisa lá para os patrão. E os irmãos eram ouvintes da Rádio Renascer. Vamos ver se está pegando por ali, os irmãos vão se comunicar. Até vou passar meu número de telefone aí, se os irmãos perderam. É o mesmo número, né? Quem quiser ligar, digita 39, né? 999. É o costume de mais um 9 na frente, né? 999. Daí o mesmo número que era antes, 054618. Era o número antigo, né? Às vezes perde, troca de celular. Então a gente não repete o número aqui, mas eu creio que os irmãos essa tarde vão ligar, dizer como é que estão sintonizando aí através do rádio, se tá bom o rádio, se teve ruim, né? E o irmão Francisco estava ali recebendo uns recados aí, né? Que arrumasse a rádio, arrumasse, né? Porque tinha que a rádio não estava funcionando, porque tem uns irmãos que não tem o celular, né? Não liga o celular. E o irmão Francisco recebeu esses recados, não que pelos recados, mas ele já estava providenciando, porque a chuva não deixava, trocar lá o aparelho que dava potência à rádio, né? Havia queimado e então não dava para trocar por causa da chuva. É tudo elétrico, né? Então era perigoso. Então tinha que o tempo estar bom. Trocar lá na torre, né? Deus abençoe os irmãos, então. Vamos continuar aqui ouvindo um louvor, então, que os irmãos querem ouvir. Vamos ver aqui se nós... É claro que vai dar certo. Então vamos ouvir Joel e Israel cantando.

Deus abençoe os irmãos que estão aí na escuta da programação. Temos uma mensagem aqui que nos diz assim: a paz do Senhor, nós aqui de alegria estamos na escuta do programa, que está uma benção. Eu, Tatiana, e minha mãe Sueli, e pedimos um hino à escolha. Deus abençoe a irmã Tatiane, a irmã Sueli, ali em alegria, né? Que certamente já são ouvintes da programação, né? De muitas vezes, ouvintes aí. Nós vimos este maravilhoso louvor aí, cantando os irmãos Joel e Israel, que diz: para sempre esquecerei as minhas lágrimas de um tempo que ficou para nunca mais. Né? Sabemos que a vida que nós levamos aqui neste mundo, muitas vezes enfrentamos dificuldades, né? E precisamos aí, né, buscar conforto, consolo em Jesus, o nosso Salvador. Só assim para nós vencer. Mas um dia ali no céu nós vamos descansar de toda a dor, de todo o sofrimento. É, e o sofrimento continuará para aqueles que não se prepararam para estar com Deus. O sofrimento continuará e irá ser maior o sofrimento. Mas para aquele que se preparou, para aquele que batalhou, mas se consagrou, se consertou, este vai descansar na eternidade. Esperamos em breve Jesus vier, venha arrebatar a sua igreja, os seus escolhidos. É, ali vai ser tudo maravilhoso diante dos nossos olhos. E vamos se alegrar na presença do Senhor, adorar a Deus, cantar louvores em gratidão a Ele. Que Deus abençoe a tua vida nessa tarde, possamos aí juntamente, eu e você, se alegrar aí na presença de Deus, com os louvores, com a palavra que tenho lido aqui. Você pode se alegrar nesta tarde. Vamos buscar a graça de Deus na nossa vida. Temos que buscar a graça do Senhor. Ele vai falar conosco. Ele vai se revelar em nossa vida. Se revelar para nós. Estamos nós diante dele, diante de um Deus todo-poderoso. E você pode aí no teu lar, na tua casa, onde tu está, talvez sozinho, está aí com o teu rádio ligado, está preocupado, está ansioso aí. Eu quero te dizer, Deus está falando com você aí, para que você levante a cabeça. Para que você olhe para o alto, de onde vem o teu socorro, como disse o salmista. E Deus vai alegrar o teu coração, vai te dar novas forças para você seguir esta jornada de fé. Deus abençoe a todos os irmãos.

Vamos aqui ver mais mensagens que têm chegado para nós aqui. O irmão Essi e a irmã Raquel estão escutando a programação e pedem um louvor. A irmã Raeli também está na escuta. E vamos aqui, a irmã Raeli está na escuta da programação. E o irmão Nelson Quinola está nos informando aqui, a irmã Lore e o Valdir, não é, Vilso? Estão morando no Espírito Santo. Irmã Lore, será que tem rádio aí na sua casa? Deus abençoe a irmã Loura e o irmão Valdir. Graças a Deus, aqui já temos então uma boa informação da vida dos irmãos, né? E a gente tem saudade, né? Passar nos lugares e fazer uma visita. Às vezes não é todos que gostam, né? De fazer uma visita lá no interior, né? Ah, é surpresa, né? Para as pessoas que moram lá num recanto, mesmo na cidade, né? Creio que a irmã Loura e o irmão Valdir lá vão ficar felizes se receberem uma visita aí novamente aí da irmã Ed, né? Mas Deus sabe todas as coisas, né? Deus abençoe o irmão Nelson, a irmã Maide, que também estão escutando. O irmão Miro e a irmã Maiara estão ouvindo a programação. Vamos enviar um louvor aí para os irmãos, o irmão Miro e a irmã Maiara, a Débora, o Misael, que estão escutando. Vamos ouvir aí o próximo louvor para todos os irmãos.

São agora as 13 horas e 39 minutos. É, Deus abençoe a vida dos irmãos que estão escutando a programação. Vamos aí até as 14 horas e 30 minutos, né? Falta uma hora, então, para estarmos aqui levando até o teu lar aí os louvores, né? Para você se alegrar. Sabemos que muitos louvores tem aí para nós escutar e meditar, né? E os hinos são aqueles que alegram o nosso coração, né? Vamos estar rodando aqui hinos antigos, como os irmãos às vezes pedem, gostam, né? E Deus vai falar com os irmãos através dos louvores, né? Vamos ouvir aqui com Mateusiense, Irmãs Falavinhas, tantos como areia da praia. Você pode escutar este louvor aí para a tua meditação nesta tarde.

Deus abençoe a todos os irmãos aí que estão hoje na sintonia. Temos a irmã Jocélia Cardoso e a irmã Zenilda Cardoso aí em Esquina Boa Vista. Estavam sem rádio, né, irmãs, uns dias aí, mas melhorou, graças a Deus. Está boa a sintonia da rádio ali. Deus abençoe a irmã Jocélia, a seu esposo aí, a sua família, a irmã Zenilda, né? Não temos mais conversado, né? Nem pelo celular aí. Às vezes eu ando fazendo um giro por aqui, né? Sempre faço um giro, é preciso dar uma saída, né? Não consigo ficar aí só em casa, então eu saio aí nas casas dos irmãos, ou vou na minha filha, ou vou ali em 3 de maio, né? Vou aqui nos irmãos idosos daqui, quase nunca, não tem um dia que eu esteja em casa. Hoje mesmo, já daqui um pouco, tô fazendo uma volta pela cidade da Independência aqui. Então, daí deixamos os telefones aí sem ligar para os irmãos. Mas é uma benção aí nós saber que os irmãos estão escutando, nos dando esse apoio que precisamos aí. Não tinha sentido fazer programa se não tivesse ouvinte, né? Mas temos os irmãos que ouvem as programações. A irmã Eva Dávila, aí na Argentina, também está escutando juntamente com o irmão Adalberto. Eu creio que tem mais irmãos na Argentina escutando, né? Ai, aí o irmão Josias aí manda um abraço para a irmã Zenilda. Olha, a irmã Zenilda, recebendo um abraço pelo ar aqui, né, do irmão Josias. É, mas dá para ir lá abraçar ela. Dá para ir lá, eu creio que ela vai abraçar aí com, né, com vontade aí, abraçar o sobrinho, né? Deus abençoe a irmã Zenilda, que é irmã da mãe do irmão Josias Vargas. Né? Conhecemos essas famílias ali em São Martinho no ano de 96 a 98 ali. Conhecemos muitos irmãos ali em São Martinho, né? E assim deixamos amigos, às vezes, do nosso círculo de amizade, mas tem uns que não nos abandonam, né? Sempre estão aí perguntando, às vezes, como é que tá, como é que tá, onde é que tá, né? E às vezes nós passava na casa dos irmãos, né? Então, aí não por a gente passar, mas a gente sempre foi dessa rotina, né, de fazer uma visita. Hoje eu acho falta, mas fico aqui, né, no meu lar e vou fazendo os programas de rádio. Os irmãos sabem que ainda estou vivendo, né? Ah, diz que abraçou ela no domingo no culto de Santa Ceia. Mas então tá bom. Deus abençoe, irmão Josias. É a irmã Rúbia que esteve de aniversário. É a semana passada, teve muitos irmãos de aniversário na semana passada, né? A irmã Gecilda de Quadros esteve de aniversário na outra semana. A irmã Noeli teve de aniversário. Deus abençoe a irmã Noeli, que esteve na minha casa uns 3-4 dias, né? E fizemos umas festas no dia do aniversário dela, né? Festa para nós duas, né? Daí já viu o tamanho da festa. Deus abençoe a irmã Noeli, Deus dê muitos anos de vida para ela. E queremos homenagear a todas as crianças, que segunda foi o dia das crianças aqui no Brasil, né? E as crianças são de 100 anos para baixo, também são crianças. Jesus disse que quem não se tornar como uma criança não pode herdar o reino do céu, né? Então nós temos que ser criança também. Deus abençoe você, irmão, você, irmã, que está aí zelando pela tua família, zelando pela tua vida, dando teus bons ensinamentos, conselhos. Isso fica, né? Isso fica para sempre, né? Embora dessa vida alguns vão mais cedo, né? Mas eles deixam os conselhos, as palavras.
E muitas crianças vão lembrar, muitos filhos vão lembrar dos conselhos dos pais, dos avós, né? Então os ensinamentos têm que ficar. Deus abençoe os irmãos. Vamos estar aqui rodando um louvor aqui para os irmãos, enquanto escuto o áudio aqui da irmã Isalete, irmão Valdir, que estão na escuta lá em Alto Cordeiro de Farias. Deus abençoe os irmãos.

0: sendo.
1: Continuando aqui com a programação, temos na audiência aí a irmã Vilma, em Tenente Portela, que hoje o rádio dela está bom, né? Deus abençoe a irmã Vilma também. Nos passou uma contribuição aí para o programa, né? Também para o irmão ali da Argentina. Deus abençoe a irmã Vilma. E vamos estar orando sim, irmã. Deus vai dar uma grande vitória na sua família. Vamos estar orando pela irmã e pela sua filha, pelo seu neto, né? Deus possa dar uma vitória. Também está na escuta lá em Sede Nova a Tereza, né? A Tereza, mãe da Júlia, né? Deus abençoe a Tereza, né? Deus abençoe a todos que estão na escuta. O irmão Gilmar Vargas, agora é de Santa Rosa, né? O irmão Josias era Chiapeta. Deus abençoe o irmão Gilmar, que está escutando a programação. E vamos continuar aqui levando os louvores aos irmãos. Não conseguiu o hino aqui, irmã Isalete, para nós estar ouvindo. Mas vamos rodar um outro louvor aqui para os irmãos estar ouvindo aqui este louvor. Para a meditação de todos, para a Tereza que está ouvindo ali, né, na cidade de Sede Nova, né? E vamos ouvir este louvor aí, oferecer também para o irmão Miro, a irmã Maiara, que gostam muito deste louvor aí, o Crente e a Palmeira. Aí você que tem lutado, tem passado grande dificuldade na tua vida, são muitas, né? Para as nossas forças, nós cairíamos, né? não ia ficar em pé. Mas quando nós estamos com Jesus, vem a tempestade, vem o vento, vem a prova. E nós resistimos àquela prova. E nós deixamos aquela prova que às vezes nos toca forte, balança a nossa vida. Balança para um lado, balança para o outro. Mas não caímos. Quando vimos aquela tempestade, passa. E Deus nos segura e nós continuamos em pé. Passe com ânimo essa prova que você está passando. Passe com coragem, Jesus te segura na tua mão, não vai te deixar sozinho, Ele segura você e você vai estar firme. Vamos ouvir este louvor então, o Crente e a Palmeira, para a irmã Isalete, para os aniversariantes e para os demais irmãos que estão ouvindo nesta tarde.

0: Dando continuidade aqui na programação, nós temos na audiência hoje o irmão Irineu e a irmã Alzira lá em Panambi, né? Estão alegres aí, Deus tem abençoado a vida deles, da família. Temos aí pedido oração aqui na emissora, né? Pela filha deles, que estava tratando aí um câncer, né? Desde mês de fevereiro e passando momentos muito difíceis. E hoje ela foi no médico ali, né? Fez uns exames, estava ainda para realizar quimioterapia, né? Passou uns dias bem difíceis, os últimos dias, né? Com muita coisa, né, que era infecção, anemia, baixa imunidade e muita coisa, até teve internada, mas Deus é aquele que sabe todas as coisas, né, e ela mandou aqui um áudio, né, nós vamos rodar esse áudio aqui, vamos ver se conseguimos passar no ar aqui para os irmãos escutarem. É um áudio pequeno, eu creio que ela vai dar mais outra vez o testemunho dela. Mas nós vamos ouvir aqui, né, com as palavras dela. Ela nem tinha desejo, né, não tinha ânimo para falar, conversar, né, não tinha ânimo. Mas o que Deus faz, né, é assim, Deus devolve, né, a saúde, o ânimo para a pessoa e completa a sua obra para a glória do seu nome, né? Vamos ver se os irmãos podem escutar aí, então.
1: Oi, bom dia, paz do Senhor, tudo bem para todos? Hoje, vou dar meu testemunho aqui no grupo, né? Falar como é que eu tô. Eu fui fazer os exames sexta-feira, né? E hoje fui para Carazinho, que tinha consulta, e fui pronta para fazer quimioterapia, né? E cheguei lá, o médico me atendeu às 9 e pouco, e ele disse: Elda, já fez 5 sessões de quimioterapia. Não vai ser preciso fazer mais, teus exames deu bom. A anemia não tem mais, exame do fígado, do pulmão, deu tudo bom, né? Do rim, deu tudo bom, não tenho nada. Daí só vou fazer acompanhamento de dezembro em diante, né? O dia 16 de dezembro, daí eu tenho o retorno com o médico, né? Mas é para levar os exames daí que eu vou fazer, né? Para fazer acompanhamento, mas não vou precisar fazer mais quimio. Tô comendo de tudo, agora já cheguei, já almocei, né? Eu disse só Deus, obrigado por quem orou por mim, por tudo que me ajudaram, né, em oração, e me ajudaram a me cuidar, a mãe, o pai, o neném, o nego, tudo, o Ed, a nega, tudo, a tiadinha, quem ajudou a cuidar, né, foi uma etapa muito difícil, mas passei em nome de Jesus, quero aqui dar meu testemunho, e logo vou visitar cada um.

Para chegar a esse momento, irmãos, de testemunhar, falar, né, tem um processo antes, né? E esse processo, irmãos, Deus coloca, né, as pessoas, né, às vezes permite uma prova, uma enfermidade, e o médico às vezes fica fazendo aquele tratamento, mas com dúvida. Né? O médico fica ali socorrendo. E o socorro, né, aqui da terra existe também. Temos que buscar, né, o recurso aqui da terra, no médico, no tratamento. Mas é bom quando Deus confirma, quando nós busquemos de Deus e Deus mostra seu poder, né, aniquilando as enfermidades, o poder da enfermidade. Né? Sabemos que muitas vezes, né, pensamos, bah, não tem cura, isso eu não vou ficar boa. Mas quando o médico diz, quando Deus também confirma para nós o nosso coração, que Ele garante a vitória, nós agradecemos a Deus por essa grande vitória, né? Sabemos que Deus tem preparado a vida da minha sobrinha, da Elda, para ela testemunhar, tem preparado porque ela conhece, segue a igreja, sabe o que é servir a Deus e vai continuar ela sendo uma bênção nas mãos do Senhor, de testemunhar desse grande milagre, dessa grande vitória. Agradeço os irmãos que oraram por ela aí, né? Poucos dias nós fomos visitar ela lá no mês de agosto, né? Fui visitar ela ali em Panambi. E depois ela retornou para sua casa. E graças a Deus por tudo, né? Continuemos em oração uns pelos outros. E você que tem uma necessidade, um problema, continue aí buscando. Não chegou o dia, certamente, de você testemunhar. Deus está com você nas suas mãos, nas mãos dele. E a palavra que eu tenho lido aqui me chamou a atenção, esse versículo aqui, por causa do testemunho da Elda, me chamou a atenção esse versículo do Salmos 23, que é o versículo 4, que diz assim: ainda que eu andasse pelo vale da sombra da morte, não temerei mal algum, porque tu estás comigo. A tua vara e o teu cajado me consolam. É. E o versículo 6 diz assim: certamente que a bondade e a misericórdia me seguirão todos os dias da minha vida, e habitarei na casa do Senhor por longos dias. Qual é o processo que você tem passado? Qual é a prova, a luta que você tem passado? Eu quero te dizer, você já não desistiu, você já não voltou atrás, porque a misericórdia do Senhor e a bondade do Senhor estão te seguindo. Aqui disse, ainda que eu andasse pelo vale da sombra da morte, a tua vara e o teu cajado me consolam. Aqueles momentos que fica difícil para nós vencer, o cajado do Senhor vem sobre a nossa vida. A vara do Senhor, que é a palavra, vem sobre a nossa vida, nos consola, nos conforta, nos dá força e ânimo. É para nós continuarmos em pé e buscando, crendo na vitória. Quantos desistem de crer na vitória no meio da luta, no meio da prova, eles desistem, não crerem mais. Mas quando nós cremos, nós dizemos certamente que a bondade e a misericórdia do Senhor me seguirão. Eu tenho por certo, tenho por certo que você possa dizer certamente, a bondade e a misericórdia do Senhor vão te seguir durante toda a vida. Aqui disse, me seguirão
todos os dias da minha vida. Não tem um dia que Deus te deixe sozinho, a bondade dele fale para contigo. Deus sempre foi fiel. Deus sempre usou de misericórdia, de compaixão. Todos os dias, aquela noite que você não pode dormir, aquele dia que você está perturbado, aquele dia que a luta chegou, como diz aquele hino, chegou de repente. A misericórdia de Deus te alcançou. A bondade do Senhor te alcançou naquele dia e te fortaleceu. Você vai vencer e Deus vai continuar contigo todos os dias da tua vida. Não tem um dia que Ele vai te abandonar. Não tem um dia que você vai ficar sozinho. Vai dizer, Deus me abandonou. Eu agora vou perecer. Não, Deus vai estar contigo todos os dias. É isso que eu estou crendo, irmãos. Temos dias para vencer nessa vida terrena, nós temos dias para vencer. É, às vezes nós pensamos só no início da carreira, é o início da vida, da fé cristã, enquanto temos tudo bem, temos cultuando, né, está tudo em paz, mas nós temos uns dias para vencer, uma jornada pela frente. Qual é os espinhos, qual é o tropeço que vamos ter no nosso caminho, nós não sabemos, né? E quando chega esses tropeços, chega esses espinhos na nossa jornada, na nossa vida, aí é que nós vamos ver o valor da nossa fé em Deus. Daqueles dias que nós elevamos ao Senhor a nossa gratidão, o nosso culto, a nossa adoração. É por isso, irmãos, que nós não podemos perder tempo de adorar a Deus. Não podemos perder tempo de louvar ao Senhor. Louve a Deus aí no teu lar, aí na tua casa. Agradeça a Ele, cante louvores. Busque a presença do Senhor na tua vida, o Espírito Santo na tua vida. Busque. Ele está aí do teu lado, está no teu lar, está contigo. Não podemos deixar que as coisas dessa vida ocupem o tempo de Deus na nossa vida. Devemos tirar o tempo para Deus, para agradecer Ele, para invocar o nome do Senhor. Ser grato a Ele. Ele tem a direção da nossa vida, Ele tem o controle da nossa vida, do nosso caminho, da nossa família. Se você acha que você não tem mais o controle, o domínio, você não tem mais o que fazer pela tua família, eu quero te dizer, Deus, Ele está zelando por você, está abrindo portas, está abrindo os caminhos, está falando com aquela pessoa, com aquele filho, aquela filha, que tu não vê, que tu não consegue falar, que tu não sabe o que ela está pensando, o que ela está necessitando. Deus está falando com essa pessoa. Deus tem o controle da tua vida. Não se precipita, não queira você fazer aquilo que é para Deus fazer. Deus vai fazer aquilo que você não pode. Você não pode fazer nada. Mas Deus, Ele vai fazer por você. Que Deus abençoe a vida dos irmãos que estão nesta tarde ouvindo a programação aí. Você possa aí crer que Deus, Ele não vai te abandonar. Fique com esse versículo aqui que diz certamente que a bondade e a misericórdia do Senhor me seguirão todos os dias da minha vida. Me seguirão. Onde tu for, a bondade de Deus vai junto, a misericórdia vai junto. E você vai servir a Deus todos os dias. Diz aqui, habitarei na casa do Senhor por longos dias. Se você quer habitar na casa do Senhor, estar lá ouvindo a palavra, estar lá adorando a Deus, estar lá servindo a Deus, rendendo a Deus a tua gratidão, o teu louvor, Deus vai estar lá contigo, a misericórdia do Senhor vai te seguir. Você vai lá e volta, vai ficar confiante que Deus, Ele não vai te abandonar nem um minuto, nem um dia sequer.
Deus abençoe a vida dos irmãos. Temos uns momentos aqui, mas ainda vamos fazer uma oração. Temos os pedidos de oração aqui para orar, né, pelos irmãos, pelas irmãs. Deus pode dar uma grande vitória para os irmãos, as irmãs que confiam, né? Mandamos aí uma saudação para a irmã Leontina, né? De tarde, aí mais daqui um pouco, pelas 4 horas, nós vamos dar um chego aí, se Deus nos permitir, não chegar à visita, né? Vamos lá na irmã Leontina, então. E, mas a irmã dá tempo de descansar ainda, irmã. E a senha é 2h15, né? Descansar, nem que seja na cadeira aí, a irmã não se locomove tão fácil, né? Mas vamos estar orando com os irmãos e rodar mais um louvor aqui no final da programação. Se você tem uma necessidade, o Espírito Santo vai chegar aí. Vai chegar na tua casa. Continue confiando. Se a tua fé é pouca, Jesus disse, se tiverdes fé como um grão de mostarda, direis a este monte, transporta para o outro lado do mar. E isso acontecerá. Um grão de mostarda é tão pequenininho. Se a nossa fé for tão pequena, mas é em Deus, é uma fé pura. É, não adianta ter aí uma coisa que não é puro. Vimos o ouro quando ele não é puro. Pode ter uma barra de ouro aí que não seja ouro. Pode ser bem grande. Mas quando ela é pura, nem que seja bem pequena, é de grande valor. Então você tem essa fé tão pequena, mas é de grande valor. Ela vai acionar agora. Essa fé vai acionar. E você vai receber a cura, vai receber a vitória. É, vamos continuar agradecendo a Deus. Eu sei que Deus é poderoso. Pai, queremos louvar a Ti, Senhor, nesta tarde de quarta-feira. Ó Deus, o Senhor é Deus todo-poderoso nas nossas vidas, Pai. Até aqui o Senhor não tem nos deixado. Até aqui, Senhor, o Senhor tem sido conosco, por isso nós Te louvamos. Venha abençoar os irmãos que estão na escuta dessa programação, Pai. Eu não sei quantos, mas o Senhor sabe quantos, ó Deus. Ali na Argentina, Senhor, aqui no Brasil, ali, Senhor, onde as irmãs estão, em Porto Alegre, Senhor, lá em Bento Gonçalves, lá em Dois Irmãos, lá em Novo Hamburgo, os irmãos que estão escutando, Senhor, os irmãos ali, Senhor, da região de Tenente Portela, dê uma vitória aos irmãos que pedem as nossas orações, a irmã Vilma que pede oração, Senhor. Resolve a situação que a irmã, Senhor, está enfrentando. Ó Deus, o Senhor pode, Pai, fazer com que, Senhor, a irmã glorifique o Teu nome, Senhor, pelas vitórias, pelas bênçãos. Dê uma grande vitória, Senhor, a irmã Isaleta, irmão Valdir, eles possam, Senhor, ser guardados pelo Senhor. Ó, meu Deus, quantos irmãos, Senhor, necessitam da nossa oração. Ora para a irmã Zenilda, Senhor. Meu Deus, dê vitória para a irmã Zenilda, Pai. Ó, meu Deus, dê vitória para a sua filha Juscelia. Dê vitória na família da irmã, Jesus. Estende as tuas mãos. Senhor, eu levo os irmãos aqui de Independência, que estão na escuta nesta tarde. A irmã Dina, Senhor. As demais irmãs idosas aqui de Independência. Dê uma vitória, Jesus, aqui nessa cidade. Venha salvar almas. Venha libertar as vidas, Senhor. Ó Deus, socorre aqueles, Senhor, que estão enfermos, que estão necessitados. Meu Deus, eu creio numa grande vitória, Senhor. Eu levo, Senhor, todos os irmãos que pedem oração. Senhor, venha despertar, Senhor, aqueles que não estão orando. Desperta a minha vida também, Jesus. Eu preciso do renovo. Eu preciso de uma bênção, Pai. Senhor, lembra ali do irmão Miro, irmã Maiara, Jesus. Tem misericórdia dos irmãos ali, Senhor. Ó Deus, o Senhor conhece a vida deles, Pai. Estende as tuas mãos, abre as portas. Senhor, dê alegria, dê paz ali naquela igreja, na vida daqueles irmãos ali naquele lugar. Os irmãos da Argentina.
Oh, meu Deus, tenha misericórdia, que o seu cuidado esteja, Senhor, sobre nós, Senhor, aqui no Brasil, ali na Argentina. O Senhor tenha, Pai, cuidado do teu povo, cuidado dos teus filhos, meu Deus. Oh, Pai eterno, em tudo nós louvamos a Ti, Pai. Abençoa, Senhor. Ó Deus, o nosso Brasil, o nosso estado do Rio Grande do Sul. Senhor, tem misericórdia, Senhor, daquelas pessoas que têm o produto lá na lavoura. Os animais lá no campo precisam trabalhar, precisam tirar dali o sustento, não só para eles, mas para aqueles, Senhor, que compram, que adquirem, Senhor, o alimento ali no mercado. O Senhor pode abençoar, Senhor, o clima, o tempo, a produção, Senhor, a safra dos irmãos, das pessoas que tiram o produto da sua lavoura. Ó Deus, o Senhor é aquele que tem domínio sobre a natureza, meu Deus. Faça com que, Senhor, as lavouras produzam, a terra produza o alimento, Pai. Ó Deus, não deixe as pessoas perecerem. Senhor amado, e dá uma vitória em tudo, nós pedimos em nome de Jesus. Amém. Deus abençoe os irmãos, então. Vamos ouvir mais um louvor aí para os irmãos estarem escutando. Para o elevo espiritual dos irmãos.

Deus abençoe a todos, irmãos. No sábado estaremos aqui às 7 horas da manhã com o programa Testemunhos que Edificam. Deus abençoe a todos, irmãos, e obrigado pela audiência e a participação de cada um.

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Glórias a Deus. Glórias a Deus. Aleluia. Glorificado é o nome santo do Senhor Jesus. Estamos levando esse trabalho na presença do Senhor. Meio nublado bastante hoje, escuro, mas estamos aqui para levar a palavra do Senhor. Vamos ler a santa palavra do Senhor. Se encontra escrito aqui. É Salmo 25. Salmos 25 nos fala assim: Davi roga a Deus que o livre dos seus inimigos e lhe perdoe os seus pecados. Aleluia! Glória a Deus! Que Deus venha fazer a obra em cada vida, em cada coração. Aleluia! Aqui diz assim: A ti, Senhor, levanto a minha alma. A ti, Senhor, levanto a minha alma. Glória a Deus. Glória a Deus. Aleluia, Jesus. A ti, Senhor, levanto a minha alma. Deus meu, em ti confio. Não me deixes confundido, nem que os meus inimigos triunfem sobre mim. Na verdade, não serão confundidos os que esperam em ti. Confundidos serão os que transgride sem causa. Faze-me saber os teus caminhos. Senhor, ensina-me as tuas veredas. Guia-me na tua verdade. Ensina-me, pois tu és o Deus da minha salvação. Por ti estou esperando todo dia. Amém, meus irmãos? Já tem duas irmãs aqui na live. Deus abençoe o servo de Deus, a serva de Deus. Rubem Ernesto está assistindo. Rubem Chusvalek está assistindo. Eu não conheço o irmão, mas que eu, pelos olhos da fé, podemos conhecer. Maria Fagundes também está assistindo. Um abraço, Maria. Deus abençoe poderosamente. E a palavra do Senhor nos diz ainda mais: lembra-te, Senhor, das tuas misericórdias e das tuas benignidades, porque são desde a eternidade. Não te lembre dos pecados de minha mocidade, nem das minhas transgressões, mas segundo a tua misericórdia, lembra-te de mim por tua bondade, Senhor. Bom e reto é o Senhor, pelo que ensina o caminho aos pecadores. Glória a Deus, amado Deus e Pai que está no céu. Querido Pai, querido Deus, eu te louvo, meu Rei, eu te agradeço, meu Pai. Muito obrigado, Senhor, muito obrigado, Deus, por tudo, Pai, que o Senhor tem feito para nós. Te agradeço, meu Deus, te louvo, meu Pai. Louvado e engrandecido é o nome santo do Senhor Jesus. Muito bem. Que Deus venha abençoar você, irmão, criança, jovem, os voas, vós, velhinhos, velhinhas, vozinha, todos na presença do Senhor Jesus. Muito bem. Glória a Deus. Da onde é esse irmão Rubem? Deus abençoe, irmão. Rubem Chosivanque. Aleluia. Eu sou meia brasileira, não sei dirigir muito a palavra alemã. Deus abençoe. O polaco, né, italiano, não sei lá. Polonês, Deus abençoe cada um em nome de Jesus. Bem-vindo a esta programação. Um abraço a todos e que Deus abençoe. E vamos já um louvor, se Deus assim o permitir, que o tempo está bastante carregado, que não venha começar a falhar, né, a internet, mas que Deus abençoe cada um. Nome de Jesus. Amém? Aí a irmã coloca aí um louvor para nós, irmã. Bem abençoado, um louvor aí, irmã. E pode desligar o celular. Glória a Deus.

0: nós, o céu seja nosso destino. Que o céu seja nosso destino. Aleluia! Queremos morar na cidade dourada. Para isso, nós estamos aqui trabalhando, fazendo aquilo que nós podemos fazer para Deus. Maravilhoso o nome de Jesus. Que Deus venha fazer a obra em cada vida, em cada coração, em cada viver. Aleluia! Tem um pedido da irmã. A irmã Elvira, que a irmã Elvira tem pedido um louvor ali. Não sei quem que canta, irmã. Do Martírio de Jó. Como é? Nu eu nasci, nu eu voltarei. Não sei como é que é o nome do louvor que a irmã pediu ali, eu esqueci. Deus, Pai, que a irmã consiga colocar esse louvor aí de Jó para a irmã Elvira, lá de Santa Rosa. Deus abençoe a serva de Deus. Irmã, e se não é de louvor outro dia, nós coloquemos ele certinho para a irmã, tá, irmã? Glória a Deus. Maravilha!
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0: Pode colocar aí, irmão.

Deus abençoe poderosamente. Também vai um alô ali, um louvor, um hino ali para o nosso irmão Pedro. Nosso irmão Pedro Pereira, ele sempre escuta Renascer. Diz o meu esposo que foi lá. Ele foi lá e disse que sempre o irmão Pedro está com o radinho ligado na Renascer, escutando os louvor. E ele é ouvinte do nosso trabalho aqui. Deus abençoe o irmão Pedro lá, ali na Capoeira Grande. Deus abençoe o irmão Pedro Pereira, é mano da irmã Maria Cardoso. Deus abençoe a irmã Maria ali também, irmão Pedro, seu filho, sua família ali, Deus abençoe cada um. Que Deus venha proteger, guardar abençoadamente. Tá, meu irmão? Então vai o alô aí pra ti, irmão Pedro. Deus abençoe. Glória a Deus. Aqui também está chovendo bastante, diz a irmã. A irmã Isolete Almeida. Ela disse que está chovendo bastante lá. Ah, irmã Isolete Almeida, claro que conheço. Deus abençoe, irmã. Agora me lembrei de você. Glória a Deus, nós era antes no Face, né? Um abraço, irmã. Glória a Deus. É, também vai ali, então, para o irmão Pedro, sua família, seu filho. Também para o irmão Fantini, a irmã, a esposa dele ali, a irmã, esposa do irmão Fantini, toda a família. Glória a Deus. Também lá para o irmão Luiz Medeiro. O irmão Luiz Medeiro, a irmã Noeli, suas filhas, seus filhos, seus familiares, seus amigos, todos. A Rutinha e o Jair e a Ruth lá em Sede Nova, né? Sede Nova, ali perto de Três Passos, meu irmão mora por ali, meu irmão Jair Machado Pereira. Deus abençoe ele também, a Ruth de Santos. Um abraço para vocês aí, meus familiares, minha cunhada e meu irmão. Também na Vista Gaúcho, o Jorge ali e a Rosinha. Também as filhas, filha, família. Lá no Braga, Juliana. Lá no Braga também a irmã Miriam, irmão Gilmar, a irmã Lourdes e o irmão Góis. Abraço para vocês, meus amigos. Também ali na... aqui perto de Miraguaí, Redentora, o irmão Jovaldir e sua família. Irmão Jovaldir e sua família. O irmão Jovaldir e sua família, a irmã Noeli. O irmão Juliano, o irmão Charlie, sua esposa, seus filhinhos. A mana também, a filha deles ali, a Maikele. Deus abençoe cada um de vocês. Um abraço. E muito bem. E também lá em Palmeira, o pastor, a esposa, a Lu, a Lourdes, a esposa dele, a irmã Lu, e o pastor Oniel. E o João, e a Ana, e a vozinha Lola, e o Lucas. Um abraço para vocês, todos na presença. Também para o irmão João Rolim, lá em Redentora, também, irmão Jolim. João Rolim mora para lá agora, trabalha para lá, tem o sítio lá. Também tem a família aqui no Vasinho da Gama. Também a irmã, esposa do Juscelino, a irmã Adriana, suas filhas, irmão Juscelino. É, a Noe, ali do Vasinho da Gama, a irmã da Neila. A Nair Paloski, a outra irmã dela, Noemi, todos vocês aí, um abraço. Também a nossa irmã Ilidir, na linha Planalto. Estava te esquecendo, mulher. Tinha que ter dado um toque aqui no telefone para nós lembrar. Deus abençoe, irmã Helena, irmão Wilson, a irmã Irene, está na casinha dela lá nos escutando. Deus abençoe, irmã Irene. Glória a Deus. Ah, Oscar está lembrando do culto dia 21 na linha Planalto. Estaremos lá, irmã, se Deus assim o permitir. Um abraço. Deus abençoe. Glória a Deus. Um abraço para a irmã Lenir, ali da linha Planalto, que dia 21 estaremos lá, um culto maravilhoso na presença do Senhor Jesus. Esperamos que Deus faça presença no meio de nós. A irmã Isolete Almeida, ela diz assim: eu sou de Taquari, irmã.
A irmã é lá de Taquari. Taquari é perto de Porto Alegre. Glória a Deus, Deus abençoe. Ela diz, eu amo os irmãos. Eu amo meus irmãos. Amém, irmã. A irmã Erva, Eva, tô na luta, irmã, mas vou em frente com Jesus Cristo, só Jesus. Amém, irmã? Temos saudade que a irmã viesse para cá morar de novo, frequentar com nós a igreja. A paz do Senhor, Lúcio. Abraço, meu amigo. Deus abençoe cada um na presença do Senhor. Maria Fagundes, um abraço. Rubem. Quase chorou. O Oscar está dizendo que acha que o pastor Rubem, que veio aqui uma vez na nossa casa, Deus abençoe, irmão. Glória a Deus, que Deus abençoe o senhor aí. Maravilhas do céu. Glória a Deus. Bem-vindo, cada um. Está uma lista ali de irmãozinho. Deus abençoe. Um abraço, meus irmãos. Um abraço para vocês e conte com as minhas orações. Eu vou orar, eu digo, cada um que entra nesse Face, cada um que faz a obra de Deus junto comigo, entra no Face ajudando a levar a palavra. Daí vocês estão sendo abençoados poderosamente. Muito bem, meus irmãos. Glória a Deus. Que Deus abençoe nossos queridos e amados irmãos.

de tanto trabalhar faxinando as casas, mas o saláriozinho dela é sagrado. Deus abençoe. A Maria Fagundes também, a irmã Eva, a irmã Isolete, irmão Lúcio. Glória a Deus, que Deus abençoe cada um. Também, ali em Itapiranga, a Neila me escuta também, que é minha cunhada. Também, ali em Itapiranga, também, o homem que é presidente do sindicato da firma ali, o Altair Venço da Encarnação, ele também me escuta. Agora há pouco ele passou aqui. Ele passou aqui de carro, deu uma buzinada para nós ali. Glória a Deus. Glória a Deus. Que Deus abençoe cada um na presença do Senhor. Muito obrigado. Muito bem, meus amigos. Vamos ouvir mais um louvor? Glória a Deus. Se não era aquele louvor, irmã Elvira, me desculpa outro dia, me perdoa outro dia, eu coloco outro louvor para a irmã. Se Deus quiser, tá bom, irmã? Um abraço, minha querida. Deus abençoe. Vamos ouvir mais um louvor. Glória a Deus, glória a Deus. Que louvor eu vou pedir agora? Coloca meu CD, irmã. CD. O 5 do meu CD.

abraço, meus irmãos, minhas irmãs, todos. Mairene, ali da linha Planalto, a irmã Elinir, as meninas, os família. Tem também a Jaque, a menininha dela, o Maninho, tem a outra mana, tem a família ali, né? Tem a outra mana lá em Iporã do Oeste, Santa Catarina. Glória a Deus, Deus abençoe cada um. Tem a Márcia Eugídio, tem a irmã Ana, na linha Água Azul, que nos escuta. A Água Vermelha, Água Azul. Deus abençoe a irmã Ana, que está, diz ela, que sempre está ali com a costurinha dela trabalhando e assistindo a Renascer. Um abraço, irmã, Deus abençoe. E essa irmã é lá de Pinheirinho do Vale. Deus abençoe a serva de Deus. Maravilhas do céu, meus irmãos. É tão lindo. Nós temos um encontro, irmã. Se você não pode vir na minha casa, mas através do celular, tu está aqui dentro da minha casa e eu estou na tua casa. Eu estou no teu celular. Que maravilha. As internet, para quem sabe usar, é uma benção. Agora, quem não sabe usar, até pode o inimigo tomar conta, mas nós sabemos usar. Deus tem nos guardado, nos protegido, nos abençoado até aqui. O Senhor tem nos abençoado. Muito bem. Nós vamos em frente. Vamos pedir mais um louvor. A irmã diz amém, aleluia. Oh, Deus. Vamos escutar o hino com Bezerra Neto, Tarde Demais. Ofereço para todos vocês, meus irmãos. Um dia vai ser tarde demais. Um dia não vou mais estar aqui. Um dia a irmã não vai estar ali mais. Um dia nós não estamos aqui mais, porque nós já fomos com Jesus. Jesus arrebatou sua igreja e nos levou. Oh, glória a Deus, me arrepia o corpo todo. Isso aconteça na tua vida, minha irmã, e aconteça na minha vida. Em nome de Jesus. Glória a Deus, irmã Mutu. Glória a Deus, aleluia. Que um dia nós possamos, né, irmã Zolete? Dar um adeus a esse mundo. Nem olhar para trás. Porque se nós olharmos para trás, nós podemos ficar que nem a mulher de Ló. A mulher de Ló olhou para trás e virou uma estátua. É a mulher de Jó e a mulher de Ló que se contaminaram, né? Uma virou estátua de sal e a outra blasfemou de Deus, mandou Jó amaldiçoar Deus e morrer. Oh, meu Deus do céu! Então, essas duas mulheres, eu creio que não tiveram parte com Deus por causa disso, né, meus irmãos? Ah, eu olhei um vídeo uma vez, irmã, da estátua de sal onde aquela mulher ficou, eles filmam, né? Daí eu olhei aquela estátua de sal, irmã. Tá alta assim, tem um tempo que ela fica alta, mais ou menos 1 metro, assim, ó. E daí, dentro do campo, né? E daí depois vem o gado e começa, vem o gado pro Zé Sal, e vão lambendo, lambendo, lambendo, lambendo, comendo aquele sal, vai até o chão, irmã do céu. Eu olhei um vídeo, eles fizeram aquele vídeo, irmã, uma apresentação muito, muito legal. Ficou assim, eu chamo, até uma turinha assim, ó. Aí o gado se retira de novo. Sai, o gado sai. Um tempo os fazendeiros largam o gado de novo. O gado vai comendo, lambendo, lambendo, lambendo. Aquela baita estátua de sal, assim. Tipo de uma pessoa mesmo. Parece um mourão grande, assim, grosso. Aleluia, que tristeza, irmã. Mas Deus disse: não olheis para trás. Não olhe para trás. E hoje Deus fala: não faça isso, não faça aquilo. E o povo estão fazendo. É a mesma coisa que não falar. Parece que é pior falar ainda. Viram na estátua de sal. Não digo que viram na estátua de sal, mas perde salvação, perde o recurso, perde o ânimo, perde Deus na vida. Aleluia. Mas quando nós obedecemos, nós estaremos na presença de Deus, nós estaremos na ordem do Pai, do Filho e do Espírito Santo de Deus. Ali diz: a ti, Senhor, levanto a minha alma. Deus meu, em ti confio. Não me deixes confundido, nem que os meus inimigos triunfem sobre mim. Oh, maravilha! Que palavra linda! Deus abençoe, irmã. Pode colocar aí: tarde demais.

Venha hoje, amigo, que amanhã será tarde demais. Então, se tiver algum parado, descansando no caminho, meu Deus, venha hoje, meu irmão. Amanhã será tarde demais. Tá bom, minha irmã? Deus te convida hoje. A palavra diz assim. Vamos à palavra do Senhor. Tem só 18 minutos para encerrar o meu trabalho. Glória a Deus. Na live eu posso ficar uns minutos mais. Mas aqui diz assim, minha irmã. A ti, Senhor, levanto a minha alma. Deus meu, em ti confio. Não me deixes confundido, nem que os meus inimigos triunfem sobre mim. Aleluia! Nem que os meus inimigos triunfem sobre mim. Mas o Senhor estará me ajudando. Maravilha! Aqui dizem: na verdade não serão confundidos os que esperam em ti. Nunca foram e não vão ser. Isso é verdade, minha irmã. Serão confundidos os que esperam em ti. Confundidos serão os que transgridem sem causa. Estes sim estão confundidos. Aleluia, estão confundidos. Faz-me saber os teus caminhos. Senhor, ensina-me as tuas veredas. Guia-me na tua verdade. Ensina-me, pois tu és o Deus da minha salvação. Que palavra linda! Que palavra que eu espero, minha irmã! Que palavra que eu quero que você espere, minha irmã. Minha salvação. Em ti eu confio, papai, pois tu és a minha salvação. Glória a Deus, glória a Deus, glória a Deus. Aleluia. Ali diz, o Deus da minha salvação. O Deus da minha salvação, aleluia! Eu olhando esses dias um lugar ali que estavam fazendo uma coisa de centro de Saravá, eu pensando, será? É uns bruxos, umas coisas ali? Será, meu Deus, que essa pessoa nunca pensou que existe um Deus acima de tudo? Será que nunca imaginou que existe um pai lá em cima olhando? Será que não pensou, porque ela acredita em demônio, acredita em feitiçaria, acredita em magia negra, acredita em bruxaria? E existe um Deus, um Deus, existe um pai, existe um rei. Existe um Senhor. Existe um Senhor Jesus Cristo. Existe o Espírito Santo. Existe a luz divina que nos guarda, nos salva, nos liberta, nos perdoa. Irmão, irmã Janete Terezinha dos Santos Rocha. Isso assistindo, esqueci o nome do irmão, sempre vinha na nossa casa. Deus Pai, Deus abençoe ele, mas eu vou lembrar. A esposa dele é Janete, Deus abençoe Terezinha, Deus abençoe a irmã. Ai, meu Deus, esqueci o nome do irmão grandão, aquele que vinha na nossa casa. Aleluia, Deus abençoe nosso irmão. Também tem ali o irmão Wilson Goulart, que está nos assistindo. Deus abençoe, irmão. Glória a Deus, Deus abençoe, servo de Deus, a irmã a Helena, lá na linha Planalto, a irmã Irene, o Antônio, a Dete, também o Hélio, a Isabel, a menina, os demais que nos ouvem, o irmão Valmor da Rosa, sua família, e já falei no irmão Enio, a irmã Ana. É, Deus abençoe.
o irmão Enio Dornelles, que nós falamos bastante, conversamos bastante ali no culto aquela vez, ali na casa do, ali no irmão Silvano. Evangelista Dirceu, mas que barbaridade. E esqueci seu nome, irmão Dirceu. Um abraço, meu amigo. Deus abençoe os caras que tu não visita mais os pobres. Deus abençoe o servo de Deus. Uma hora dessa ele aparece aí. Pode contar o peixe frito para nós comer. Nem que eu tenha que mandar lá longe buscar. Mas que eu frito. Deus abençoe. O irmão Dirceu, a irmã Janete. Um abraço para vocês e a família todos aí. Lá em Igrejinha, perto de Porto Alegre. Também o irmão Antônio lá em Porto Alegre, a irmã Laura. Deus abençoe, servo de Deus. Também ali em Carazinho, o irmão Cláudio Mir e sua família. Deus abençoe a Franci, a Grace, seus esposos, seus filhos, os netos do irmão Cláudio Mir. Deus abençoe cada um. Irmã Salete, um abraço a todos. Um abraço, meus amados. Ali está o irmão Dirceu e a irmã Terezinha e a irmã Maria e o irmão Rubê e a irmã Isolete e o irmão Wilson e mais uma irmã ali e o irmão Lúcio. Bênção do céu, bênção do céu. Vocês me ajudam a levar esse trabalho. Vocês estão me ajudando a chegar lá. Vocês estão me dando força para me chegar até lá. Onde eu não poderia chegar um dia, eu estou chegando através da minha voz. Que Deus Nosso Senhor tem mandado. A irmã Vanice Vac não entrou hoje. Glória a Deus, irmã Vanice Vac. Ah, eu tenho que agradecer os que me ajudam. O irmão Lúcio é um contribuinte do meu trabalho. A irmã Vanice Vac é uma contribuinte do meu trabalho. E agora a irmã Keila Correia, lá de Belmonte, também me ajuda. E o Zico, ali na linha Jabuti. Esses irmãos estão me ajudando a levar esse trabalho através da ajuda, né? Tanto oram por mim, como me ajudam contribuindo. Um abraço a todos vocês. Eu oro por vocês, meus irmãos. E o irmão Dirceu Farias, lá longe, sempre levando a palavra. Abraço, irmão. Continue nesse trabalho. Deus se agrada de quem leva a palavra dele. Oh, meu Deus! Maravilhas do céu! Então, aqui fala. A ti, Senhor, levanto a minha alma. Deus meu, em ti confio. Não me deixes confundido, nem que os meus inimigos triunfem sobre mim, nem que os meus inimigos terem rezado, façam para zombem da minha cara, mas Deus está comigo. Oh, meu Deus amado, glória a Deus, Deus abençoe. E ali diz, na verdade não serão os confundidos os que esperam em ti. Confundidos serão os que transgridem sem causa. Esses sim, transgridem sem causa. Esses sim serão confundidos. Aleluia! E Deus vem abençoar poderosamente na presença do Senhor. Um abraço, meus irmãos. A irmã Vanice Valque também, a irmã Vanice de Jesus também, e a irmã Janice Kerkhoff. Deus abençoe as servas de Deus. A irmã Vanice Kerkhoff, Janice Kerkhoff, ela tem uma programação, um trabalho também na parte do Whats, às terça-feira de noite. Ontem assisti ela. Um abraço. Faz-me saber os teus caminhos, Senhor. Ensina-me as tuas verdades, as tuas veredas. Guia-me, aleluia, guia-me. Guia-me as tuas veredas, guia-me na tua verdade, ensina-me, pois tu és o Deus da minha salvação. Tu és o Deus da minha salvação. É só o Senhor para nos guardar, nos livrar. Quando vem esses temporal, essas tormentas, esses vendaval, se não é Deus na nossa vida, o que resolve nós? Nós não somos nada, mas com Deus nós somos muita coisa. Aleluia, aleluia, aleluia. O irmão Lúcio pede um manazinho. Vamos lá, Lúcio. Deixa eu ler mais um pouquinho a palavra aqui. Aleluia, minha salvação.
Por ti estou esperando todo dia. Por ti, papai, eu estou esperando todo dia. Amém, meu Deus. Deus, vou ficar sentado. Olha o barulhão, meus irmãos. Uma carreta grande, muito grande, com a ceifa. A ceifa com tudo aqueles negócios ligados ali, subindo ali. Uma ceifa. Deus abençoe, meus irmãos. Vamos ler. Aqui diz mais ainda. Lembra-te, Senhor, das tuas misericórdias e das tuas dignidades, porque são desde a eternidade. Não te lembra dos pecados da minha mocidade, nem das minhas transgressões, mas segundo a tua misericórdia. Lembra-te de mim por tua bondade, Senhor. Lembra de mim, Senhor, pela tua bondade. Aleluia. Nós não somos ninguém para merecer, meu Pai. Mas o Senhor diz, aleluia, pela tua bondade, o Senhor lembra de nós. Glória a Deus. Diz aqui, Lúcio, para ti, não te apresse no teu espírito a irar-te, porque a ira abriga-se no seio do tolo. Eclesiastes 7:9. Glória a Deus. Maravilha. Então tá aí, irmãos. Bênção do céu. Glória a Deus. Aleluia. Então, não lembre dos meus pecados na minha mocidade, diz ali, ó. Mas segundo a tua misericórdia, lembra-te de mim por tua bondade, Senhor. Bom e reto é o Senhor, pelo quê? Ensinará o caminho aos pecadores. Aleluia! Guiará os mansos, e retamente aos mansos ensinará o seu caminho. Oh, meu Deus! Todas as verdades do Senhor são misericórdia e verdade para aqueles que guardam o seu conserto e os seus testemunhos. Maravilha! Que Deus venha te guiar, te abençoar, te proteger e te guardar, minha irmã, meu irmão. Bem-vindo a esse trabalho, bem-vindo a essa programação, bem-vindo, porque aqui ela está nas redes sociais e na Renascer, ou a Renascer com 45 países levando a Santa Palavra do Senhor. A Renascer está levando em 45 países a Palavra do Senhor todo dia, todo dia, todo dia, todo dia. Então, eu estou levando também a 45 países. É bastante, né, minha irmã? O que Deus faz, meu irmão? O que Deus faz? Eu não posso caminhar, meu irmão. A irmã Dirceu me conhece. O irmão Lúcio me conhece. A irmã Maria me conhece. O irmão Wilson me conhece. Bastante irmãos ali me conhecem. Mas quem não me conhece, quanto não posso caminhar, não posso sair na rua, levar um folhetinho, pregar lá, mas se me convido na igreja, eu vou, me convido num evento, eu vou pregar e cantar, levar a Santa Palavra. E Deus colocou o quê? Uma live para mim fazer. Obrigado, obrigado, Deus. Deus colocou as redes sociais para nós pregar a palavra. Deus colocou a rede social, Deus colocou o celular na nossa frente. Não é coisa, para uns é comum, para uns é coisa diabólica, tá mexendo nas redes sociais, fazendo coisa, mas fazem errado porque querem. Deus não mandou, Deus deu o direito de fazer o que presta, nós levar o que presta. Glória a Deus, que Deus venha abençoar poderosamente na presença do Senhor. Janete de Souza Rocha, evangelista Dirceu. Amém, irmã. Glória a Deus. Wilson Goulart, Isolete, Maria Fagundi, tem outra irmã ali, o Lúcio, bastante irmãos, já passou um eito para cima ali, mas que Deus venha fazer a obra em cada vida, em cada coração. Meus irmãos, eu tenho só 3 minutinhos, estou encerrando o trabalho na Renascer, mas a live ainda posso levar mais
uns segundos de tempo, tá? Uns minutos. Tá bom, minha irmã? Então aqui eu vou orar agora, agradecendo a Deus. Amado Deus e Pai que está no céu, Pai Santo, querido Deus, agora eu peço, Pai, tome conta dessa família que entrou aqui, Pai. Tome conta de todas essas irmãs, tome conta de todos esses irmãos que entrou ali, Pai. Aleluia. Pai querido, guarda nas tuas mãos, livra do mal, livra do pecado, livra da maldade, livra do ódio, livra da feitiçaria, livra da magia negra, livra do feitiço, do mal que fazem, livra dos tal de caboclo, livra das matas, livra daquilo que eles falam lá, que invocam os demônios. Nós invoquemos o santo nome do Senhor, nós pedimos a graça de Deus. Nós chamemos Deus na nossa vida, nós chamemos o Espírito Santo para nos iluminar, nós chamamos a luz divina na nossa vida, nós chamamos quem existe, nós chamemos quem existe. Nós chamemos um Deus que mais tarde vai levar nós a morar no céu, junto com Ele, livrar desse mundo que vai pegar fogo. O que será dessa gente quando pegar fogo, meu irmão? O que vai ser desse povo quando pegar fogo, meu irmão? O que vai ser desse mundo quando pegar fogo, meu irmão? Será pegado fogo, virado em cinza. Não ficará raiz nem ramo. Piorou a tua carne. Piorou a carne do irmão. Piorou a vida da irmã. Mas Deus disse, venha hoje, o hino falou ali, venha hoje que amanhã será tarde. Amanhã será tarde demais. Em nome de Jesus Cristo, que Deus venha abençoar cada um poderosamente, no nome do Pai, do Filho e do Espírito Santo de Deus. Que Deus proteja e guarde. Até lá, na paz do Senhor Jesus. Amém. Depois, meu...

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1: Amado irmão que me ouve agora, ainda
2: tem. Olá, meus irmãos, a paz do Senhor Jesus. Que gosto enorme! Muito bom dia! Na paz do Senhor, hoje.

Olá, meus irmãos, muito boa tarde a todos, a paz do Senhor Jesus. Agora são 17 horas e mais 13 minutos. Esta é a sua Rádio Renascer, a Super Rádio Renascer. Este, a partir de agora, é o programa Missão Ceifeiros e eu sou o missionário, pastor João Batista Cardoso, pela graça de Deus, pastor presidente da Assembleia de Deus Missões, nossa Assembleia de Deus Missiones, na cidade de Santa Rita, departamento de Alto Paraná, na República do Paraguai. Quero mandar um abraço a todos que estão ouvindo a Rádio Renascer, aos irmãos em El Soberbio, província de Misiones, na República da Argentina. Alô, irmãos de El Soberbio, um abraço a todos vocês, muito agradecido pelo carinho da audiência, pelo carinho do rádio ligado. Que Deus em Jesus continue abençoando de uma forma muito especial, tá bom? Que Deus abençoe a cada um dos nossos muitos irmãos que estão ouvindo o programa Missão Ceifeiros na comunicação do seu amigo do rádio, pastor João Batista Cardoso. Quero mandar um abraço aos nossos irmãos de toda a cidade de El Soberbio, também você de San Vicente Misiones. Um abraço aos irmãos de San Vicente. Que linda cidade São Vicente, hein? Um lugar hermosíssimo. Me saludo a todos os irmãos que vivem também em San Vicente. Também um abraço aos irmãos de San Pedro. Creio que há irmãos mercutiando aí por toda esta zona de San Pedro, San Vicente. E quero agradecer muitíssimo por estar escutando a nós, tá bem? Agora são 17 horas e 16 minutos. Você está ouvindo o missionário, pastor João Batista Cardoso, e o programa Missão Ceifeiros, um programa da Assembleia de Deus Missões no campo missionário em La República del Paraguai. Quero glorificar a Deus pela vida de todos que ouvem o missionário, pastor João Batista Cardoso. Gente, se você quiser participar do programa, anote aí o meu número. É um número brasileiro, tá bom? 046-99907-2423. 046-99907-2423, esse é o número do missionário, pastor João Batista Cardoso. Um abraço a todos os irmãos. Alô, irmãos do quilômetro 18. Deus abençoe, meus irmãos. Quarta-feira passada, nós estivemos ali com os irmãos, né? Que bênção. Saudações todos os nossos queridos irmãos, a nosso companheiro ali, o Dono Estuvo em Sucaça, foi uma bênção. Agradeço muito pela recepção. É isso mesmo. Se eu não me engano, é irmão Mário, é isso mesmo? Me ajude aí se eu estiver equivocado. Deus abençoe grandemente ao nosso querido companheiro, tá bom? Alô, Rio Grande do Sul, um abraço a você de Vista Gaúcha, está
está ouvindo a gente. Também você de Tenente Portela. Alô, meus irmãos em Santa Catarina, em São Miguel do Oeste. Muita gente ouve a Renascer, hein? Em Chapecó. Um povão ouve a gente em Chapecó, Santa Catarina. Também aí nas divisas com o Rio Grande do Sul, tem muita gente que ouve a Rádio Renascer. Gente, manda um alô para cá, 046-99907-2423. 046-99907-2423 é o telefone do seu amigo do rádio, missionário pastor João Batista Cardoso. Que bom, que alegria poder ter vocês aí do outro lado ouvindo o programa Missão Ceifeiros, na comunicação do pastor João Batista Cardoso. Olha, gente, anote aí o meu número: 046-99907-2423. Este é o número do missionário, tá bom? 046-99907-2423. Meus irmãos, querendo Deus, escute isso aqui. Na próxima quarta-feira, eu estarei fazendo esse programa ao vivo nos estúdios da Rádio Renascer, se assim nos for possível, tá bom? Vamos estar passando aí pela região. Acredito que já estará ok a travessia aí, né? O passo fronteiriço. E a gente vai sair lá do outro lado, lá pelo Rio Grande do Sul afora. E vai ser uma benção de Deus, tá bom, meus irmãos? Tem pergunta hoje? Fala aí comigo, missionária Priscila Teles. Ai, ai, ai, ai, ai, olha aí. Parece que tem pergunta hoje. E deixa eu ver. Duas. Olha aí. As duas primeiras pessoas. Tá com o caderno na mão aí para anotar, certinho? Telefone. Para a gente não se perder aqui nas anotações, tá bom? Certamente a pergunta. Ô Caleb, meu filho, fala aí comigo. Caleb está providenciando ali a pergunta de hoje. E não é fácil não, viu, gente? Eita! Qual que é o prêmio, irmã Priscila? Kit da Tapuer. Ai, ai, ai, ai, ai. É os potes aquele? Eita, potes que são caros, hein, gente? Dois kits? Ah, tá. Então fala, deixa claro aí pro povo. Gente, são dois pequenos kits, tá bom? Ninguém fica imaginando que é aquele kit assuntoso. Os kits que o povo vende por aí é muito caro, 800, 700, 500 reais, 300 reais, misericórdia. No meu tempo, a gente guardava as coisas, era no pote de margarina. Misericórdia. Então, deixa bem claro, são dois pequenos kits com três itens, é isso mesmo? Três itens. Como é que faz para ganhar esse kit da Tapuer, pastor? É pequeno o kit, mas é kit da Tapuer. Isso, vale a pena você participar e de repente você ganhar um desses kits aí, tá bom? Qual é a pergunta? Faz o seguinte, primeiro você anote o meu número. 046-99907-2423. 046-99907-2423, esse é o meu número. 046
9907-2423. Deixa eu ver aqui, já tem gente participando. Boa tarde, estou na escuta com minha mãe Odete. Me chamo Sheila. Quero pedir oração para uma porta de emprego e saúde para mim e para a minha família. Odete, eu quero declarar na inspiração do Espírito de Deus que a porta está aberta. E você vai testificar, tá bom? Deus está abrindo a porta. Irmãos, mais alguém está precisando de porta aberta? Crê em milagre? Crê em inspiração que Deus dá aos seus servos para impetrar uma palavra de bênção? Está precisando de uma palavra de bênção? Manda um alô aqui. 046-9907-2423. 046-9907-2423. Ô Caleb, vê qualquer pergunta aí. Tem gente que está só esperando para ser abençoado com esse kit da Tapuera aí. Pastor, como é que funciona? Irmãos, os irmãos que ganharam aí nos últimos dias, nós iremos levar em mãos aos irmãos quarta-feira que vem, tá bom? Eu preciso passar aí pela região e então aguarde aí, tá bom, gente? Teria ido hoje, mas está uma luta às travessias dos rios. Eu atravesso aí o rio Paraná, saindo do Paraguai, entrando na Argentina, fronteira do Paraguai com a Argentina, Major Otaño, o porto de Major Otaño está debaixo de água, viu, irmãos? Cidades aí, ribeirinha ao rio Paraná, com uma situação complicada. E aí não teve como, fazendo o trajeto normal, é muito longe a viagem. Aí fica muito complicado para o missionário. Então a gente vem pelos rios, né? Travessa do Paraguai pela Argentina, na balsa do rio Paraná, entre Major Otaño, Paraguai, e Eldorado, Misiones. E depois, quando vai ao Rio Grande do Sul, atravessa aí, né, nos portos do rio Uruguai. Geralmente a gente faz isso aí. Passa ou por El Soberbio, com essa região de El Soberbio, ou mesmo Alba Posse com Porto Mauá. Já passei também por San Javier e Porto Xavier. Toda essa região aí é caminho da nossa missão, viu, irmãos? Para ir ao querido Rio Grande do Sul. Então, na próxima quarta-feira, nós estaremos indo até a região. Eu espero que lá, né, já esteja tudo normalizado, as travessias por aí. Senão, se a gente vem pelo Paraná, Foz do Iguaçu, Medianeira, Cascavel, Lindoeste, Capitão Leônidas Marques, Realeza, Beltrão, aí fica longe, que Deus o livre. Então a gente sempre vai do Paraguai para a província de Misiones, fica muito mais perto para acessar essa região de Santa Rita, Santa Rosa, Laranjal, no Paraguai, onde nós temos a nossa missão. Mas vamos com a pergunta, Caleb. Vê aí, meu filho. Vê aí para nós. O Caleb está com dificuldade, falou para fazer a pergunta, mas ele está com dificuldade de elaborar a pergunta aí, hein, Caleb? Eita. Irmãos, não sai daí não, daqui a pouquinho eu estarei ministrando a palavra, tá bom? Eu tenho uma palavra de vida e de esperança para você. Deus vai falar com muita gente. Aperta o cinto de segurança que vai ser forte hoje, vai sacudir, viu, gente? Eita, glória a Deus. O menino não consegue elaborar a pergunta. Tá, ele não quer uma pergunta difícil nem fácil demais, irmãos. Eita. Ah, sim. Qual é o nome do monte onde Jesus foi crucificado? É isso mesmo, Caleb? Eu diria, meu filho, que não é difícil, não. Não é difícil. Quer participar, minha irmã? Não é um sorteio, viu, gente? Respondeu a pergunta do dia. Se responder corretamente, vai para o caderno aqui.
Tá bom? Qual o nome do monte onde Jesus foi crucificado? Gente do céu, se não saber, eu vou falar, hein? Acredito que não é difícil, não, hein? Qual que é o nome do monte? Você pode responder? Pastor, qual?

número 23. Eita, aqui é uns kits da Tupperware bonito, viu, irmãs? Se eu fosse você, não ficava de fora, não. Se você responder correto e tiver aí entre os dois primeiro, pastor, ainda dá tempo? Dá tempo, porque até agora ninguém mandou mensagem ainda nesse sentido. Qual o nome do monte onde Jesus foi crucificado? 046 9907 2423. É fácil demais. Só você anotar o meu número, mandar a mensagem e participar. As duas primeiras pessoas que responder correto vai receber aí um kit da Tupperware. Tá bom, minhas irmãs? Pastor, qual que é o seu número? 046-99907-2423. Eita, que tá fácil demais, viu, gente? Tá difícil não, gente. Não tá difícil não, tá bom? É, talvez você não tá conseguindo anotar o meu número. Mas difícil não tá não. Você quer ganhar um kit da Tupperware? É um lindo kit, tá bom? É só você responder qual o nome do monte onde Jesus foi crucificado. Eita, que não é difícil, gente do céu. Pastor, como é que eu faço para responder? 046-9907-2423. Bom, gente, eu preciso entrar na palavra. Parece, Caleb, que você fez uma pergunta muito difícil, hein? Tá fácil o povo responder, não. Ainda ninguém respondeu a pergunta. 046 9907-2423. 046-99907-2423. É, não, até agora ninguém, viu, gente? O nome do monte onde Jesus foi crucificado. É, até agora tá complicado. Pessoal que tá ligando, liga não, gente, tá bom? Eu não tenho como atender a ligação. Tem que ser por mensagem mesmo. 046 9907-2423. Qual é o nome do monte onde Jesus foi crucificado? É, irmãos, tá fácil não, hein? Tá fácil não. Caleb do céu, meu filho. Rapaz, você arrumou, foi uma pergunta difícil pro povo. Qual o nome do monte onde Jesus foi crucificado? Alguém consegue responder? Pastor, qual que é o número? 046-99907-2423. Um abraço aos irmãos da região de Porto Alegre. Toda a grande Porto Alegre, a ouvintes da Rádio Renascer, irmãos que estão em Alvorada, irmãos que estão em Viamão, irmãos que estão em toda a Grande Porto Alegre, os municípios da Grande Porto Alegre, um abraço para vocês, tá bom? É, pessoal, quando vocês quiserem visitar o Paraguai, quiser nos visitar, as portas estão abertas, tá bom, gente? As portas estão abertas. A nossa sede da Missão Ceifeiros, está a 70 quilômetros da fronteira com Foz do Iguaçu, no Paraná. Você chegando...

0: em Foz do Iguaçu, 70 quilômetros para dentro você encontra a cidade de Santa Rita, em uma das direções ali. Ou então, faz o mesmo trajeto que eu faço. É entrando aí no Rio Uruguai, passando pela província de Misiones, dependendo da região que você estiver no Rio Grande do Sul, né? É, eu já passei por todas essas fronteiras do Rio Grande do Sul aí, de São Borja até a divisa de Misiones com a Argentina, com o Paraná, praticamente todo lado aí a gente já passou, tá bom, irmãos? Então, deixa eu perguntar aqui mais uma vez, antes de deixar a palavra. É, qual o nome do monte onde Jesus foi crucificado? Quem responder correto, estando entre os dois primeiros, vai ganhar um kit da Tupperware, tá bom, gente? Só os dois primeiros, tá bom, gente? Não me coloque em apuro. Se você responder correto, mas não estiver entre os dois primeiros, vai ficar só para os dois primeiros a benção, tá bom? Eu diria para você aqui, ó, que ainda dá para ganhar. Qual o nome do monte onde Jesus foi crucificado? Você pode responder e ganhar um kit da Tupperware? Anote o meu número antes da palavra ainda. 046-99907-2423. Pessoal que manda mensagem de texto, tá valendo também, viu, gente? É, mensagem de texto tá valendo também. Eu recebo aqui no, nesse número da TIM as mensagens todas. Só não dá a ligação, tá bom, irmãos? É, só não dá certo a ligação. Mas o WhatsApp e a mensaginha de texto dá certo, tá bom? 046-99907-2423. Esse é o telefone do missionário, pastor João Batista Cardoso, aqui no programa Missão Ceifeiros, através da sua Rádio Renascer. Qual o nome do monte onde Jesus foi crucificado? Consegue responder? As duas primeiras respostas corretas vai ganhar aí um lindo kit da Tupperware. Tá bom, gente? Eita, que se eu fosse você não ia perder não, hein? Irmãos crentes não podem perder bênção não. Povo abençoado, não perca a bênção não. Seja você um dos participantes. Pastor, qual é o número do teu WhatsApp? Anote aí, 046-99907-2423. Qual o nome do monte onde Jesus foi crucificado? Cadê o povo de Santa Catarina? Será que o povo catarinense não está ouvindo o missionário hoje? Alô, Santa Catarina! Um abraço, meus irmãos. Pessoal de São Miguel do Oeste, Xanxerê, Chapecó, Princesa, Cunhaporã, Paraíso. Onde mais, gente? Onde mais tem gente que ouve aí no estado? Palmasola, Anchieta. Onde mais, meus irmãos? Joaçaba. Isso! Um abraço para vocês. Enfim, pessoal do Rio Grande do Sul, alô Santa Rosa! Será, gente, que hoje não tem ninguém de Santa Rosa? Ai, ai, ai, ai, ai, ai, ai. Santo Ângelo, Giruá, Santo Cristo. Eu acredito que tem gente de Santo Cristo, mas de quantidade ouvindo aí, viu, gente? Criciúmal, Três Passos, Tucunduva. Onde mais, gente? Fala comigo aí. Eita, que eu acredito que tem, e tem muita gente no Rio Grande do Sul ouvindo o programa. Pessoal da região de Porto Alegre, cadê vocês, gente? Fala com o missionário, uai. Fala com o missionário, anote meu número. 046-99907-2423. 046-99907-2423. 046-99907-2423. Qual o nome do monte onde Jesus foi crucificado? Essa é a pergunta para você responder aí no meu WhatsApp. Tá bom, gente? Esta é a pergunta. Qual o nome do monte onde Jesus foi crucificado? As duas primeiras respostas, você ganha um lindo kit da Tapuera. Eita, que se eu fosse você, eu não caio de fora, não. E não é difícil a resposta, viu, gente? Qual o nome do monte onde Jesus foi crucificado? Consegue responder? Você tem acesso aí à internet? Gente, hoje é tão fácil responder pergunta, hein? Dá uma procurada aí. Só que eu tô perplexo de ser tão difícil assim. Eu tô preocupado, gente. Eu achei que era uma pergunta muito fácil. Qual o nome do monte onde Jesus foi crucificado? As duas primeiras respostas corretas. As duas primeiras. Você ganha um brinde, um kit da Tapuera. Sabe aquele spot da Tapuera? E o trem é caro, mas é bom mesmo, né, gente? Eita! Qual o nome do monte onde Jesus foi crucificado? Olha aí, gente, entrando mais mensaginha de texto. Você pode mandar a mensaginha de texto. Eu recebo também, tá bom? Pastor, não estou conseguindo aí crédito para a internet. Eu vou mandar a mensaginha de texto. Pode mandar. 046-99907-2423. 046-99907-2423. Gente, o código de área é o 046. É do Paraná. E o telefone é 3 vezes o número 9. Coloca aí 3 vezes o número 9. Depois já colocou as 3 vezes aí o número 9. Agora coloca 07. Depois 24 e por fim 23. 046-99907-2423. Qual o nome do monte onde Jesus foi crucificado? Gente, enquanto você manda mensagem, faltando uns 2 minutos aí para o final do programa, eu vou ver aí quem foi. Gente, ligação não dá, tá bom? Porque eu não tenho como atender ligação, visto que eu estou fazendo o programa por ligação. Aí não dá para deixar a ligação aqui no ar e atender outra ligação. Então, preferencialmente, manda mensagem para mim. Tá bom, gente? Qual é o nome do monte onde Jesus foi crucificado? Respondeu correto? Você ganha, estando entre os dois primeiros, tá bom, gente? Você ganha aí um kit da Tapuera. Gente, eu preciso ler o texto da palavra de Deus. Eu não vim aqui apenas para fazer essa pergunta. Na verdade, eu nem ia fazer a pergunta hoje. É a missionária, minha esposa, e queria que fosse feito. Tá, eu vou ler o texto de Ezequiel, capítulo de número 3. Eu tenho uma palavra nesses minutos finais aqui para você. Ezequiel, capítulo de número 3. Diz assim o texto. Versículo. Vejamos aqui. Versículo de número 16 a seguir. E sucedeu que ao fim de 7 dias veio a palavra do Senhor a mim, dizendo: Filho do homem, eu te dei por atalaia sobre a casa de Israel. E tu, da minha boca, ouvirás a palavra e avisá-lo-ás da minha parte. Versículo de número 20. Semelhantemente, quando o justo se desviar da sua justiça e cometer a iniquidade, e eu puser diante dele um tropeço, ele morrerá, porque tu não o avisaste. No seu pecado morrerá, e as suas justiças que tiver praticado não serão lembradas, mas o seu sangue da tua mão o requererei. Irmãos, o tempo não permite a gente ler todo esse texto, mas me desceu ao coração e eu preciso comungar com você esse texto, porque o Espírito de Deus está tocando o meu coração. Porque há muitas pessoas que ouvem o programa e que estão afastadas dos caminhos do Senhor. O texto que eu li, o profeta é comissionado, vocacionado, enviado como atalaia. O atalaia, ele tinha uma incumbência de avisar, de ser o porta-voz das realezas. Ele informava o povo. E Deus está falando aqui com Ezequiel, o texto. Eu te dei por atalaia sobre a casa de Israel. E quando eu avisar tanto ímpio, veja que Deus quer salvar a todos. Porque ele avisa nesse capítulo 3 de Ezequiel, o ímpio, mas também o justo que se desviou. Irmãos, veja quão grande é o amor de Deus. O atalaia recebe a incumbência de falar com o ímpio, mas também com um justo que fracassou. Esse texto nos ensina muito. Porque há pessoas que têm um chamado de Deus. Há pessoas que conhecem a Deus. Que têm promessa de Deus. Veja que o texto está falando com um justo. Que deixou por algum momento a sua justiça. Ele não está dizendo apenas ao ímpio, ao réprobo. Ele está falando ao justo. E o texto ainda chama essa pessoa de justo. E mostra a possibilidade desse justo morrer no seu pecado. Morrer sem arrependimento. Aleluia! Nesta tarde, Deus fala com filhos extraviados. Ei, psiu, está na hora de voltar para a casa de Deus. Eu liderava a juventude na Assembleia de Deus, num dos bairros de Foz do Iguaçu. E nós levamos a juventude para a cidade de Santa Helena. Locamos um ônibus e nosso pastor nos abençoou e nós fomos passar um sábado e um domingo numa chácara na cidade de Santa Helena, no Paraná. Os donos daquela chácara eram crentes. Mas alguns dias anterior, passaram por uma situação e se desviaram. A irmã liderava o círculo de oração em um dos bairros daquela região rural das proximidades de Santa Helena. E eu me lembro que nós passamos a tarde de sábado com os jovens cantando, os músicos tocando. Foi uma tarde de louvor. À noite teve um lindo culto. Teve maratonas bíblicas, aquele festival de perguntas para os jovens, e teve palestra, as líderes de jovens ali conversando com as moças num acampamento, os líderes também conversando com os moços, e daqui a pouco vigília. Foi um sábado extraordinário. Mas lá do outro lado da chácara, tinha um grupo de jovens daquela região, mais ou menos uns 7, 8, com moto, ali dentro daquele pasto, e passava para cá e para lá. E eles bebiam, estavam bebendo cerveja, bebendo bebida alcoólica. Amanheceu o dia, alguém veio e me disse assim: presbítero João Batista, eu era presbítero da igreja na época, líder de jovens. Por que que não convidemos aqueles moços que estão lá do outro lado para vir participar aqui do culto da manhã, do culto das 10 horas do domingo? E nós fomos lá e convidamos. E entre aqueles moços que estavam do outro lado, que frequentava aquela chácara, um era filho do casal dono da chácara. 17 anos de idade. Criado na igreja. Mas aconteceu algo lá na igreja, uma luta, e eles se desviaram. Se afastaram. Deus está falando ao meu coração para dizer a você: aguenta firme a luta. E calama xuricandaramahas. Satanás quer roubar a sua bênção e você não está entendendo. Não recue das coisas de Deus. E aquela família recuou. Ai, meu Deus, isso aqui, o Espírito Santo está tocando o meu coração para falar com muita gente. Convidamos o moço para participar do culto. Ele não quis. Continuou bebendo lá do outro lado. Mais ou menos uns 150 metros de onde nós estávamos reunidos. Quando foi à tarde, no culto final, antes de voltarmos embora com a nossa equipe de jovens da igreja, o Espírito Santo falou no meu coração: vai lá e convida ele novamente. Fui lá, convidei. Convidei a mãe, o pai, fui na casa que estava ali perto também. E havia muita mágoa no coração daquela mulher. Ela era líder do círculo de oração. Tirou a família da igreja, levou para o mundo. Fizemos o culto, eles não foram. Pegamos o ônibus que estava locado, carregamos o ônibus, os jovens voltaram. Quando estávamos chegando na cidade de Foz do Iguaçu, o telefone toca. E gritos de pavor e desespero do outro lado. Sabe o que aconteceu? Aquele jovem saiu, era uma área rural. Pessoas andavam por ali sem capacete, na moto. Saiu para ir buscar mais cerveja para os pais, que também estavam bebendo. Saiu para ir buscar, perdeu a direção da moto, numa estrada rural. Bateu num palanque de cerca, quebrou o pescoço e morreu na hora. Aquilo agoniou a minha alma. Eu nunca mais esqueci daquele evento trágico, sinistro. E aqueles pais gritavam desesperadamente. A vida daquele moço foi ceifada pelo maligno. Nesta tarde eu ouço a voz do Espírito de Deus. Deixa eu lhe dizer. Passa por cima do teu orgulho. Quebra ele hoje. E volte para o teu lugar. passa por cima dos problemas. Vira essa página. O Espírito de Deus quer levantar pródigos. Ai, ai, ai. Rume cromenante ao demar. Ai, estou sentindo a glória de Deus aqui. Travou, fechou as portas. A angústia tomou conta do teu coração. Você está tomando antidepressivos. Deus está falando com alguém. Você precisa voltar ao primeiro amor. Você precisa voltar-se a Deus. Aleluia. Lembre de onde caíste. Deus tem obra ainda na tua vida. E nessa tarde Ele usa a minha vida para falar com você. Volte-se a Deus. Aleluia. Eu quero orar por alguém. Eu tenho 2 minutos. Anote o meu número. Eu quero orar por alguém nessa tarde que precisa de um socorro do céu. 046-9907-2423. 046-9907-2423. Posso orar por você? Eu estou ouvindo a voz do Espírito Santo. Alguém agoniado, aflito. Alguém que está sendo tocado por esta palavra. Ah, como eu preciso orar por você. Anote o meu número. 046-9907-2423. Olha, já tem uma pessoa pedindo oração. Tem mais gente, eu sei que tem mais gente. Já tem uma pessoa em lágrimas pedindo oração. Eu preciso orar por você, anote o meu número. 046-9907-2423. Deus quer restaurar a sua casa. Deus quer te libertar da cocaína, da cachaça, da prostituição. Deus quer te libertar da feitiçaria. Oh, aleluia! Eu estou ouvindo estalos de algemas. Cadeias estão sendo quebradas agora. Pelo poder da palavra de Deus. Mais alguém? Posso orar por mais alguém? 046-9907-2423. Já tem 2 pessoas para me orar. Eu vou repetir o meu número mais uma última vez. 046-9907-2423. Pastor, eu não tenho o teu número, mas eu tenho o número da Rádio Renascer. Pede na rádio o meu número. Isso. Pede aos irmãos da rádio o meu número. Os irmãos que estão ligando, eu não tenho como atender a ligação. Os irmãos, preferencialmente, me enviem mensagem. 046-9907-2423. Mesmo depois do programa, tem alguém que eu vou precisar orar por você. Pai, em nome de Jesus. Eu sei que o teu Espírito Santo está tocando pessoas agora. Todo fracasso, toda fraqueza, toda derrota, toda tranca, toda amarra, todas as cadeias espirituais, batam e retirada agora. Ete afuera. Por el poder del nombre del Senhor. Você vai se levantar de novo. A Bíblia diz, tal qual uma ave longe do seu lugar, assim é um homem longe do seu habitat. Ou tal qual a ave longe do seu habitat, assim é um homem longe do seu lugar. Jesus ainda te ama, as promessas ainda estão de pé. e Deus me usa para falar contigo essa tarde. Vai ter, tem várias pessoas que eu preciso orar por você. Me chame no WhatsApp. Eu vou parar e vou atender você. Vou falar pela última vez que o tempo não permite mais. 046 9907 2423. Irmãos, sobre a pergunta, eu preciso revisar as mensagens para ver qual foi a mensagem certa e que horário entrou para saber quem são os dois, tá bom? Vou mandar mensagem para você que for o ganhador do prêmio do nosso programa de hoje. É, eu faço o programa por telefone, eu vejo que as mensagens estão entrando, às vezes consigo até ler alguma mensagem, mas não dá para fazer as duas coisas, tá bom? Esse é um dos problemas de não estar ao vivo no estúdio. Vou revisar as mensagens e já informo. Um abraço a todos, que Deus abençoe em Cristo Jesus.
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0: Entrega teu caminho ao Senhor. Confia nele e ele tudo fará. Está chegando aí o nosso programa Ceifeiro da Última Hora. Jesus é a solução. Na locução desse programa está seu irmão em Cristo, evangelista Eduino Zavalha, e também com a participação da nossa missionária irmã Rita Zavalha, que já vai trazer a sua saudação.
1: Quero saudar a todos com a paz do Senhor Jesus, entrando no ar mais essa programação, com a bênção do Senhor e com a vossa participação, em nome de Jesus.
0: Já vai a nossa saudação a todos que vão acompanhar nosso programa aí para Renascer no 91.3, a todas as nossas regiões, aonde alcança, né, as ondas da Rádio FM Renascer. E também das demais que vão estar conectadas. Já vai a minha saudação aí ao nosso missionário Francisco Oliveira, sua equipe de trabalho aí no Estúdio 1, aí na Argentina, soberbo, nosso abraço. E está em conexão aí com a FM Renascer, a nossa Rádio Web Adonai, também a Rádio Web Missões Evangelho da Paz. Né? Já vai a minha saudação a todos os seus diretores. Estamos por aqui dando início nesse programa Ceifeiro da Última Hora, Jesus é a solução. Vamos já dirigir uma oração de abertura e deixar aqui o nosso número de telefone. Senhor, meu Deus, meu Pai, estou diante da sua presença nesse momento, em nome de Jesus, seu Filho, com a graça do Espírito Santo, Pai, dando abertura nesse programa que veio do seu coração. Aonde chegar as orações, a palavra, os louvores, meu Pai, que haja, Senhor, fortalecimento, salvação, reconciliação, cura, milagre. Aí eu oro em nome de Jesus, dou abertura nesse programa para a glória do Pai, do Filho e do Espírito Santo.

número do nosso telefone é 999-317425. 999-317425. O segundo número é 99710-9955, da área 55, né? Pode ligar, participar, fazer seu pedido de oração que estaremos atendendo.

Esse é o programa Ceifeiro da Última Hora, Jesus da Solução. Já vamos aí ouvir aí o primeiro louvor do nosso programa, que está aí com os filhos de Sião. É, filho querido, né? Os remidos de Sião, filho querido. Vamos ouvir esse louvor aí, você vai glorificando, tomando aí teu chimarrão, a tardinha, né? E glorificando a Deus, exaltando o Senhor, adorando a Ele, ao Espírito Santo que está aí contigo. Vamos ouvir esse louvor aí.

E vamos em frente com o nosso programa Ceifeiro da Última Hora. Também mandando o nosso abraço para o evangelista Modilson Crame, com certeza está nos ouvindo. E ele vai estar trazendo aí a mensagem final no programa, né? É, logo mais, né? Hoje o nosso programa agora só tem uma hora, das 18 às 19 horas. Eu já quero saudar todos os irmãos aqui da nossa região, todos que estão ouvindo o programa no interior do município, que estão aí acompanhando o nosso programa. Vai o nosso abraço aí, nosso pastor presidente está nos ouvindo, aí vai o nosso abraço. A todos os demais de todas as igrejas que professam o nome de Jesus.

E vamos em frente com o nosso programa. Já temos aqui pedido de oração, né? Temos aqui o irmão Carlos Espíndola. Ele pede oração por ele, pela sua família e pelo seu trabalho. Também a irmã Carmelita, lá na Bahia, ela está nos ouvindo, pede oração por ela e pela sua saúde, também família e pelos seus negócios, né? E a irmã Patrícia, lá na Argentina, ela pede oração pela sua irmã que está com problema, hospitalizada, com problema de gravidez. Nós vamos estar orando nesse momento. Querido e amado Deus, meu Pai, a sua palavra, ela diz que o Senhor tem todo o poder no céu e na terra. Eu estou levando, Pai, esses três pedidos de oração diante da sua presença. Meu Pai amado, Senhor, que o Senhor venha abençoar o teu filho, irmão Carlos, sua família, seu trabalho. Ó, abrindo as portas mais e mais, Senhor, que ele venha prosperar. Também abençoa a irmã Carmelita, tua filha, lá na Bahia, meu Pai. Ó, Senhor, abençoa os seus negócios, sua família. Abre as portas para a tua filha. Senhor, levamos a minha irmã, a irmã da irmã Patrícia, que está lá na Argentina, meu Pai, passando por esse momento difícil na gravidez. Mas, Pai, coloca a sua mão de poder. Eu estou clamando, estou pedindo, porque nós confiamos em ti, que é um Deus poderoso, um Deus que faz milagre, um Deus que cura, um Deus que dá vida e vida com abundância. No seu nome, Jesus, nós oramos, para a glória do Pai.

0: Temos aqui também a Dona Michele, aqui em Santo Cristo, ouvindo o programa. Irmão Jair, irmã Ilha, irmã Lúcia, irmão Dirceu, em Horizontina, estão nós ouvindo, nosso abraço. Irmão Ego, irmã Márcia, lá em Humaitá, né? A irmã Celi Kessler, aí em Godói, né? Está nós ouvindo, nosso abraço. Lá em Taquara está o irmão Antônio Jacobos com a sua esposa, acompanhando o programa, né? Irmão Samuel, irmão Josué, mando meu abraço para vocês aí, estão acompanhando o programa. E os louvores para o elevo espiritual da vossa vida. Também pastor Nazir, se está nos ouvindo, nosso abraço. Irmã Adelaide, Novo Machado, né? Eliando Pereira, em 13 de maio, né? Irmã Rosa, em Porto Lucena, está nos ouvindo. Irmão Vladimir, irmã Elci, né? Vamos em frente, né? Com o nosso programa, já vamos ouvir aqui mais um louvor. Antes vão estar ouvindo as participações que tem chegado aí pelas redes sociais com a nossa missionária.
1: É, temos aqui bastante participação já. Temos a irmã Iracema, aqui de Santo Cristo, está participando e nós louvamos ao Senhor. Também temos a irmã Norilda Saldanha. A paz do Senhor, estou na sintonia do programa. Peço um hino à escolha dos apresentadores do programa. Norilda Saldanha, lá em Galpões. Deus abençoe. Temos também aqui o irmão Cristiano. Irmãos, estou na escuta do programa. Eu, minha mãe e meu pai, peço oração em meu favor e peço um maná.
0: Vamos estar lendo o maná por irmão Cristiano, que diz Jesus dizendo: eu sou a ressurreição e a vida. Quem crê em mim, ainda que esteja morto, viverá. Crês tu isto? João 11:25.
1: Irmão José, nosso sobrinho, ele também está na escuta do programa. Deus abençoe a tua vida, irmão José. Temos também aqui a irmã Solange, na Barra do Guarita, com toda a família. Paz do Senhor Jesus, temos na escuta, peço um louvor à escolha e oração por mim, que estou com muita tontura e vômito. E quero agradecer, em primeiro lugar, a vocês que oraram pelo Ismael, que tinha sofrido um infarto, mas já está em casa e sem sequela nenhuma. E nós agradecemos ao Senhor. Amém, que Deus seja glorificado através das orações. A irmã Yolanda, lá em Caxias também, está uma bênção já de início, que vem lá do coração de Deus, um cultão aqui no meu lar. Em nome de Jesus, são essas participações.
0: Vamos em frente aí, começando uma chuvinha aqui por Santo Cristo, né? Vamos em frente aí, já vamos oferecendo louvor aí para todos esses irmãos que estão acompanhando aí
2: 18
0: o nosso programa, né? Vamos ouvir
2: minutos
0: aí com o meu levita aí, César Maçaneiro, né? Pendurado no Madeiro. Vamos ouvir esse louvor aí, muito lindo. Ele toca sua gaita, toca seu violão e canta as duas vozes, né? Muito lindo, um bom acordeonista, né? Vamos ouvir aí, Pendurado no Madeiro.

vamos em frente aí com o nosso programa, né? Mandando meu abraço aí pro irmão José, meu sobrinho. Aí no Lajado Bugre, ouvindo o programa, com certeza tomando um chimarrão daquela erva gostosa, né? Produto da terra. Meu abraço aí, irmão José. É o proprietário da Rádio Emissões e ele também tem seu programa aqui, né? Na terça-feira. Terça e quinta-feira, né? Às 18 horas aí. O irmão Eduino tem às 18h30 na segunda, ele tem 18 horas. É na terça, eu tenho aqui quarta-feira às 18 horas e quinta-feira o irmão José ali na sua Rádio Web Missões, aonde estamos conectados também com a nossa rádio.

0: Vamos estar lendo aqui os nossos apoiadores culturais, né? Que mantém esse programa no ar. Temos a irmã Lúcia, o irmão Dirceu em Horizontina, a irmã Noemi Matos, está nos ouvindo aí, irmã Noemi, o nosso abraço aqui em Santo Cristo. Irmão José, irmã Rosângela em Santa Rosa, irmã Yolanda em Caxias, o empresário aqui da cidade, seu Vírus, o Leonardo e a Andriele aqui da cidade, irmão Vanderlei, sua esposa de Tuparandi, irmão Vladimir, irmã Elci aqui de Santo Cristo, irmã Fabiana, irmão Levi, estão ouvindo aí, irmã Fabiana, nosso abraço, participa, dá seu sinal aí. Irmão Jaime, Redentora, né? Irmã Solange, irmã Iria, irmão Jair aqui em Santo Cristo, né? A irmã Lúcia e seu esposo João estão nós ouvindo, nosso abraço, irmã Lúcia. Também o irmão Fábio lá em Tunápolis, é sua esposa Joyce, né? Irmão Johnny, irmã Rosângela no Lajado Bugre, é nosso abraço, um apoiador, o irmão Juliano em Caxias, e o irmão Kleber Júnior, né? E também está surgindo aí um apoiador anônimo, né? E nós vamos seguindo em frente aí com o nosso programa. Já vamos ouvir mais participações que têm chegado.
1: Aqui a irmã Maiara, o irmão Miro, eles lá em Tiradentes do Sul. Ela disse que estão lá na estrebaria ordenhando as vacas, mas tem um rádio bem alto lá, estão escutando o programa. Isso é bênção de Deus, um abraço para vocês. Eles estão na escuta, eles pedem um hino para louvor e para agradecer o nome do Senhor Jesus. Por enquanto são esses que estão participando.
0: Meu abraço aí para a irmã, o irmão Miro, a irmã Maiara aí. Eu já vou estar rodando o louvor aí do irmão Eduino, né? E oferecendo aí para todas as irmãs do Circo de Oração. Você que está ouvindo o programa aí, faz parte do Circo de Oração, ouça esse hino que Deus nos deu e nós gravamos, e aí está a mensagem.

0: vamos em frente com o nosso programa também. Já quero dirigir aqui uma oração pela irmã Solange, da Barra do Guarita, que pediu oração, que está com problema de tontura e vômito. Vamos estar orando. Senhor, meu Deus, meu Pai, neste momento eu entro na sua presença com a graça do Espírito Santo, em nome de Jesus. Quero levar tua filha, irmã Solange, agora na tua presença, meu Pai. Senhor, repreende agora, Senhor, com a sua mão poderosa. Jesus, toca nela. Senhor, repreende esse mal, essa tortura, esse mal-estar. Se carabagai, surimiandarai, da vitória para tua filha, Pai. No seu nome eu peço, Pai, para a glória do Senhor, em nome de Jesus.
1: Ele é Jeová Rafá, o Senhor que cura já, vai curar nesse lugar.
2: Temos mais participação aqui. Tem o irmão Siqueira, lá de 3 de maio. É uma bênção. Ele e a esposa estão ouvindo essa programação. Pede um hino e oferece a todos que estão ouvindo o programa. Que Deus abençoe os irmãos. Irmão Darcy Alves, ele disse que agora tardinha estava chovendo, ele não pôde trabalhar, está escutando o programa e é uma bênção. Pede um hino do irmão Eduino, então esse que foi rodado já é para os irmãos. E pede um maná.
0: Vamos estar lendo maná para o irmão Darcy, que diz: se indo, pregai, dizendo, é chegado o reino dos céus. Olha aí, irmão Darcy, Jesus dando uma ordem para o senhor aí. Mateus 10 e 7.
2: Também tem aqui a irmã Ivone, irmão Abílio. Eles estão ouvindo o programa e se alegram através da programação e pede um maná, um para cada um deles. Em nome de Jesus.
0: O maná aqui para a irmã Ivone diz: ó Senhor Deus, como eu te amo, tu és a minha força. Salmo 18 e 1. Aí para o irmão Abílio: o Senhor já ouviu a minha súplica, o Senhor já aceitará a minha oração. Salmo 6 e 9.
2: Também tem aqui o irmão José Ataídes, lá de São Francisco de Paula. Ele não perde

Vamos ouvir aí mais um louvor atendendo os pedidos aí com Elida e Paula Ivone. Toca em Jesus, toca nele agora, exerça a tua fé e ele está aí contigo e ele vai te dar vida.

seguimos em frente aí com o nosso programa, porque o tempo passa, o tempo corre, né? É, temos aqui também o irmão Jefferson Viamão, está nos acompanhando. Nosso abraço, irmão Jefferson, um abraço para o senhor aí, irmão Almeri, irmã Miriam, Roque Gonçalves, irmã Ivanir, irmão Salvagé, irmão Gilson Miranda, em São Paulo, nosso filho Darlan, em Porto Cês, está nos ouvindo, nosso abraço. O irmão Paulinho, em Boa Vista do Buricá, está nos ouvindo aí, irmão Paulinho, nosso abraço, né? Também.

vamos ouvir aí mais um louvor então com o nosso levita aqui, o irmão César Massaneiro, né? Ele vai louvar o nome do Senhor com o louvor Saudade. Essa saudade um dia está muito próximo. Vão sentir após a vinda de Jesus, né? Vamos ouvir seu louvor, medita nessa letra, porque fala muito forte conosco.

0: está voltando, né?
1: 18 horas e 34 minutos.
2: Temos aqui duas participações pelo Face. A irmã Lúcia Oliveira, paz do Senhor Jesus. Deus abençoe irmão e irmã e toda a família. A irmã Madalena Rodrigues, ela pede um maná para ela. Ela não perde os programas.
0: Vamos estar lendo aqui, porque a Deus nada é impossível, irmã Madalena. Lucas 1 e 37 diz a palavra.
2: São essas participações.
0: Vamos ouvir seu louvor, então, aí, saudade, né, do nosso querido companheiro.
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4: Queridos irmãos, a paz do Senhor. Mais uma vez passando aqui para agradecer cada um de vocês pelo apoio de sempre e o carinho de cada um de vocês. Eu quero hoje trazer o louvor de uma dupla da cidade de Palmas, Paraná, Sebastião e Valmir. Esse hino traz o título Saudades e é um pedido do irmão Josimar Ferreira, que hoje mora em Balneário Camboriú. Essa família são todos levitas, todos cantam, tocam muito, mas eu vou fazer aqui do meu jeito simples mesmo. Mas é pela honra e a glória do nome do Senhor Jesus. Amém, irmãos? Deus abençoe e um forte abraço.

0: Já vamos em frente aí com o nosso programa. A nossa missionária vai estar lendo mais participações aí.
1: Tem a participação também da irmã Fábio, do Levi, da Elisa, confirmando que estão na escuta. Um abraço para vocês. O irmão Nelson, a irmã Nelson Bueno também estão na escuta. Deus abençoe as vossas vidas. O irmão Vanderlei, ali de Tuparendi, estão na escuta da programação. Tudo bem, peço oração por nós. Temos na escuta e peço um maná. Que Deus abençoe a vida de vocês. Em nome de Jesus.
0: Vamos estar lendo aqui, né? Pro irmão Vanderlei, o seu maná que ele pediu. Bem sei eu que tudo podes e nenhum dos teus planos pode ser impedido. Jó 42:2, isso aí pro irmão Vanderlei. Meu abraço aí, irmão Vanderlei.

já vamos entrar com a palavra, né? O lindo aqui, já vamos entrar com a palavra aí com o nosso evangelista Adilson Kramer de Santa Rosa, né?

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Responsável, evangelista Eduino Zavalli. Que Deus abençoe. Um grande abraço, nosso evangelista, companheiro Eduino Zavalli. Que Deus abençoe sua vida, sua família, seu ministério. Também mando meu abraço ao pastor presidente da cidade de Santo Cristo, pastor Félix Machado, sua família. Também os demais obreiros e irmãos em Cristo. Que Deus possa vos abençoar. Mando meu abraço a todos os amados irmãos, ouvintes, individual de denominação que esteja sintonizada. Mando meu abraço, que Deus possa vos abençoar grandemente neste horário, o horário do qual Deus tem proporcionado para o servo do Senhor fazer esta programação. Quero aqui me identificar aos irmãos, quem vos fala aqui neste momento, o evangelista Gilson Kremer, da cidade de Santa Rosa. Agradeço ao convite, nosso querido companheiro, irmão Eduino, e vamos para a palavra do Senhor, que o relógio corre. Quero ler uma palavra com os irmãos que se encontram no Evangelho de João, capítulo 1, versículo 47 em diante. Jesus viu Natanael, viu ter com ele e disse dele: eis aqui um verdadeiro israelita em quem não há dolo. Disse-lhe Natanael: de onde me conheces tu? Jesus respondeu e disse-lhe: antes que Filipe te chamaste, te vi eu, estando tu debaixo da figueira. Natanael respondeu e disse-lhe: Rabi, tu és o Filho de Deus, tu és o rei do rei de Israel. Jesus respondeu e disse-lhe: porque disse, vi-te debaixo da figueira, coisas maiores do que esta haverá. Disse-lhe Natanael: na verdade, vos digo que daqui em diante, disse a Natanael, na verdade, vos digo que daqui em diante verás o céu aberto e os anjos de Deus subindo e descendo sobre o Filho do Homem. Queridos e amados irmãos, que neste momento estão ligados nessa abençoada programação Sem Filho da Última Hora, Deus tem colocado uma palavra em meu coração para que repartir juntamente com os amados irmãos. Queridos e amados, nós sabemos que Jesus Cristo foi enviado pelo seu Pai, chamado nosso Deus, do qual se encontra lá registrado em João, capítulo 3, versículo 16, onde todo mundo conhece esse versículo salteado de cor, que Deus amou o mundo de tal maneira que enviou seu único Filho para que todo aquele que nele crê não pereça, mas tenha a vida eterna. Deus, quando ele enviou seu Filho para a terra, ele enviou seu Filho para não somente para morrer na cruz do Calvário, mas também Cristo fez, enquanto estava aqui, nos seus 3 anos de ministério, fez muitos milagres, muitas maravilhas, quando Cristo estava sobre a terra. Isto não quer dizer que quando ele estava, ele fazia milagre. Isso não quer dizer que quando ele estava, ele fazia maravilha. Ele estava em corpo físico e operava grandes milagres e grande maravilha. No dia de hoje, Jesus Cristo, como diz, louvado é o nome de Jesus, Hebreus 13:8, Jesus Cristo é o mesmo ontem, hoje e eternamente. Quando ele foi ontem, se refere a respeito da vinda dele sobre a face da terra, para que morrer por nós, para que fazer milagres, aleluia. E o hoje ele está conosco eternamente, que nós estaremos com o Senhor ao arrebatamento da igreja, ou quando subirmos, partirmos dessa terra salvo. Queridos e amados irmãos, aqui nós conhecemos a história desse homem chamado Natanael. Era um homem muito cuidadoso, muito zeloso pela lei. Porém, quando Filipe convida, se você ler todo o texto completo, você vai ver que Filipe faz um convite para Natanael, dizendo que acharam o Filho de Deus. Natanael, ali, ouvindo essa palavra, porém, Filipe diz para Natanael, achamos o Filho de Deus, porém, que vem de Nazaré. Filipe fala para Natanael que Jesus veio da cidade de Nazaré, porém, Cristo nasce em Belém e cresce na cidade de Nazaré. Ele cresce, fica adulto na cidade de Nazaré, porém, ó, que o próprio Filipe fala para Natanael, porém, a cidade de Nazaré, naquela época, era uma cidade muito, assim, conturbada, uma cidade que não tinha muita importância e muito valor, e também tinha muitas coisas erradas que aconteciam lá. E como Natanael era um homem zeloso das Sagradas Escrituras, o que que a Bíblia nos diz? A Bíblia nos diz que quando Filipe fala de Jesus de Nazaré, quando vinha lá da cidade de Nazaré, Natanael responde, louvado é o nome do Senhor, Natanael responde para Filipe: porventura pode vir alguma coisa boa de Nazaré?
Filipe não questionou, Filipe não falou, porque Filipe já conhecia Jesus, já sabia quem era Jesus, já tinha presenciado milagres, maravilhas que Jesus Cristo tinha feito. Simplesmente, quando Natanael questiona, pode porventura vir um alguém bom lá na cidade de Nazaré, na mentalidade de Natanael, sendo um judeu, nato, um judeu ali, que simplesmente um israelita, que se cuidava, reservava, cuidava, era muito zeloso pela lei, na mentalidade de Natanael, ele tinha aquele pensamento: será que porventura na cidade de Nazaré pode ter algum homem bom? Porque para ele não tinha pessoa boa na cidade de Nazaré. Filipe nem sequer questionou com Natanael, simplesmente responde para Natanael e fala o seguinte: vem e vê. E a Bíblia nos diz que aqui no capítulo 1, versículo 47, quando Cristo está vindo, quando Natanael, aliás, está vindo ao encontro de Cristo, a Bíblia nos diz que Jesus Cristo, mas Jesus Cristo conhecendo tudo, sabendo tudo, ele já sabia com certeza que Natanael tinha murmurado dele para Filipe, mas Jesus não lançou em rosto, não lançou em face de Natanael, porém, fez o oposto, fez o contrário, mesmo sabendo que Natanael o defamou, porventura pode vir alguma coisa boa de Nazaré, Cristo poderia ter repreendido Natanael, porém não repreendeu. E quando Filipe o apresenta, está levando ao encontro de Cristo, o próprio Jesus abre a boca, em vez de repreender, ele simplesmente, ele elogia Natanael. No versículo 37, 47, que nós lemos aqui nessa noite, que fala claramente, Jesus viu Natanael vir ter com ele e disse o quê? Eis aí um verdadeiro israelita em quem não há dolo. Louvado seja o nome de Jesus. O nosso Senhor Jesus, ele não veio para nos acusar. Ele não veio para nos condenar ao pecado, porque ele veio para morrer por nós e por nossos pecados. Porém, no momento que nós aceitamos a Jesus como Salvador, a nossa vida é transformada, a nossa vida é lavada com o sangue de Jesus Cristo. Glória a Deus. Porém, quando Natanael fala essa palavra, quando Jesus diz para Natanael, Natanael se admira e diz a seguinte no versículo 48, da onde me conheces tu? É a mesma forma que Natanael dizer para Jesus, eu não te conheço, não sei, simplesmente Filipe diz que tu vinha de Nazaré, tu vem de Nazaré, eu não te conheço, e como que tu me conhece? Louvado é o nome de Jesus. E Jesus abre um sorrisão e fala para Natanael mais uma vez, antes que Filipe te chamasse, eu, o Senhor, te vi debaixo da figueira. Queridos e amados irmãos, quando nós observamos a Bíblia Sagrada, nós sabemos que há vários e vários milagres e maravilhas de Jesus Cristo. Cristo, nessa tarde, meus amados irmãos, ele está se revelando aí para você na tua casa. Porém, você tem que precisa abrir os olhos espirituais. O que aconteceu com Natanael quando Cristo fala para ele? Antes que Filipe e visse tu debaixo da figueira, eu já tinha te visto. Aleluia. Natanael, a Bíblia diz que ele se alegrou. Natanael se alegrou tranquilamente, se alegrou no seu coração. Natanael responde e disse-lhe, Rabi, tu és o filho de Deus, tu és o rei de Israel. Aí o coração de Natanael, que estava com dúvida sobre a pessoa de Jesus, que veio da cidade de Nazaré, ele tira aquela dúvida do coração dele e simplesmente o que ele acaba fazendo? Ele transforma o coração dele na hora. Natanael se converte a Jesus de Nazaré, porque até ali Natanael era convertido à lei judaica, à lei mosaica. Natanael tinha só no seu coração a lei do Antigo Testamento e está isso ali, era que tudo para ele valia. Porém, quando Cristo revela a vida de Natanael, ele estava se tornando, naquele momento ele se converte, deixa praticamente as coisas do passado, não está tão grudado com a lei, por isso que Paulo escreve, a letra mata, mas o Espírito vivifica, a letra mata, irmão. Tem muitos que interpretaram que a letra mata é quem fazia teologia, quem fazia teologia se estragava, não, como pregar, não pregava mais como prega de novo, como prega agora, pregava diferente, se fez teologia, não tem nada a ver. Essa letra que Paulo se refere é a lei do Antigo Testamento. Muitos irmãos que estão me escutando sabem muito bem do que eu estou falando. A lei do Antigo Testamento, justamente porque que o povo, quando pegava, quando queria contradizer Jesus, eles utilizavam a lei do Antigo Testamento. A primeira coisa que dizia na lei de Moisés diz tal coisa, na lei de Moisés apassei apedrejado, na lei de
Moisés e assim por dentro. Então a palavra, a letra mata que Paulo se refere, não é quem faz um curso teológico e daí já quer se aparecer, quer se exaltar. Eu sei que tem pessoas que quando começam a fazer um curso teológico, eles deixam alguma coisa subir para sua cabeça, que não deveria, e aí sim, justamente, ela acaba não tem nada ainda mesmo, assim, não tem nada a ver com a letra, e sim com um espírito de exaltação. Eu estou fazendo agora teologia. Isso não tem nada a ver com a palavra teologia a respeito que temos estudando sobre Deus. Porém, Natanael, quando ele aceita Jesus, quando Jesus revela a vida de Natanael para ele, Jesus de Nazaré, quando revela antes que Felipe te chamasse, te viu tu debaixo da figueira, Natanael se alegrou, e aí a recém começou a exaltar a Jesus: tu és o filho de Deus, tu és o rei de Israel. Se alegrou no coração. Naquele momento em diante, Natanael se converteu. E para quem não sabe, talvez alguns sabem até bem mais do que eu, com certeza a Bíblia é sagrada, Natanael se tornou o tal de discípulo Bartolomeu de Jesus. Dos 12 discípulos que Jesus acoplou Natanael no seu ministério, junto com os 12 discípulos, mas porém o nome de Natanael não continuou como Natanael, mas sim Bartolomeu. Queridos e amados irmãos, nós observamos na Bíblia Sagrada que quando Jesus revela para Natanael: antes que Felipe te chamasse, eu te vi debaixo da figueira. O que a palavra do Senhor quer dizer para nós, meus amados irmãos? A palavra do Senhor, ela quer dizer que antes de você passar por uma luta, Cristo já está vendo a luta. Antes de você entrar em uma batalha, Cristo já está sabendo que batalha você vai vencer. Antes de você passar por uma enfermidade, passar por uma dificuldade, Cristo já está sabendo de todas as coisas. Mas aonde está o segredo e o mistério da palavra, o mistério do milagre, o mistério da vitória? É eu e você correr para os pés de Jesus. Natanael foi levado para Jesus, Natanael foi levado ao encontro de Cristo. E no dia de hoje, Cristo não está em corpo físico no nosso meio, como Natanael teve o privilégio de contemplar, não. Mas ele está no nosso meio, ele está neste mundo circulando pelo seguinte, porque no último capítulo de Mateus, capítulo 28, versículo 20, Cristo, antes de subir ao céu, ele disse: eis que eu estarei convosco até a consumação do século. Então, meus amados irmãos, Cristo, em espírito e em verdade, ele está te ouvindo nessa noite. Ele está te ouvindo nessa tardezinha, neste momento, ele está escutando, ele está ouvindo, ele está, sabe que você precisa, sabe o que tu vai passar amanhã, o que tu vai passar depois da manhã. Porque ele falou para Natanael, até Felipe deve ter se surpreendido. O que que é isso? Jesus dizer que já conhecia Natanael antes de eu chamar Felipe, antes que Felipe te chamasse, eu, o Senhor, já te conheci. Quero dizer para você nessa tarde que antes de você entrar numa fase, numa luta, numa prova, numa peleja, antes de você entrar, Cristo já sabe que você vai entrar e vai passar por isso. Mas esse mesmo Cristo que sabe que você vai entrar e vai passar por isso, nessa tarde, esse mesmo Cristo, ele também lhe diz que vai te dar a vitória. Aleluia, porque nós muitas vezes pensamos: ah, se Deus soubesse o que eu estou passando, ah, se Jesus soubesse que eu estou enfrentando. Não, não é assim. Ele sabe, sim. Ele sabe o que nós passamos, o que nós enfrentamos. E a Bíblia diz que Deus não dá carga, Deus não dá tentação que nós não possamos suportar. E nessa tarde eu digo, em nome de Jesus Cristo, assim como ele revelou, assim como ele disse para Natanael, antes que Felipe te chamasse, eu já te conhecia. Deus te conhece a mim e a você. O que que essa palavra de Natanael, o que que essa palavra ali quer dizer quando ele disse para Natanael, antes que Felipe te chamasse, eu te conheci? Vamos para Jeremias, capítulo 1 e o versículo 5. O que que o Senhor Deus escreve? Manda o próprio profeta depois de escrever. Quando o profeta Jeremias começa a escrever o seu livro, no capítulo 1, versículo 5, o que que Deus fala para Jeremias? Antes que eu te formasse no ventre da tua mãe, eu, o Senhor, já te conhecia. E antes que tu saísse da madre, eu, o Senhor, te santifiquei e te dei por profetas às nações. E aí, Deus não conhece nós antes de nós vir ao mundo? Deus não sabia de nós já antes de nós sermos gerados pelos nossos pais? Se ele falou para Jeremias que ele já sabe de tudo isso, então ele sabe da tempestade, ele sabe do temporal, ele sabe da luta, ele sabe da enfermidade, ele sabe da tribulação, ele sabe da cova do leão que você vai ser colocado, ele sabe da fornalha que você vai enfrentar. Aleluia, mas também acima de tudo isso, acima e não abaixo, acima de tudo isso que eu citei, tem a vitória que ele te dá. Tem a vitória, fica tranquilo, você está passando hoje, tu acha
que não está sabendo o que tu está passando. Ele sabe o que tu está passando. Ele até sabia antes de você o que você estaria passando. Aleluia. O que você estaria passando nesse momento, ele já sabia até antes. Você nem sabia que estaria passando essa luta hoje. Mas ele já sabia, mas uma palavra ele ia te dar nessa tarde. Assim como ele sabia que tu ia passar essa luta, junto com a luta, está bem chegando agora nesse dia a vitória na tua vida. Aleluia. A enfermidade que você está passando hoje, você acha que Jesus não sabia? Você não sabia, mas ele sabia que ela iria vir essa enfermidade. Mas junto com a enfermidade está vindo nessa noite, em nome de Jesus Cristo, a cura para a tua enfermidade. Basta você crer. Hebreus 11 e 6. Sem fé é impossível. Aleluia. Louvado é o nome de Jesus. Sem fé é impossível agradar a Deus. Quer agradar a Deus, quer alegrar o coração de Deus. Coloca nessa tarde a tua fé em ação, que o Senhor Jesus vai te dar vitória. Soberano Deus e Altíssimo Pai, Criador dos céus e da terra, chegamos diante de ti mais uma vez, te agradecendo, Senhor, te louvando, te exaltando, Senhor, pela oportunidade do qual o Senhor tem nos dado de estar, Senhor, nessa programação, Senhor, das 18 às 19 horas, para fazer, Senhor, para trazer a tua santa e bendita palavra. Não sou um pregador de renome, mas aquilo que o Senhor tem me colocado em meu coração para repartir para os amados irmãos, Senhor, de toda a humildade no meu coração eu tenho colocado. E tem muitos e muitos irmãos que nessa noite, Senhor, nesse momento estão passando por luta, estão passando por dificuldade, que até chegou em seus corações pensar, parece que Deus me abandonou, parece que Deus esqueceu de mim, parece que Deus não se lembra mais de mim, parece que Deus nem sabe quem eu sou. Mas nós sabemos, ó Pai, que o Senhor conhece e sabe de tudo antes que nós passamos pelo vale da sombra da morte, pela cova dos leões, pela fornalha, pela dificuldade. O Senhor já sabe de tudo, e justamente por o Senhor saber de tudo, o Senhor nos concede a paz, nos concede a graça e nos concede a vitória. Agora eu oro em nome de Jesus Cristo, abençoa cada um, ó Pai, é o que nós pedimos em nome de Jesus. Amém e amém. Grande abraço e Deus nos abençoe em nome de Jesus. Amém.

0: Está aí uma poderosa palavra, né? Deus falou conosco, falou comigo aqui. E falou com você que está aí. E estamos finalizando nosso programa, prometendo a voltar na próxima quarta-feira, às 18 horas. Segunda-feira, na FM Acesa, às 18h30. Procura ser minha ovelha. Você é o nosso convidado. E amanhã temos o programa aí, né? Amanhã, quinta-feira, às 18 horas, pela Rádio Web Missões, com o nosso missionário irmão José Jacobowski. Me despeço de todos aí na paz. O Senhor, obrigado por tua audiência. Oram por nós, estaremos orando por vocês.
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0: É Ele que faz
1: e também preservados para a salvação. Antes de orar, ainda lembrei de mandar uma saudação à minha esposa que está na escuta. É a primeira vez que ela não pode vir nos Gideões, a igreja em Ivoti, lá no Rio Grande do Sul, que está me escutando. Deus abençoe a todos. Levante as suas mãos aos céus comigo. As duas mãos. Se você puder soltar o que você tem aí na mão. E eu sei que nós já recebemos muito de Deus há mais de uma semana. Eu queria que você levantasse a sua voz e dissesse assim: Senhor, manda mais um pouco. Eu ainda posso suportar mais um pouco da tua glória. Derrama mais sobre a minha vida. Faz de mim, Senhor, o que o Senhor quiser fazer, o que a sua glória pode fazer de mim. Faça, Senhor, mas manda mais sobre a minha vida. Agora feche os seus olhos e ore ao Senhor e clame mais um pouquinho. Ó Deus, eu vou neste instante, Senhor, usar este lugar santo e sagrado para pregar a milhares de pessoas no mundo que me escutam. Senhor, eu sinto o peso da responsabilidade. Não obstante já quase 30 anos de pregação, Senhor, o Senhor sabe que me sinto esta manhã como um menino inexperiente, com temor e tremor, pelo peso e a seriedade deste santuário. Dá-me mais uma vez a tua palavra revelada. Permita que o teu povo saia daqui edificado, fortalecido. Permita que os irmãos que estão me ouvindo pela internet, pelo rádio, pelas ondas amigas da Rádio Marumbi, da Paz no Vale, possam ser edificados lá nos seus lares. Aqueles missionários que me ouvem aqui esta manhã, pregadores, obreiros, servos de Deus, permita que haja sobre eles a edificação que ainda falta. Aleluia! Opera como o Senhor quiser. O Senhor fez promessas para esta manhã. E eu estou aqui fundamentado nas suas promessas. Tome conta deste santuário. Cerca este ambiente mais uma vez com a tua glória. Que a marca do teu sangue esteja implícita em cada vida. E que a tua mão poderosa, protetora, que comanda este lugar, que já foi manifestada em visões aqui esta manhã, domine, comande, dirija este ambiente, minha vida, minhas palavras, aleluia, meus sentimentos. Que o meu ouvido possa ouvir o que o Senhor quer falar, que a minha boca fale somente aquilo que o Senhor quer falar também, que o meu coração sinta somente o que o Senhor quer sentir, para abençoar o teu povo que está aqui reunido. Glorifique o seu nome, eu te peço, Senhor, é para a glória exclusiva do seu nome, em o nome de Jesus, amém. Por favor, queridos, quem não assentar, muito obrigado. Meus amados irmãos, a ênfase do texto tema recai sobre dois vocábulos que me chamam de maneira especial a atenção na exposição exegética desta mensagem. Primeiro, a minha atenção recai sobre a palavra rabiscos. Em segundo lugar, a minha atenção recairá sobre uma expressão que está no versículo 5, o vale de Refaim. Ao observar o contexto amplo das escrituras e também o vernáculo de nosso idioma no que diz respeito a rabiscos, nós vamos chegar à conclusão, tanto na Bíblia como no dicionário, que rabiscos é alguma coisa numa colheita que foi desprezada ou que foi deixada para trás. Deixada para trás por circunstâncias, ou foi desprezada porque na sua estética não agradava muito o segador ou aquele que colhia. Era lei divina, estabelecida no Pentateuco, que o povo de Israel deveria considerar que os rabiscos, tanto da colheita do trigo, como da vindima, como da oliveira e também da videira e da figueira, não deveriam ser colhidos, mas deveriam ser deixados para trás, para que os pobres e os estrangeiros da terra pudessem ter alimentação a tempo e a hora, como uma provisão divina. mas também se entende nos escritos proféticos, especialmente no livro de Miqueias, o capítulo 7, versículo 1, onde ele se sente impotente, incapaz, derrotado diante da sua comissão profética. Ele diz: eu estou como um rabisco diante de Deus, como quem diz: perdi as forças, estou desprezado, estou em uma situação completamente desfavorável. É dentro deste prisma de considerar rabiscos como algo que é deixado para trás, como algo que não é considerado, como algo considerado de qualidade inferior, é que eu quero lhes trazer a palavra de Deus esta manhã, lhes provando neste texto e neste contexto profético, que o profeta Isaías considera estes rabiscos em dois aspectos. A Bíblia nos prova que existem rabiscos entre o povo de Deus, e a Bíblia nos aponta um caminho doutrinário, teológico, exegético, amplo, daqueles que são considerados por Deus e preservados por Deus como rabiscos ou remanescentes. A palavra teológica mais aplicada a esta expressão é remanescentes. Os rabiscos entre o povo de Deus são os remanescentes que, no longo da história, do projeto, do plano de Deus, são preservados para serem instrumentos de Deus. Mas, de igual forma, também o profeta considera que há rabiscos espalhados em todas as nações da terra, que por mercê divina, por propósito de Deus, estão sendo guardados para a salvação na hora certa, no tempo certo. Quando a Bíblia me aponta, meus irmãos, no contexto doutrinário, sobre os rabiscos que são preservados como instrumento de Deus, eu devo lhes fazer algumas citações progressivas e lhe demonstrar que sempre, ao longo da história, Deus preservou alguém em meio à apostasia. Sempre Deus preservou alguém em meio à miséria, sempre em meio à frieza espiritual, em meio ao pecado. Deus sempre preservou, ainda que uma minoria, mas uma minoria que pôde levantar a bandeira da revelação divina e não negou o nome do Senhor. Glória ao nome de Jesus. Eu lhe cito brevemente alguns nomes de um momento de apostasia entre o povo de Israel, logo na saída do povo de Deus do Egito em direção à terra prometida. Houve a iniciativa do líder de enviar alguém para espiar a terra. Foram os príncipes, foram os grandes da terra, e eles voltaram e deram notícias de que a terra era boa, a terra manava leite e mel. Trouxeram cachos de uvas da terra e demonstraram o fruto da terra, mas eles disseram: nós não poderemos entrar na terra prometida, porque o povo que lá habita são gigantes, são um povo de alta estatura. Veio sobre eles a síndrome do gafanhoto, e eles disseram: nós somos como gafanhotos diante deles, nós não podemos herdar a terra. E a Bíblia me diz que de todo aquele grupo de príncipes sobraram somente dois, e estes dois a Bíblia identifica-os como Josué e Caleb. Josué e Caleb foram os rabiscos daquela geração, que não obstante a apostasia, não obstante a idolatria, não obstante a incredulidade, eles tiveram a ousadia de rasgar as suas vestimentas, colocar terra sobre a sua cabeça e protestar e dizer: se o Senhor quiser nos dar a terra, Ele nos dará. Glória ao nome do Senhor. Josué e Caleb foram os rabiscos de uma geração. Passaram-se 40 anos de caminhada, somente eles os dois adentraram na terra prometida, somente os dois pisaram naquilo que Deus havia mostrado a Moisés. Josué e Caleb são exemplo de rabiscos que são preservados por Deus para serem instrumentos de Deus. A Bíblia diz que Josué e Caleb, ao adentrarem na terra, se tornaram grandes líderes. Caleb, com 85 anos, não obstante ele ter promessa de Deus, estava ficando no esquecimento, mas ele lembrou da promessa do Senhor, e com 85 anos ele foi a Josué e disse: Moisés me prometeu, a força do teu servo ainda é como há 40 anos atrás, a minha espada ainda não foi colocada na bainha, me dá a porção que me pertence, porque eu sou um rabisco, eu sou um remanescente que creu na promessa de

tenho a promessa de Deus na minha vida, porque ele foi um remanescente fiel, ele foi um rabisco da colheita para ser usado como instrumento de Deus. Não obstante ter passado por toda sorte de provações, eu me lembro de Sansão, após 40 anos e sua família de domínio sobre os midianitas, Deus preservou uma família e desta família retirou um rebento, e Sansão foi juiz na terra de Israel por 20 anos, porque havia alguém fiel, é o remanescente fiel, que Deus se compromete em usá-lo. Eu me lembro do jovem, do menino, da criança, do profeta, do ancião, de nome Samuel. A Bíblia diz que meio apostasia, lá na casa de Eli, Deus levantou aquele moço através da oração da sua mãe, e Samuel foi o rabisco de uma colheita que foi usado como instrumento de Deus na hora certa. Ele mudou a história de Israel, ele promoveu o avivamento, ele trouxe um novo regime segundo a vontade de Deus, ele conduziu a terra de Israel e o povo de Deus na orientação da palavra do Senhor, porque Deus sempre conta, meus irmãos, com um remanescente fiel em todas as épocas do plano revelador, em todos os instantes da história sagrada, há um remanescente fiel. Eu quero declarar que Deus nunca fica sem testemunha, Deus sempre tem alguém que se constitui no segredo de Deus, na arma secreta de Deus, que se constitui no instrumento de Deus para ser levantado na hora certa, no lugar certo, da maneira certa, com a palavra certa, com a unção certa para aquela hora. Glória a Deus. Eu me lembro também de Elias, quando ele era um rabisco na terra e meio apostasia, e de repente ele grita e brata: só eu fiquei, mataram todos os teus profetas, mata-me também a minha, porque eu não quero morrer pela mão da impiedade, Senhora, me mata, eu não posso mais suportar esta situação. A voz de Deus vem mansa e serena e fala para Elias: ainda tem 7 mil que não se contaminaram e que não dobraram os seus joelhos diante de Baal. São os rabiscos da terra, é o remanescente fiel que é preservado pelo Senhor. A história nos mostra apostasia sobre Jeroboão, e não obstante o altar do Senhor ter sido trocado, copiaram um altar estranho, trouxeram para dentro da casa de Deus, mudaram o lugar do templo, mudaram a liturgia, mudaram a revelação, a antiga piedade foi retirada, mas a Bíblia diz que havia um grupo de sacerdotes fiéis que não aceitava aquela situação. Eu me lembro ainda, meus irmãos, de um homem chamado João Batista, já agora no Novo Testamento, ele foi o rabisco de uma colheita, ele foi o final de uma geração, mas me lembro de dois anciãos chamados Simeão e Ana, que esperavam a glória do segundo templo, que seria maior que a glória do primeiro templo. Ninguém acreditava em mais nada, ninguém mais adorava o Senhor, a glória do templo não se manifestava mais, mas aqueles dois velhos, Simeão e Ana, subiam todos os dias do templo, e eles criam na profecia de Ageu: a glória do segundo, da segunda casa, será maior que a glória da primeira casa. É isto que o rabisco crê, é isto que o remanescente crê. Ele

Eu me lembro de João Batista. Era um outro rabisco. Perguntavam para ele: quem é que tu és? Tu és Elias? Tu és algum dos profetas? Eu sou uma voz. Eu sou só um rabisco. Eu sou alguém que está aí pelo deserto. Não tenho parecer, não tenho formosura. Quem é que tu és? Alguém dizia: é uma vaga.

riscos de Deus que estão aqui esta manhã, nesta manhã de segunda-feira. Quem sabe seja a reunião dos rabiscos, daqueles que estão em segundo plano, daqueles que estão na segunda classe, daqueles que não atingiram ainda o

Se você pode levantar as suas mãos aos céus, levante e exalte, levante e exalte, levante e exalte. Você é o rabisco da colheita. Deus, Deus preserva os seus rabiscos entre o seu povo, para serem usados como instrumentos de Deus na hora certa. Eu quero declarar, meu amigo pastor Reuel, que a obra de Deus nunca dependeu da maioria, que vai favorável ao que o vento está orientando. A obra de Deus sempre dependeu de uma minoria fiel. É só o que Deus precisa. Deus precisa somente de uma minoria fiel para estabelecer o seu mistério na terra. Deus não precisa da maioria infiel. Deus não precisa da maioria que segue o caminho da apostasia. Deus não precisa da maioria que segue o caminho da desobediência. Deus precisa é de uma minoria fiel. Os remanescentes na história bíblica me demonstram que a glória de Deus sempre se manifestou na terra por causa deles, por causa desta minoria, quando sempre a maioria sucumbiu a

da maioria, do escolasticismo, da falta de intimidade com Deus. Você que está aqui plantando bananeira, andando de aviãozinho desde domingo no Espírito, virando cambalhota, profetizando, aos olhos da maioria você está errado. Não se importe com o que a maioria está dizendo. Olhe para a promessa de Deus na tua vida. Você é o rabisco da colheita. Você é a reserva moral. Você é a reserva espiritual. Você é a reserva profética onde você está. Você é a reserva do depósito de unção. É com você que Deus conta.

Eu sinto que a glória de Deus está entrando neste santuário. Levante as suas duas mãos aos céus e adore, adore, adore, adore, adore, adore, adore. É com você, é com você.

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com você, rabisco. Humilhado, mal vestido. É com você, meu colega pregador, que ainda é um rabisco. Eu quero profetizar que esta fase de rabisco vai passar na tua vida. Fica lá no telefone esperando uma agenda, batendo na porta de alguém para que reconheça o teu ministério. Te tratam bem, mas não abrem portas. É para você que eu estou pregando esta manhã. Já estou com 30 anos de ministério, por incrível que pareça. Algumas vezes já me sinto um pregador cansado. O peso de presidir uma igreja, ser um dos líderes de uma convenção, atender agendas a dias que pesam. Mas como profeta de Deus, sinto vigor extraordinário esta manhã. Estive na presença de Deus alguns dias em jejum e oração. Tive uma revelação extraordinária de Deus. O Espírito de Deus me deu um arrebatamento em espírito. Eu vi coisas que eu nunca imaginei que o Espírito de Deus mostraria para mim, homem tão incapaz, tão pecador. Mas quando eu estava na dimensão do mundo espiritual, o Senhor me fez olhar para a terra e dizer: volta, ainda há muito trabalho para ti, porque há muita gente que eu vou levantar antes do arrebatamento. Há muita gente que a tua boca vai profetizar, eu vou ungir, eu vou levantar, eu vou separar, eu vou escolher, volta para a terra. Eu acordei pela madrugada, disse para minha esposa chorando, eu não queria voltar da onde eu estava. Foi tão bom o que Deus me mostrou. Eu queria ficar aonde o Senhor me levou, não queria retornar. O Espírito de Deus mostrou-me a minha família, mostrou-me a igreja, mostrou-me o mundo como um campo de guerra minado, onde vidas mortas, dilaceradas pelas forças de Satanás, eram enrolados, pastor Reuel, em um vólucro escuro e eram levados para um lugar que eu não enxergava.

Muito bom. Quando eu perguntei ao Senhor aonde eu estou, ele não me disse aonde eu estava, mas eu entendi o que era. E eu disse, eu quero ficar. Ele disse, não volta. Ainda tem muito trabalho para ser feito. Ainda tem muita palavra profética para declarar. Através da tua boca eu ainda levantarei pequenos na terra. Eu assumo esta reunião de segunda-feira

surgir. Deus vai te ungir. Deus vai revolucionar. Se você é um rabisco, fique com as suas mãos levantadas por algum minuto. Aqueles que estiverem assentados, se puderem ficar em pé, porque eu estou na introdução da mensagem. Mas o Espírito de Deus me segura. Se você é um rabisco, você vai receber de Deus agora uma unção sobrenatural. Só aqueles que sabem que são rabiscos aqui esta manhã. Eu quero que você abra sua boca, comece a adorar, comece a clamar, comece a pedir e vá recebendo, vá recebendo, vá recebendo, vá recebendo, vá recebendo, vá recebendo de Deus. Uma unção sobrenatural sobre este santuário agora. Onde houver um rabisco demente que chora e que clama, unge, unge, unge.

rabisco, receba rabisco de Deus, receba. Manda lá, baca, babaca. Única manda lá, baca. Única anda lá, baca, lá, surica anda lá, mano. Única anda lá, baca, chora, bacana. Eu não quero forçar nada, porque eu descobri que a melhor operação é a operação espontânea do Espírito Santo. Mas há uma unção sobrenatural de Deus aqui agora. Aquele que crê que Deus está ungindo a sua vida, estenda a sua mão ungida sobre a pessoa que você sentir. Que o Espírito de Deus te dirigir, porque milagre.

te preservo como rabisco, tenho compromisso contigo, independente da situação.

preciso continuar pregando. Permaneça em pé só mais alguns minutos. O Espírito de Deus revela ao meu coração que há uma necessidade profunda de consolo de Deus esta manhã neste santuário. Há vidas aqui que estão como verdadeiros rabiscos, ignoradas, quebradas, humilhadas. Eu quero dizer que é para você que eu prego nesta primeira parte da mensagem. Admitindo a derrota, rabisco. Aleluia. Quantos creem que há uma unção profética neste santuário? Eu quero que você olhe para a pessoa que está perto de você. Se você sentir e quiser, sem forçar nada. E diga para ele, nesta situação, Deus está te preservando. Deus está te preservando. Até os teus ossos Deus está guardando. Olhe para mim antes de sentar. Nós estamos no momento profético da mensagem. Deus está cuidando do teu nome. Não adianta lançar o teu nome no lixo. O teu marqueteiro não é Duda Mendonça. O teu marqueteiro é o Espírito Santo. É ele que faz o marketing, a publicidade do teu ministério. Deus está cuidando dos teus ossos. Deus está cuidando da tua saúde. Deus está cuidando do teu presente. Deus

por Deus. Pode sentar, sente louvando, sente adorando. Se você pode sentar, tome seu assento. Se você não pode, permaneça envolvido na glória do Senhor. Acompanhe a Bíblia comigo, por favor. Isaías capítulo de número 1. A Bíblia nos aponta os rabiscos da colheita, que serão protegidos pelo Senhor, que o Senhor vai contar com eles na hora certa, para que o seu nome seja glorificado na terra. Isaías capítulo 1, a Bíblia está dizendo que há uma porção, há um remanescente que será protegido pelo Senhor. Se nós formos a Isaías, o capítulo de número 10, a Bíblia está apontando num dos momentos mais difíceis do povo de Deus, quando Isaías via a destruição da Síria sobre o povo de Israel, a Síria orgulhosa, a Síria imponente, e a Síria dizia de si mesmo, a Síria pensava: com a minha força eu fiz isso. Com relação aos filhos de Deus, aos filhos da promessa, a Síria estava dizendo: com a minha sabedoria eu removi os limites, roubei os seus tesouros e derrubei os que se assentavam em tronos. A Síria pensava que era autossuficiente, arrogante, altiva, poderosa, capaz. Esta era a realidade.

É uma metáfora que está nos versículos 20 e 21 do capítulo 10 de Isaías. Capítulo 10 e 13 de Isaías nos diz que o Israel estava como um povo ferido, como um pássaro sem asas, melhor dito, com as suas asas quebradas, e estava ainda como um resíduo. E o versículo 27 diz que estava como um animal de carga. Esta era a situação de Israel. Estavam pisoteados, estavam destruídos. Imagine os senhores, um pássaro sem asas. Tudo que um pássaro sabe fazer é

ira, a minha força e a minha autoridade. Israel estava agora como um rabisco, estava na dependência de ser preservado pelo Senhor, mas como um pássaro sem asa, como um animal de carga. Imagine os senhores, de príncipe de Deus, foi reduzido animal de carga, a um pássaro sem asa. É provável que enquanto eu prego esta manhã, seja esta a sua situação.

Um pássaro sem asa, fora do ninho, fora do seu lugar. Era esta a situação de Israel. E como um animal de carga, pássaro sem asa e animal de carga, são duas metáforas de derrota, duas metáforas de tristeza. Mas a Bíblia diz que o Deus de Israel é fiel na sua promessa. A Bíblia diz que Deus é fiel naquilo que Ele estabelece. A Bíblia diz que Deus não se engana. Deus

coração, porque Deus é fiel. Alô, pássaro sem asa, a Bíblia está me ordenando te dizer que nesta manhã as tuas asas da fé e da esperança vão ser restituídas para a glória do nome do Senhor. Aleluia. Reduzida a um animal de carga, mas a Bíblia me descreve em Isaías capítulo 10 e o versículo 27: vai chegar um dia, acontecerá naquele dia, animal de carga, que esta carga vai ser tirada do teu ombro. Diga comigo, é hoje. A carga vai ser tirada do teu ombro hoje. Aleluia. Você já não está se sentindo mais leve aí para adorar, para profetizar? A palavra de Deus está retirando a carga do teu ombro agora e renovando a promessa na tua vida. Glória a Deus. E o jugo será quebrado do teu pescoço. Esta manhã é manhã de quebra de jugos espirituais. Escute aqui, ó. Eu declaro como profeta de Deus que o jugo que estava sobre o teu ministério é quebrado agora. O jugo que estava

escute, tem um assírio te perseguindo. Tem um assírio achando que pode, que faz, que tem, que é. Ele acha que é dono do teu ministério, dono da tua chamada, dono da tua vida. Tem um assírio que coloca um jugo no teu pescoço, a tua família. Ele acha que pode, mas ele pode ir só até onde Deus permite. Ele não vai fazer contigo mais do que Deus está permitindo. Está chegando o dia que o jugo vai ser quebrado do teu pescoço. A carga vai ser tirada. Como é que Deus vai fazer? Deus está dizendo para este assírio que te persegue, que ele é apenas uma vara nas mãos de Deus. Ele é só um machado, é uma serra, é um bordão. Sabe o que, que Deus diz para este assírio que está contra a tua vida? Isaías 37, 29. Deus vai botar um anzol no nariz dele. Vai puxar ele de volta. Ele vai deixar de te perseguir a partir desta manhã profética. O jugo está sendo

0: colocando um anzol no nariz do assírio. Diga para a pessoa que está do seu lado: Deus está colocando um anzol no nariz do teu adversário. Pode dizer.
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0: Deus está colocando um freio na queixada dele. Você não pode com ele, mas o teu Deus pode. Você não consegue resisti-lo, mas aquele que está em ti é maior do que aquele que está nele. Deus está colocando um freio agora. Quebra jugo, quebra jugo, quebra jugo, Espírito de Deus. Eu quero que você me ajude a pregar. Coloque a mão no ombro da pessoa que está do seu lado. Feche os olhos, por favor. Se você puder levantar a outra mão ao céu, levante. Se você puder, se você sentir, não faça nada que você se sinta manipulado. Não faça nada que você se sinta obrigado, nada. Eu quero que você, de olhos fechados, olhe para a pessoa onde está a sua mão. Vire o seu rosto para o lado dela e comece a profetizar comigo e diga: Senhor, eu declaro que o jugo que estava sobre esta vida está quebrado agora. O jugo da tristeza está quebrado agora. O jugo da derrota está quebrado agora. O jugo do desânimo está quebrado agora. O jugo da miséria está quebrado agora. O jugo da fraqueza espiritual está quebrado agora. As cadeias que prendem esta vida não está quebrada agora. Em o nome de Jesus, em o nome de Jesus, o freio de Satanás que estava na boca deste profeta está retirado agora. Em o nome de Jesus, em o nome de Jesus, para que ele seja a boca de Deus na terra. Nós declaramos que o jugo da enfermidade está quebrado agora. Declare, declare: enfermidade nos ossos, enfermidade nos músculos, enfermidade nas vísceras, enfermidade no sangue, enfermidade nos nervos, enfermidade de origem somática, psíquica, de origem espiritual.

Esta unção do capítulo 10 é para o remanescente, é para os rabiscos. Essa unção não é para todo mundo, não. Esta unção é para quem paga o preço embaixo do sofrimento, mas não dura para sempre. É para você, é para você, é para você, é para você, é para você, é para você, é para você. Você, rabisco de Deus. O Espírito de Deus está me dando uma ordem aqui agora. Daqui a alguns minutos mais, nós vamos começar a receber testemunhos do que Deus está fazendo pela internet e pelo rádio. Porque uma unção de Deus me autoriza a convidá-lo a levantar as duas mãos aos céus. Diga comigo, nós somos os rabiscos de Deus, ungidos na terra. Repita, eu creio que sou o rabisco de Deus, ungido na terra. E esta unção vai se espalhar agora. Profetize comigo e diga, em o nome de Jesus, pela unção que recebemos aqui agora, aonde houver um irmão ou uma irmã, um rabisco na terra, que esteja nos acompanhando pela internet ou pelo rádio, que esteja sofrendo com jugos espirituais, com o jugo da enfermidade, profetize, profetize. Alguém que esteja sofrendo com o jugo da miséria, com o jugo da fraqueza espiritual, aqui de Camboriú, a capital mundial da obra missionária, nós, os rabiscos da terra, declaramos que a unção que está sobre nós.

agora no Japão, quebra jugo agora nos Estados Unidos, quebra jugo na Europa, quebra jugo na América do Sul, quebra jugo na África, em todos os que estão ligados a este culto, declaramos o jugo desfeito. Levante as suas mãos para adorar, para adorar, para adorar, e receba a unção de Deus.

0: hoje.
1: Eu preciso tocar nele.
0: Não, você está sujo.

0: A paz do Senhor a todos os nossos ouvintes que estão aí com seu radinho ligado na Rádio FM Renascer. Estão aí ligadinho conosco, muito obrigado. Vamos ter às 21 horas com a programação anunciando a salvação. Quem vos cumprimenta é a irmã Marta aqui de Vista Gaúcha. Estamos aí, né? Com mais uma edição do programa, para a glória de Deus, né? Para que o nome do Senhor venha a ser glorificado. Deus abençoe sua vida, muito obrigado você que nos ouve, muito obrigada aos irmãos que ficam ligadinho na FM Renascer. E eu sei que é uma benção, né? FM Renascer é um culto, né? Ao vivo, aí pelo rádio, né? Porque tem tantas programações abençoadas. E é uma alegria, né? Quando a gente para ou está fazendo serviço dentro do nosso lar, liga o radinho ali na FM Renascer, está ouvindo as programações. E é um culto no nosso lar, né? E assim os irmãos, creio que todos os ouvintes, né, se sentem assim também, né? Ouvindo a FM Renascer, se alegrando na presença do Senhor. Aí, buscando a presença do Senhor também, né? Juntamente com os programadores. E é uma bênção, né? E eu sei que o nome do Senhor é sempre glorificado através das programações, né? Por isso somos alegres por Deus ter nos dado esse privilégio, né? De fazer parte, né? De fazer algo pelo reino do Senhor, né? Anunciar a palavra de Deus através do louvor, através da palavra do Santo Senhor. E é uma alegria no nosso coração em fazer parte, né? De estarmos aqui, né, para transmitir a programação. Quero estar lendo uma palavra, quero estar lendo um salmo maravilhoso aqui. Quero também estar orando por sua vida. E também vamos ouvir belos louvores. E desde já convidando a toda a nossa querida audiência a participar, a interagir conosco. E eu sei que vai ser uma bênção. Salmo 17 e o 8 diz assim: guarda-me como a menina dos olhos, esconde-me à sombra das tuas asas, dos perversos que me oprimem, inimigos que me assediam de morte, invisíveis cerram o coração, falam com lábios isolantes, andam agora cercando os nossos passos e fixam em nós os olhos. Graças a Deus. Então vamos, aqui o 8 diz: guarda-me como a menina dos olhos, esconde-me à sombra das tuas asas. Esse Salmo 8 quero deixar então para o leve espiritual da sua vida, você aí que está ligadinho conosco, que você receba esta palavra para o seu coração. Talvez esteja enfrentando alguma dificuldade, né? Sabemos que são dias difíceis, dias de provações que a igreja está passando, mas a palavra de Deus, ela é bem clara, ela é maravilhosa quando nós abrimos ela e paramos para meditar na palavra de Deus. É algo maravilhoso, é algo tão bom, né, quando nós ouvimos a palavra do Senhor e lemos ela, né? Porque a palavra de Deus, ela nos ajuda, ela nos anima. Talvez a gente está passando por dificuldade, talvez está sem força. E quando nós abrimos a palavra de Deus, ali a gente encontra refúgio, ali a gente encontra um bálsamo, ali a gente encontra algo dizendo: prossiga, vamos. Então a palavra de Deus é algo que nos anima e muitas vezes ela nos exorta também. Às vezes nós estamos no eu, né? E muitas vezes queremos estar na razão, talvez maltratando, que muitos, o que a gente observa no nosso tempo hoje é de um falando do outro, entre irmãos, né? Que no dia do culto de Santa Ceia estão ali ceando junto. Mas às vezes quando dá aquele momento de estar ali reunidos na casa de alguém, está falando mal daquele irmão, talvez criticando. E nós sabemos que isso deixa Deus muito triste quando acontece isso. Eu creio assim, eu sinto em mim que o Espírito Santo se entristece, porque Jesus, ele deixou bem claro que é para nós amarmos uns aos outros. E quando a gente vê Jesus falando, a gente vê amor, amor. É sem explicação o amor que Jesus sente pela humanidade. E nós, muitas vezes, por mínimas coisas, ficamos criticando o irmão daqui, o irmão dali. E eu creio no meu coração, eu acredito que é o Espírito Santo que me toca forte sempre quando eu vejo isso. Que Deus fica muito triste com isso. Então eu sempre estou me corrigindo a eu mesma, sabe? Fico me corrigindo quando eu me encontro numa situação assim. Eu me calo e sinto que algo, que o céu não ama essas coisas, mas sim ele ama a mansidão, ele ama o amor fraternal, o amor não fingido. E é isso que Deus requer de nós. E para nós sermos abençoados, meus irmãos, nós temos que andar em retidão diante de Deus. Porque eu sempre penso, do pastor a gente se pode esconder algo, do nosso irmão, até mesmo do nosso esposo, dos nossos familiares, nossos filhos. Nós podemos até conseguir enganar, mas a Deus não tem. Não existe quem engane a Ele. Porque a palavra de Deus diz assim, que Ele sonda a nossa mente, o nosso coração. Ele sabe o que nós estamos pensando. Tudo, nada passa em oculto diante de Deus. Então nós temos que vigiar, meus irmãos, para nós andarmos em retidão diante de Deus. E nós devemos de querer andar reto diante de Deus. Sabe por quê? Porque Jesus está às portas para vir buscar o povo, a igreja dele. Aquele que ele comprou com tanto amor, com tanta dor, com tanto sofrimento. Se tu parar para meditar o sofrimento de Jesus lá na cruz do Calvário, é algo maravilhoso, é algo terrível que ele passou, mas tudo por amor de mim e por amor de você. Por isso muitas vezes o povo se engana, diz que Deus é amor, mas ele é justiça também. E ele requer também algo de nós, que nós fizemos sacrifícios também por ele. Andamos na contramão do mundo, andamos muitas vezes crucificando a nossa carne, porque a nossa carne, ela quer algo aqui da terra, ela quer tudo que desagrada os olhos de Deus. Mas o nosso espírito quer algo que vem do céu. E para nós sermos assim, meus irmãos, nós temos que todo momento, toda hora estar se corrigindo, olhando para nós mesmos e dizendo, não, está errado, não é assim, não podemos agir assim. Então eu sempre peço para Deus, tenha misericórdia de mim, Senhor. Eu quero ter amor, Senhor, no meu coração. Eu quero ajudar aquele que talvez não está conseguindo carregar a cruz como deve de ser, andar reto como deve de ser. Porque a gente, hoje em dia, a gente vê tanta coisa errada, meus irmãos, até mesmo entre o povo que se diz crente, né? Mas não é mais tempo de nós andarmos se enganando. Há um tempo, há um chamamento de Deus nesses últimos dias para cada um de nós, para nós despertarmos, para nós andar em retidão diante de Deus. Ainda há tempo de nós consertar o nosso altar. Ainda há tempo. Jesus não voltou ainda. Então há tempo ainda de nós fazermos isso. E de nós devemos de andar em retidão diante de Deus. Porque é isso que Deus se agrada de mim e de você. Então eu deixo esse pensamento para os nossos irmãos. E antes de eu falar isso para a audiência, eu sei que tem muitos irmãos me ouvindo, eu falo sempre isso para mim mesma. E eu peço muita misericórdia e graça para o Senhor todos os dias. Porque eu quero andar em retidão diante de Deus. Eu sei que não é fácil. Nós, como os humanos, não é fácil. Porque o pecado nos cerca todos os dias. todos os dias ele está ao nosso derredor. Mas nós devemos de andar na luz, para nós ter graça, força e dizer não para o mal. E viver no caminho estreito, no caminho apertado. Esse é o caminho verdadeiro que leva nós a Deus. É aquele caminho que vai na contramão do mundo. Hoje está tão fácil para muitos ser cristão, porque nada mais é pecado, nada mais faz mal, mas faz ainda. O Espírito Santo ainda diz que faz mal, sim, não vai chegar lá no descanso eterno. Aquele que está fazendo coisas erradas, não está dando um bom testemunho de crente, de cristão. E Deus vai requerer de cada um de nós que somos conhecedores da palavra de Deus. Naquele dia não vai ter um advogado para nos ajudar. Naquele dia, Jesus, que hoje é o nosso advogado, naquele dia ele vai ser o nosso juiz. Então devemos de querermos ser mais crente todos os dias. E eu te animo nesta noite, você que talvez está pensando e está dizendo assim, mas eu estou errado, eu estou errada diante de Deus. Mas eu te animo nesta noite, há um tempo de preparo, e o tempo é hoje. Devemos de querer chegar mais a Deus. E eu sei que Deus vai se achegar mais perto de nós quando nós queremos ser mais fiel a Ele. Graças a Deus. E não esqueça que Deus guarda você como a menina dos olhos. E Ele esconde você sobre a sombra das suas asas. Então não temas, talvez esteja passando por dificuldades, momentos difíceis, que talvez você pense assim, eu não vou conseguir vencer, mas você vence, porque Deus, o nosso Senhor, Ele está conosco todos os dias, e Ele muitas vezes permite nós passarmos por batalhas, para nós vermos que nós não somos nada, mas sim Ele é na nossa vida. Eu passei, meus irmãos, mês de agosto, uma prova terrível. E quando eu pensei assim, Senhor, eu não acredito que isso vai acontecer comigo. Que eu quase perdi a esperança. Eu vi Deus agindo na minha vida, na minha família. Então eu senti, depois que aquela prova passou, que aquele susto, que aquele medo, que aquele temor passou, eu senti Deus dizendo, você viu como não é do teu jeito, não é do jeito que você pensa, mas sim é eu. E ali eu vi que a gente não é nada, nada, mas sim a graça de Deus sobre nossas vidas, o poder de Deus sobre nossas vidas. A gente não tem palavras para explicar o que Deus é, o poder, o amor de Deus, o carinho, o cuidado de Deus que Ele tem com cada um de nós. E eu creio que você já passou por experiências assim. Deus tem estes, de 2019 para cá, Deus tem me ajudado muito. E eu creio que Ele tem um plano muito maravilhoso na minha vida, porque Ele tem deixado, eu creio assim, eu sinto que Ele tem deixado eu passar por muitas provas, para me sentir e ver que Deus é comigo. Então eu te animo nesta noite, meu irmão, minha irmã, prossiga. Não é tempo de parar. Não é tempo de largar a cruz e querer viver de qualquer maneira diante de Deus, não. É daquela forma quando você aceitou a Jesus lá no passado, que você tinha um verdadeiro amor dentro do seu coração pelas coisas de Deus, pela obra do Senhor. É daquela forma que Deus requer de você. Você precisa voltar ao primeiro amor. Deus está dizendo nesta noite, volte ao primeiro amor. Porque logo, mas muito logo, Jesus vai voltar. E eu e você temos que estar preparados para esse dia. Porque o dia que Jesus voltar, não vai ter tempo mais de nós querermos se a preparar. Não, nós temos que estar preparado para esse dia. Que Deus te abençoe, meu irmão. Que Deus te abençoe, minha irmã, jovem, criança que me ouve neste momento. Não leve sua vida espiritual de qualquer maneira. Mas sim, se achegue a Deus. Busque a Ele. Porque há tempo ainda. A porta não se fechou, mas em breve a porta pode se fechar. E como nós estamos diante de Deus. Que Deus te abençoe. Eu sei que você é um eleito do Senhor, é um escolhido do Senhor. E vai dar tempo, né, daquele que o Senhor escolheu para estar preparado para o grande dia do Senhor. Vamos orar, antes de nós ouvir o primeiro louvor, vamos orar. Vamos agradecer a Deus por mais um dia, né, de trabalho, mais um dia chuvoso aqui, né, bastante chuva aqui. Mas em tudo, nós louvamos a Deus, agradecemos a Ele, né, porque Ele está no controle de tudo. Soberano Deus e amado Pai, diante da Tua presença eu estou agora, Senhor. Eu quero Te adorar, Senhor, quero Te louvar pela Tua bondade, pelo Teu amor sobre a minha vida e sobre a vida de todos os ouvintes que me ouvem, que me escutam neste momento. Ó Deus, continua nos abençoando, dando da Sua graça, perdoando os nossos pecados, nossas fraquezas, Senhor, e nos ajudando, ó Deus, a nós prosseguirmos em frente. Senhor Jesus, continua conosco, nos abençoando, toma a direção desta programação, Senhor, que saia conforme o Teu querer, Senhor. Em nome de Jesus eu Te agradeço. Amém. Vamos ouvir então o primeiro louvor da programação e os nossos irmãos vão participando conosco, vão interagindo conosco, que vai ser uma bênção.
1: Ele não te deixa só, nem na tempestade. 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Para eu e você estarmos aqui, nós tivemos que levantar, tivemos que acordar, tivemos que nos preparar, mas Jesus é tão suficiente que lá no barco tempestuoso, Ele estava dormindo, mas mesmo dormindo, Ele estava guardando todos que estavam lá. Sabe por quê? Porque não importa se Ele está dormindo, se Ele está acordado, se Ele está deitado, se Ele está de pé. A presença dEle é tão suficiente que Jesus só precisa estar. Diga para quem está do seu lado, na sua vida, o Mestre só precisa estar. Quer ver só?

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Glória a Deus, tivemos aí ouvindo esse lindo louvor. Quem está dormindo no seu barco? É quem? É Jesus? Então não temas o perigo, não temas as ondas. Saiba que o Senhor, Ele é fiel, Ele é maravilhoso. Ele sempre nos dá um escape, Ele sempre vem e nos ajuda a vencer a prova. Glórias a Deus, que Deus abençoe nossos irmãos que estão aí ligadinho conosco na FM Renascer, né? Já estão fazendo as suas participações. E nós estamos felizes na presença do Senhor, né? Estamos aí quase chegando no final de semana, né? E é nesse final de semana que nós temos um congresso. E eu sei que vai ser maravilhoso, porque Deus vai se fazer presente. Eu sei que Jesus é o primeiro convidado. E eu sei que Ele vai estar conosco e vai estar nos abençoando no Congresso da Juventude aqui de Vista Gaúcha, né? Os nossos irmãos são todos convidados, é 17, 18. Vamos estar aí com uma linda programação, né? Já vamos estar ouvindo vinhetas do Congresso. Vamos estar ouvindo aí um chamamento, né? E todos nossos irmãos estão sendo convidados aí, então, para virem festejar esses dois dias, né? Sábado e domingo, a partir das 7 horas da noite, 19 horas, vamos estar aí, então, com o grande congresso da juventude.

0: tudo aqui de Vista Gaúcha, né? E você é o nosso especial convidado.
1: 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Serão dois dias especiais na presença de Deus, com louvor e muita adoração, reunindo grandes nomes para levar uma mensagem de fé e esperança. 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
0: Glórias a Deus. Então, todos nossos irmãos aqui da nossa região celeiro, nossos irmãos de Santa Catarina, estão todos convidados. Vai ser uma alegria nós receber os nossos irmãos. E sabe quem vai estar no nosso congresso? Escute aí.
2: Paz do Senhor a todos! Paz do Senhor, irmão Estevão!
3: Paz do Senhor, irmão Silvan!
2: Eita, glória, minha gente! Estão passando por aqui para agradecer o convite da Igreja Assembleia de Deus de Vista Gaúcha, Rio Grande do Sul. É, para uma festa muito linda neste final de semana. É, Congresso da Mocidade, será no sábado, no domingo, ali no CTG, benção pura, sem mistura. Será uma grande oportunidade para ver e receber a bênção e o milagre de Deus, irmão Estevão.
3: Glória a Deus, cremos que o Senhor Jesus Cristo estará presente no local juntamente conosco e também passamos aqui para confirmar a nossa presença, né, irmão Silvano?
2: Maravilha! No sábado à noite, então, é do Eto Pai e Filho em Vista Gaúcha! Nessa festa bonita, muitos jovens ali reunidos no comando dos louvores, a nossa irmã Elianara de Ijuí, Rio Grande do Sul, você não pode perder. Um momento especial para a cidade, para toda a região. Vem com a gente fazer a festa em nome de Jesus Cristo.
0: Glórias a Deus. Então está confirmada a presença também do dueto Pai e Filho, né? Os irmãos aí de Tunápolis, Santa Catarina, vão estar conosco, né? Deus abençoe então, irmão Silvano, o Estevão, a irmã Carmen, a irmã Lúcia, né? Essa família querida aí vai estar conosco, né? E vai ser uma alegria imensa no nosso coração em ter todos os nossos irmãos. Vai estar a cantora Elianara, aí da cidade de Juí, vai estar conosco, né? Uma irmã bem abençoada, né? Tem os louvor muito abençoado. Até vou estar adorando o nome do Senhor com o hino dela, né? Para te chamar, né? Te convidar para você vir, então. Ver ela cantar ao vivo, né? E eu sei que vai ser uma bênção, né? Dueto Pai e Filho vai estar e muitos outros corais diferentes vão estar aqui de jovens, vai estar o nosso coral aqui também e vai ser uma bênção, né? Eu creio que vai ser uma bênção de Deus. Vamos ler mais participações aqui. Quem está no nossa nos ouvindo? Diz assim, peço oração por Márcia Simon, está com crise de vesícula. Estou na escuta aqui em Redentora. Deus abençoe então essa querida irmã que está aí pedindo as orações e está nos ouvindo, né? Deus abençoe, vamos estar orando sim pela Márcia e cremos que Deus pode fazer um grande milagre na vida da Márcia. Quem está na nossa companhia também é a nossa querida irmã, Raili diz, estou escutando o programa, irmã Marta. Deus continue te abençoando. Amém, minha querida irmã. Que Deus continue te abençoando também. Os nossos irmãos aí. E obrigado, irmã, de todo o meu coração pelas orações, né? Os nossos irmãos sempre orando em nosso favor também. Também o nosso querido irmão, o programador José Idemar e a irmã Raquel. Aí também de Redentora, né? Eles estão dizendo a paz do Senhor, estamos na escuta do programa, peço um hino com Cassiane com muito louvor. Deus abençoe o irmão José Edemar, Deus abençoe suas filhinhas, Deus abençoe sua esposa, todos os irmãos aí de Redentora que estão nos ouvindo. A irmã Eva Dávila aí da Argentina diz a paz do Senhor, minha irmã. Chegamos agora da igreja e estou na sintonia. Que bênção, que alegria em receber os nossos irmãos na nossa companhia aí da Argentina. Irmã Ede, diz a paz do Senhor, estou na escuta. Deus abençoe, irmã Ede, muito obrigado por estar aí sempre nos ouvindo, né, interagindo conosco. A irmã Ede também, que é uma programadora, né, de quarta-feira, né. Deus abençoe nossas queridas irmãs que sempre estão aí na nossa companhia.

0: Vamos estar então louvando ao Senhor com o louvor da cantora Elianara, da cidade de Juiz, que vai estar aqui no sábado e no domingo. Temos participações aqui, diz a paz, o Senhor peço um louvor à escolha. É a irmã Denise, o irmão José, de Ponta Grossa, Paraná. Deus abençoe a vida dos nossos irmãos. A irmã Raquel e o irmão Essi aí do Basílio da Gama, né? Diz a paz do Senhor, irmã Marta. Temos na escuta do programa, tá uma bênção. Deus abençoe nossos irmãos aí, que são também os nossos irmãos que são aí do Basílio da Gama.
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0: Vou estar adorando então o nome santo Senhor com um lindo louvor.

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1: Graças a Deus, estivemos adorando o nome santo do Senhor com esse lindo louvor. Avisa, né? Cantora Helenara vai estar aqui dois dias, né? Duas noites abençoadas, né? Sábado e domingo, né? A partir das 19 horas vai estar a cantora Helenara aqui em Vista Gaúcha, né? Vai estar a partir das 19 horas, dia 17 e 18 de outubro, né? Você é o nosso especial convidado. A paz do Senhor, nós aqui de alegria estamos à escuta do programa, que está uma benção. Eu, Tatiane, e minha mãe Sueli, e pedimos um hino à escolha do programa. Deus abençoe a Tatiane, Deus abençoe a irmã Sueli, muito obrigado por estar na nossa companhia, né? Nós ficamos felizes de ter os nossos irmãos aí ouvindo. Talvez você está dizendo, mas não passa o número do telefone. Hoje eu esqueci, né? Mas vou estar passando agora, no finalzinho da programação. Você queira ainda participar conosco, dá tempo, anota aí. É 55999-9943-31. Área 55 é o 99999-4331. Manda seu WhatsApp, faça sua participação e vai ser uma bênção aí. Vamos ficar felizes em atender a todos nossos queridos irmãos que estão aí na nossa companhia. Você está vindo aí.

Glórias a Deus, Deus é maravilhoso, Deus é fiel. Quero mandar um grande abraço aos nossos contribuintes, né? Não posso esquecer deles, né? São nossos companheiros, né? Que estão aí sempre ao nosso lado nos ajudando. Que é a minha mãe, meu pai, né? Dos abençoe, irmão Adão, irmã Lúcia, com certeza estão na nossa companhia, ouvindo a programação, sempre aí nos abençoando. Também a irmã Ed, Deus abençoe. Também a irmã Iracema, o irmão Candinho e o seu filho Valdecir sempre nos ajudam. Também a Chayane, do Alto Uruguai, Deus abençoe, Chayane, se estiver nos ouvindo, receba a nossa saudação. Também minha sogra irmã Ivone, aqui de Vista Gaúcha, Deus abençoe. Meu cunhado Joel também sempre nos ajuda, Deus abençoe ricamente. Então, os nossos irmãos que nos ajudam, né, a manter a programação no ar, né? Que Deus venha recompensar tudo em dobro na vida dos nossos irmãos, tanto financeiro quanto espiritualmente, né? Eu sei que Deus é maravilhoso e Deus vai estar abençoando a vida dos nossos

Glórias a Deus, essa é a cantora Elianara que vai estar conosco aqui sábado e domingo, né? Os nossos irmãos ouvintes são nossos convidados. Mas o relógio está mandando nós ficarmos por aqui, né? 20 horas e 57 minutinhos. Mas foi uma alegria imensa no meu coração compartilhar esses momentos com nossos queridos irmãos que estão aí ligadinho conosco. Saudação muito especial a Thalia, né? Que sempre nos ajuda, né? Deus te abençoe, irmã Thalia. Também a irmã Mariela, se estiver nos ouvindo, receba a nossa saudação. São pessoas queridas que Deus colocou no nosso caminho, né? Para nos ajudar, nos abençoar, né? Que Deus continue abençoando a vida de vocês. Mas eu quero estar orando, agradecendo a Deus e me despedindo da audiência, né? E convidando a todos vocês para o próximo quarta-feira, né? Próxima quarta-feira, não é o próximo sábado. Quarta-feira, se Deus permitir, vamos estar aqui de volta com o programa anunciando a salvação, tá bom? Vamos orar. Senhor, muito obrigado, Jesus, por esse momento que estive aqui, Senhor, e eu sei que o Senhor esteve conosco. Eu creio que o Teu Espírito Santo fez a obra, porque quem faz é o Senhor, ó Deus. Eu te peço se alguém neste momento está enfermo, está com dor, em nome de Jesus nós repreendemos todo o mal. Querido Deus, continua, Senhor, conosco, operando, Senhor, Teus milagres. Continua salvando almas, Senhor. Ó Deus, aquele que estiver com o coração aberto neste momento, que o Senhor possa tocar, Senhor, e possa abençoar, ó Deus, que as Tuas mãos curadoras, as Tuas mãos estão sobre a vida de todos aqueles que temem ao Senhor. Ó Deus, abençoa Teus filhos. Em nome de Jesus eu lhe peço, Senhor. Fica conosco, Pai. Em nome de Jesus. Amém. Graças a Deus. Quero me despedir de todos nossos queridos irmãos. Orem por nós. Você que lembre da irmã Marta, da família. Nós precisamos muito das orações dos nossos irmãos. Orem por nós. Nos ajudem em oração. E eu sei que Deus, dia após dia, vai nos sustentar com a sua graça, vai nos ajudar e nós vamos prosseguir em nome de Jesus, né? Fazendo a obra do Senhor, é o que nós temos, né, no nosso coração, é a alegria de fazer algo pelo reino de Deus, né? Então vamos se unir, né? Você ora por mim, eu oro por você e eu creio que Deus é quem faz a obra, né? Um grande abraço a todos os irmãos, ouvintes. Fiquem em torno à paz do Senhor. Tenham um bom descanso. Em nome de Jesus.

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